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10: Ariel B. Opa, tá ligado aqui na Atlântida, a rádio das nossas vidas. 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Vamos pra cima, chegou aqui.

Quinta-feira, tá começando mais um B de Baile, o maior programa de funk do sul do Brasil. Então já pega o teu celular, grava um vídeo ouvindo o programa e me marca lá no Insta, no @oarielb. Vou estar contigo aqui nessa próxima hora, então me manda um direct com teu funk favorito, teu nome e a cidade que tu tá ouvindo. E agora chega de papo e bora pra música!

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6: Tá curtindo? Então tu tá ouvindo B de baile aqui na Atlântida, o melhor programa de funk do sul do Brasil. Eu sou Ariel B e tô contigo nessa noite. Quero saber de onde tu tá ouvindo. Me chama ali no direct, manda teu nome, tua cidade e o funk que não pode faltar no teu baile. E já aproveita, grava um story ouvindo o programa, me marca no @oarielb. Aqui é funk de verdade.

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4: Tá curtindo B de baile? Então grava o story, me marca no arroba @oarielb e me manda lá no meu direct o teu funk favorito com teu nome e a cidade que tu tá ouvindo.

chegando ao final de mais um B de Baile aqui na Atlântida. Obrigado a todo mundo que ouviu, mandou mensagem, marcou lá nos stories e fortaleceu o programa. Lembra, B de Baile, de segunda a sábado, 10 da noite, o maior programa de funk do sul do Brasil. Eu sou o Ariel B e até a próxima. Valeu!

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My Club na Rede Atlântida entrando no ar mais uma vez, e dessa vez com a edição do My Club Sessions. My Club Sessions é um momento que a gente traz convidados especiais para fazer a curadoria musical, emprestar o talento musical.

musical pra gente poder apreciar durante essa nossa próxima hora de My Club aqui na Rede Atlântida. Dessa vez, DJ e produtor gaúcho Minuzi, que eu tive o prazer de conhecer na pista da Sunset Sessions em Santa Maria, no mês de junho, onde eu tive o prazer de fazer parte do line-up. E aí, entre uma música e outra, conheci alguns artistas, alguns produtores que estão fazendo um trabalho muito legal. Aliás, uma boa label, quando faz um trabalho muito bom, acaba gerando esses grandes talentos que a gente acaba encontrando nas pistas. E foi o caso do Minuzi. E aí, naturalmente, eu quis estender o convite para que ele pudesse mostrar todo esse talento também aqui pra gente na programação da Rede Atlântida. Então, pela próxima hora, você vai ouvir muito groove com gêneros da House Music, passando pelo Indie Dance, Tech House, Deep House, muita coisa legal que eu tenho certeza que você vai se amarrar. Então, continue conosco, aumente o volume, porque afinal de contas, música eletrônica a gente ouve com um volume no alto, e que você possa apreciar o talento de mais um artista aqui do nosso sul do Brasil, DJ Minuzi, agora aqui no My Club Sessions na Rede Atlântida. 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

rolando aqui na Rede Atlântida, chegando ao final, na verdade, de mais uma edição por aqui, mais uma hora de muita música especial pra gente poder embalar a nossa noite, a nossa madrugada que vem pela frente aqui na Rede Atlântida. Quando é bom dessa maneira, né, a gente nem percebe que o tempo passa. Afinal de contas, foi uma hora direto de música eletrônica com o artista convidado desta edição, DJ e produtor Minuzi. DJ Minuzi, pra você ter uma ideia, ele, além de DJ e produtor, com colaborações com DJ Glenn, suportes de artistas como Classmatic e Eminem. E naturalmente, quando a gente tem esses reconhecimentos, é importante que a gente fale e compartilhe até onde a música eletrônica pode chegar. Música eletrônica de qualidade, aquela que realmente toca a pista de maneira diferente. E hoje foi exatamente isso que aconteceu por aqui. Muito obrigado mais uma vez, DJ Minuzi. Para você que está afim de conhecer um pouquinho mais sobre o trabalho desse grande artista, você pode procurar nas redes sociais, @DJ Minuzi, Minuzi com dois Zs e I no final. Muito fácil, muito simples. DJ Minuzi nas redes sociais. Você vai poder encontrar mais informações sobre esse grande artista aqui do sul do Brasil. Para você que gostou, está afim de ouvir mais outras edições que já foram ao ar, ouve de novo esse set, todas as edições de artistas convidados do MyClub, você pode encontrar no SoundCloud e o link tá ali no meu perfil, no @omiksilva, O-M-I-K Silva. Vai no link na bio que você vai encontrar todas as edições disponíveis por ali para você poder apreciar a hora que você quiser. Aquele abraço para todo mundo.

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4: Oi, tudo bem?
2: Como é que estás?
4: Eu tô ótima, tô plena.
2: Nesse nível?
4: Não. Tudo bem, e aí?
2: Eu tenho um tema bom. Eu, uma vez por semana eu gosto de fazer esse tema contigo, porque tu entrega conteúdo. Flerte nas redes sociais.
4: Nossa. Ai.
2: Eu pensei nele pensando em ti.
4: Ah, hoje eu até tirei um print pra te mostrar.
2: Olha aí, ó. Eu falei.
4: E eu esqueci, mas era um match do Bumble, porque a gente tava falando, acho que, sobre coisa de livro.
2: Então é flerte no Instagram. Flerte no Instagram.
4: Ah, no Instagram? Ah, e hoje teve um que eu dei match e eu achei que era fake.
2: Por quê?
4: Aí eu mandei assim: bom, demos match e eu fiz o que você pediu, que era adicionar no Instagram.
2: Tá.
4: Agora resta saber se é real mesmo dele, porque não seria, deu bonito demais pra parecer verdade.
2: Ah! Tem. Que momento, hein?
4: Eu gosto do flerte por esporte, né?
2: Eu gostava bastante também. Eu ando cansado, um velho cansado.
4: Não, ultimamente assim. Eu tô absolutamente sem paciência pra nada.
2: É, assim, então, exatamente. Eu acho que eu não teria paciência.
4: Eu inclusive acho que tô perdendo o jeito, assim, do flerte, sabe?
2: Por
4: quê?
2: Porque
4: eu tô sem paciência.
2: Tá, porque, vamos lá, eu vivi muito isso e eu descobri recentemente que são coisas erradas. No Instagram não pode botar palminha.
4: Tá.
2: Nos stories. Não pode reagir com foguinho.
4: Não, foguinho eu mando pras minhas amigas, assim.
2: Como assim?
4: A gente se manda foguinho, que daí é rindo dizendo: foguinho hétero pra você, amiga.
2: Sério?
4: Uhum.
2: Eu vou mandar foguinho pra alguém agora, deixa eu ver pra quem.
4: Não,
2: vai
4: tu
2: foguinho.
4: Não pode, no caso.
2: Posso mandar um foguinho pro Léo?
4: Pode.
2: Então, é isso que eu tô dizendo.
4: Ah, eu mando, tipo, pro Léo, pra Fer, pra Babi e tal. Qualquer coisa que a pessoa publica, eu vou lá e mando.
2: Então, é isso,
4: foguinho,
2: isso que eu falei. Vou mandar um foguinho isso. Pros meus amigos agora. Cadê? É. O meu tatuador, ó. Vou mandar um foguinho pra ele. É. Vou mandar um foguinho.
4: Eu subverto a ideia, assim, sabe? De
2: entendi.
4: Que esse é o... Mas é que é uma bosta, né? O flerte no Instagram, tipo assim, é tão triste que, assim, a evolução humana, a comunicação, o diálogo, a linguagem, toda ela tenha sido desenvolvida durante milhares de anos pra, no fim das contas, a gente se contentar com uma merda de um like num story.
2: Ah, eu gostei desse desabafo. Eu achei que a gente começou com os dois pés hoje.
4: Uh-huh.
2: É igual, tipo assim, ó... Tu tá afim da pessoa, tu seguiu a pessoa te seguiu de volta.
4: Sim, tem toda a ética.
2: Toda a ética,
4: tem
2: né?
4: Toda...
2: Tu tem que seguir a pessoa e, tipo assim, se a pessoa não te seguir nas próximas 24 horas, a pessoa não quer.
4: Aham.
2: Tá? A pessoa te seguiu de volta. Aí, entre aspas, tá na tua mão. Aí tu vai lá e dá um like numa foto antiga.
4: Uhum.
2: Aí a pessoa...
4: Não, deu like na foto antiga, quer pegar.
2: É?
4: Isso é... Nossa, isso é assim, é muito certeiro.
2: Aí a pessoa devolveu o like na foto antiga.
4: Aham.

0: Aí tem que esperar um stories aleatório pra responder despretensiosamente.
1: É saco, assim, porque homem em geral é low profile, né, nas redes, assim. Publica muito pouca coisa. Às vezes, quando eu vejo, eu tô lá dando like em foto de árvore, sabe? Em coisa assim, nada a ver.
0: Ó, meu tador já me respondeu, bora!
1: Viu?

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1: Dois gordos e um flerte no Instagram, dois gordos e uma madrugada ao vivo pra toda a rede Atlântida. Eu vou inclusive marcar uma tatuagem. Meu.
2: É, realmente tá chegando na crise de meia-idade, né, Rafael?
1: Por quê?
2: Marcar tatuagem, daqui a pouco vai comprar uma moto.
1: Mas eu fiz uma tatuagem recentemente.
2: Eu sei, eu tô zoando.
1: Qual foi a tatuagem que eu fiz? Eu nem lembro da tatuagem que eu virei essa pessoa a vida toda e dizer, como é que tu não sabe quantas tatuagens tu tem? Ah, virei a pessoa que não sabe quantas tatuagens tem.
2: Olha ele.
1: Virei, eu tô tentando lembrar. Ah, lembrei, é do meu tio eu fiz. Do meu tio do Fusca.
2: Isso aí.
1: Tatuei a gente indo no jogo do Inter. E quero tatuar meu cachorro agora.
2: Ah, fofinho.
1: É, eu tinha, desde o início do ano eu tô me enrolando e morreu o cachorro. Não vou mostrar pra ele a tatuagem, olha só. É. Ele morreu sem ver a tatuagem.
2: Ah, que pena.
1: Vai ser uma tatuagem de cachorro, não uma tatuagem de rena. Ah, que piada boa. Flerte no Instagram. Eu gosto quando é ruim assim, tu fica com vergonha de rir, né? Uhum. E aí tu gosta e fica com vergonha, mas é aí que é bom. Beleza, aí temos, temos o like antigo.
2: Isso, tá, mas like aí, na foto antiga.
1: Like na foto antiga. O foguinho e a palminha.
2: Isso.
1: O seguir de volta.
2: É. E aí a merda que se resume, na verdade, hoje em dia, fica muito mais restrito ao like no story.
1: Assim. Like no story?
2: É,
1: o coraçãozinho?
2: Deu o coraçãozinho no story ali, é tipo assim, ah, tá querendo.
1: Sério?
2: Sabe? É, e aí é muito
1: triste. Acho que
2: triste.
1: Eu nunca olhei like
2: e
1: no story.
2: E aí foi isso que eu desabafei ali, que é muito triste que toda a interação Entendi. Humana tenha se resumido a você esperar que uma pessoa dê like num story seu, assim, sabe?
1: Tá, deixa eu ver. Onde é que vê? Ah, é aqui que vê os likes nos stories.
2: Tu vê nas visualizações, aí você vê quem deu o coraçãozinho, assim, sabe? É assim que funciona.
1: Tá, é que aí eu fui com a minha filha, né? Eu olhei uns likes estranhos que eu achei...
2: Tá, mas isso aí pode acontecer também.
1: Não, mas tem muito. Ó, oh, mas é que é demais, não. Com certeza não é.
2: Deixa eu ver.
1: Eu apelei.
2: Deixa eu ver.
1: Eu apelei muito.
2: Não, e aí tu olha, assim, tu olha exatamente, tu vai vendo, tá, ih, essa aqui quer te pegar, sabe? Tipo assim, tu já vai sabendo.
1: Não, mas a de casa Italine não quer me pegar.
2: Não, não, isso talvez não, mas...
1: A Babi não quer me pegar.
2: Não, não, mas aí você vai entendendo quem são as pessoas,
1: ah,
2: assim,
1: não,
2: sabe?
1: Não, não, não, não, não. É. Não tem nada a ver.
2: Entendi.
1: Não tem, essa lista aqui não tem como.
2: Entendi. E aí é muito
1: a minha
2: ruim.
1: Contadora.
2: Uma coisa que é muito ruim também, assim.
1: A Camila,
2: né?
1: Do improviso.
2: Não, uma coisa que é muito ruim também, assim, é o maldito perfil fechado, sabe? Porque se você quer flertar com a pessoa, pressupõe-se que você tem que ter o seu perfil aberto pra daí, tipo, sei lá, você começou a seguir a pessoa. Aí você olha a foto do perfil e pensa, tá, vamos ver. Aí você entra, o perfil é fechado, você pensa, putz, que saco, vou ter que ser obrigada a seguir pra ver se vale a pena, assim, sabe? Isso tá. É chato também.
1: Tá. Putz, isso aí faz... Eu nunca tinha pensado nisso. É. Que se tu quer flertar no Instagram, teu perfil tem que ser aberto.
2: Exato.
1: Porque senão é uma droga, tipo assim, ó. Ainda mais, por exemplo, assim, ó. Eu tenho a tese também de que as mulheres, elas têm sempre uma foto meio parecida, assim.

0: tipo...
1: Não, mulher tem três fotos de perfil no Instagram, tá? Ou é uma foto com fundo de uma cor só, tá?
0: Ai.
1: O que, que tá acontecendo aí, Melissa?
0: Meu cabelo tá muito inusado.
1: Uma foto com um fundo de uma cor só.
0: Tá.
1: Um fundo todo vermelho, um fundo todo laranja, um fundo... Ó, viu? Um fundo todo azul, um fundo não sei o quê, tipo... É pra ser uma foto profissional, mas cool. Essa é a foto...
0: Era profissional, era do Donas.
1: A segunda... É uma foto, é uma foto com a cabeça pro lado, assim, com a cabeça pro lado e o cabelo caído.
0: Tá.
1: Tá, o cabelo caído, assim.
0: Assim?
1: Isso, exatamente, tá. Assim, de ladinho, assim, e o cabelo caído. E a terceira é a mais low profile, assim.
0: É.
1: Que bota meio de lado, ou é só um cabelo, é só um...
0: Ah,
1: só uma testa, é só um...
0: Entendi.
1: Tem,
0: Ai, como tá enrosado.
1: Então... Eu teria muita dificuldade de flertar com o perfil fechado, porque aí eu tenho que seguir de volta a pessoa pra saber se a pessoa é bonita.
0: Pois é, é então.
1: Aí eu segui de volta, aí ela acha que eu vou querer pegar ela.
0: Sim.
1: Só que na verdade eu só queria ver as fotos.
0: Sim.
1: É. Aí eu vi as fotos e eu... Ah,
0: bem-vindo à minha vida.
1: Não, achei legal.
0: É isso aí.
1: Essa é a tua vida?
0: É, tipo isso.
1: Meu
0: e daí
1: Deus.
0: Você pega, tá lá trocando ideia com a pessoa no aplicativo. Aí assim, ah, primeiro que
1: porque
0: eu odeio
1: tá tremendo?
0: Passar meu Instagram. Não tô tremendo.
1: Faz assim com a mão. Tá tremendo?
0: Então, talvez, é. Não sei. Tô estressada.
1: Tá, e aí? Essa é a tua vida.
0: E aí, você tá lá trocando ideia com a pessoa no aplicativo, né? E assim, eu honestamente não gosto de passar meu Instagram, porque aí a pessoa já vai olhar, tipo, ai, olha quantos seguidores eu tenho, olha onde eu trabalho, não sei o quê. Então, porque, né, meu perfil de Instagram, ele é muito mais trabalho e coisas do podcast e tal. E aí, normalmente, eu passo meu WhatsApp. Daí, a pessoa descobre que meu DDD ainda é 47.
1: Ó, viu? Tua foto com o fundo de uma cor só, um fundo bege.
0: Sim, é a foto do Donas.
1: Viu? É sempre essas fotos.
0: Foto profissional.
1: Tá, e aí?
0: E é lindíssima.
1: Pô, tu tem seguidora full.
0: Então. E aí, tá, calma, deixa eu explicar. Daí, eu conto toda a história e tal. E aí, assim, desenrola. Mas eu acho meio triste o flerte no Instagram.
1: Ó, olha aqui, ó. Eu vou te mostrar brevemente. Olha aqui, a foto do cabecinho pro lado do cabelo.
0: Aham.
1: Ó, fundo numa cor só. A foto cult, que tu não vê direito.
0: Sim.
1: A pessoa. Ó, fundo profissional, fundo numa cor só, cabelo.
0: Uhum.
1: Fundo numa cor só, com cabelo. Ó, cabelo. Ó, cabelo, cabeça pro lado e cabelo.
0: Sim.
1: Foto cult, que não consegue ver a pessoa.
0: Entendi.
1: Cabelo, viu?
0: Uhum.
1: Viu como é minha... Ó, fundo de uma cor só, profissional. E assim vai indo, ó. Foto cult, de lado, óculos escuro. Não tem como. Nesse quesito, os homens são melhores que as mulheres. Falei. Na foto de perfil de Instagram, assim, sabe por quê? Porque o homem não dá muita bola. Então ele só bota uma selfie, ele bota uma foto qualquer.
0: Ai, bota umas fotos horrorosas.
1: Assim. As mulheres todas, elas... Deixa ó, cabelo, cabelo. É, todas parecem todas a mesma pessoa.
0: Deixa eu olhar
1: ó,
0: os meus aqui.
1: Cabelo.
0: Não, aqui é foto...
1: As mulheres têm
0: assim,
1: todas...
0: Eu sigo muito jornalista, né? E aí, tipo, o que vem é muito... Nossa, eu sigo muita mulher, gente do céu. É, ou é tipo assim, foto sendo atleta, sabe?
1: Não, é comum. Menos, é menos. Na foto de perfil de Instagram, os homens são melhor que as mulheres.
0: Não.

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2: 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Hoje estamos aqui no Dois Gordos e uma Madrugada falando sobre flertes no Instagram.
3: Qual é o flerte mais criativo que tu já aplicou?
2: Ai, que eu já apliquei? Meu Deus, difícil.
3: Por quê?
2: Difícil. Não sei. Preciso... Meu Deus, calma. Preciso pensar. Não, eu tava lembrando de um flerte de Instagram que eu tive recente. Ah, sim. Ai, tá. Lembrei.
3: Ó, agora veio. É esse que eu queria.
2: Ai, Deus, que vergonha. Vamos lá. Tinha um perfil no Instagram que fazia, tipo, um Tinder no perfil deles. Assim. E aí era tipo assim, ah, você tá solteiro, não sei o quê. Era um perfil de uma afinidade, tipo, sei lá, de pessoas que andam de bicicleta. Não era exatamente isso, mas era como se fosse isso, assim. E aí uma pessoa foi lá e comentou alguma coisa, tipo assim, ah, tenho tantos anos, não sei o quê, não sei o quê. E torço pro Inter e blá, blá, blá. E aí eu olhei, tipo, torço pro Inter, olhei o perfil da pessoa, pensei, gato, faria. Ah. Aí eu fui e mandei, tipo, alguma coisa assim de, nossa, eu não... Ah, eu vou... É capaz até de eu achar aqui, tá? Ai, não lembro mais o perfil da pessoa.
3: Tu não sabe o nome, né? Tu flerta muito, né?
2: O perfil da pessoa.
3: É por isso que tu diz, ah, tu só pensa isso de mim, não sei o quê. Mas é que tu flerta muito, Larissa.
2: Eu sou uma mulher livre, eu sou uma mulher solteira.
3: Não. Eu não tô...
2: Eu queria namorar, gente, mas tá difícil,
3: sabe? Eu não tô
2: sabe?
3: Dizendo que tu não é. Tá?
2: Mas era um negócio assim, era tipo, ai, não sei o quê, sofro pelo Inter, blá, blá, blá, e agora tá frio. E aí eu mandei um assim, olha, a gente pode sofrer juntos pelo Inter embaixo das cobertas, assim, sabe?
3: Tipo... Que momento, Larissa Guerra. Uh-huh. E qual foi o mais criativo que tu já levou? O papo, tipo assim, o cara te mandou uma mensagem e tu, putz, mereceu, sabe? Mereceu minha atenção.
2: Ai, teve um que me mandou, tipo, a pessoa me viu no... Me viu no Instagram. E aí mandou alguma coisa assim, tipo, meu Deus, eu preciso dessa mulher pra mim, assim. Foi muito direto. E aí eu olhei e pensei, olha... Boa aproximação. Ele era bonito, no caso, né?
3: Vai, aí falou,
2: feio,
3: vai
2: obviamente.
3: Estar ganhando. Vai estar ganhando.
2: Que se fosse feio, mas tem umas péssimas. Esses dias eu printei uma e mandei, assim.
3: Qual que tu printou que tu disse que ia me mostrar?
2: Ah, era do cara que tava lendo Pai Rico, Pai Pobre.
3: Putz.
2: Outro hoje me respondeu, Pai Putz. Rico, Pai Pobre. E aí eu ainda pensei, aí eu respondi, é sério isso? E aí a pessoa disse, fez o match.
3: É, aí é foda.
2: Mas, o que que eu ia... Ah, esqueci agora o que eu ia falar. Que era?
3: Como assim?
2: Que era do meu flerte de Instagram.
3: De engraçado.
2: Ah, não, teve um esses dias que me mandou, porque o que que é o problema, na verdade, do flerte de Instagram? É quando ele vem de uma pessoa completamente podre, feia, aleatória, casada, assim, acontece muito também, tá?
3: Tu recebe e muito flerte de homem
2: esses
3: casado?
2: Esses dias eu recebi uma, que tipo, eu postei, fiz um post, e aí o cara pegou, mandou a foto que eu tinha postado pra mim, e mandou assim, nossa, que delícia. E a foto era ele. Primeiro que eu era um velho, meio calvo, feio. E assim. E aí dizia, tipo, nossa, que delícia, não sei o quê. E aí a foto dele era ele com a mulher. Assim. E aí eu respondi. Mas que pessoa sem noção. Mandei alguma coisa assim, tipo.
3: Mas que tia velha que tu
2: não,
3: foi.
2: Eu mandei alguma coisa, tipo, ah, eu fiquei muito.

0: puta, sabe? Aí eu peguei, meu, tu não tem vergonha, mandei alguma coisa assim, tu não tem vergonha na cara, né? E peguei e bloqueei a pessoa. Eu faço isso, tá?
1: Foi bem tia.
0: Eu fui, não tô nem aí.
1: Isso não era um casal te convidando?
0: Mas não, não, não.
1: Perfil de casal não pode dar isso de ti?
0: Não, não.
1: Ah, eu também acharia baixo astral.
0: É.
1: Uma vez só na vida eu recebi essa proposta.
0: Gostamos muito da sua vibe, sabe?
1: É. Uma vez só eu recebi essa proposta e eu falei, olha só, ah, a tua mulher é muito bonita, mas é muito estranho tu estar inserido no processo. Eu não estou interessado no momento.
0: É, eu acho um pouco esquisito, assim. E aí, enfim, aí o que mais que teve, assim? Ah, já teve flerte de Instagram que começou, tipo, a pessoa começou a me seguir, aí eu vi que tava curtindo, aí começamos a conversar, daí era legal.
1: Pois é, tem o flerte low profile, né?
0: Sim.
1: Que é o flerte, tipo assim, a pessoa te seguiu... E vai indo, assim, tipo, sim, deixa a vida rolar, sabe? Uhum. Até aparecer um stories que realmente vale a pena interagir. Sim. E daqui a pouco aquela pessoa interage e tu pensa, essa pessoa é legal ou ela tá flertando comigo?
0: É. Tem uma, essa história eu vou ter que guardar.
1: Tem
0: pra
1: sempre aquela pessoa que tu troca ideia e tu não sabe se ela é casada ou não.
0: Sim, tem isso também.
1: Que, tipo assim, tá legal, acho que estamos flertando. Mas é acho, porque eu não sei se essa pessoa é solteira. Uhum.
0: Acontece.
1: Sério?
0: Acontece.
1: O que mais?
0: Ah, eu acho que é meio por aí, assim. A comunicação muito baseada no foguinho. No foguinho até hoje em dia nem tanto, porque eu acho que os caras aprenderam que é feio, daí se reduz ao like, assim. E aí tu fica sabendo se a pessoa tá afim pela quantidade de likes que
1: sério?
0: Ela vai dando nos
1: chocado.
0: Seus stories.
1: Eu nunca olhei essa função na
0: é
1: minha
0: horrível.
1: Vida.
0: É horrível.
1: Nunca olhei.
0: Não precisa,
1: tipo
0: né?
1: Tipo assim, tanto é que eu fui olhar agora, eu vi muitos likes e eu falei, não, tá errado isso. E tava errado, eu te mostrei na lista que tava errado. Não,
0: não,
1: é
0: não precisa, não precisa. Mas é basicamente a vida da pessoa solteira 2026 é olhar os likes pra ver quem é que tá dando like.
1: Eu achei que quando falou like, eu achei que era o like da foto.
0: Não, aqui
1: ah, eu
0: se
1: virei
0: eu
1: o tio
0: disser,
1: do Instagram, né?
0: Tipo, sei lá, o story que eu postei hoje, assim.
1: Tá, mas é que daí tu posta os stories de look do dia, tu posta.
0: Sim. E aí, aí vem, tipo, aí eu já olho e penso assim, tá, esse aqui quer me pegar. Esse aqui eu tô flertando. Esse aqui, ah, esse aqui é bonito. Sabe? Tipo, acontece, gente. E eu acho que no perfil dos caras também deve acontecer. É que eu não tenho muito amigo homem pra comprovar.
1: Não acontece, assim. Eu tô olhando todas as minhas fotos aqui e não acontece.
0: Tá, mas e tu, Rafael?
1: É mesmo, bosta.
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1: Dois gordos e um flerte no Instagram, dois gordos e uma madrugada ao vivo até as duas da manhã. Sabe que esses dias eu recebi um elogio de um amigo nosso que tava dirigindo.
0: Ah, que legal!
1: E acho que foi de ontem pra hoje. Ele tá dirigindo e ele disse que o episódio dos hobbies masculinos tava bem divertido.
0: Tava muito bom mesmo.
1: E tu tinha razão, ele me falou que tu tinha razão, que teve uma parte que eu não prestei atenção.
0: Muito obrigada, amigo do Rafael, viu?
1: É Rafael o nome dele, inclusive.
0: Obrigada, Rafael.
1: É, e quando ele me falou, eu falei, queria ter ganho essa.
0: É difícil pra ti não ter razão, né?
1: Não é.
0: Não? Então não. Tá.
1: Eu, inclusive, eu sou um cara muito bom de pedir desculpas.
0: Ah, que bom.
1: E eu esqueço as coisas. Tipo assim, eu te pedi desculpa, apaguei.
0: Entendi.
1: Tipo assim, eu não sou o casal que vai ficar rememorando a coisa antiga. Uh-huh. Eu, tá, mas olha só, eu já te pedi desculpa, já me desculpou. Tá, o que nós estamos debatendo sobre isso ainda?
0: Entendi.
1: Acabou?
0: Mas tu sabe que eu tô criando um problema pra mim nesse programa. Porque desde que eu comecei a vir aqui nesse programa, minha vida morreu.

0: Rosa só piorou, assim.
1: Sério?
0: Não
1: é possível.
0: Eu te juro.
1: É, então nós vamos resolver agora. Você que tá ouvindo o programa agora, vai no Instagram.
0: Só se tu for muito bonito.
1: @LarissaVguerra.
0: E tiver coragem.
1: @LarissaVguerra, você vai. Olha só o que nós vamos fazer agora, tá?
0: Não.
1: Você vai no @LarissaVguerra agora. E no programa de amanhã, no último bloco, nós vamos reagir às melhores mensagens que tu recebeu. Tu não vai dizer o nome de ninguém.
0: Ai, meu Deus.
1: A pessoa só vai dizer, ó, eu tava ouvindo o programa.
0: Eu acho que a gente podia dar uma consultoria. Pode ser. Pros ouvintes.
1: Aí a pessoa.
0: Tipo, dar a aproximação certa, assim, sabe?
1: A pessoa vai mandar o que ela faria de aproximação contigo e nós vamos julgar no último bloco de amanhã.
0: Tá bem.
1: Tá?
0: Tá bem.
1: Então, @LarissaVguerra.
0: Isso.
1: Para tudo que você tá fazendo agora. E não precisa assim, ser necessariamente para a Larissa.
0: Respeitoso, sem mandar imagens.
1: A gente não quer
0: bloquear,
1: foto de tico.
0: Eu não quero.
1: Só foto de bunda. De bunda a gente
0: não
1: aceita.
0: Não, de bunda não.
1: Como é que de bunda o homem não manda?
0: Às vezes.
1: Tá, foto de bunda você pode mandar.
0: Não pode.
1: Não pode. Também?
0: Pode mandar foto na praia, se tiver belas coxas, moreno.
1: Tá, então a gente não quer fotos.
0: Não, melhor
1: tá,
0: não.
1: Tá, a gente não quer fotos, tá?
0: Exato.
1: É que agora tu disse pode, agora os caras vão mandar.
0: Não.
1: Não queremos fotos, não, a gente não vai quero, ler se você
0: assim,
1: mandar foto.
0: Eu não quero, tá puxado a vida, assim, eu não quero sofrer mais.
1: Então
0: sabe?
1: Você vai mandar o seu melhor flerte, assim, o que, que você diria.
0: Isso.
1: No seu melhor flerte pra puxar assunto no Instagram.
0: Uhum.
1: Tá? E aí Larissa Guerra vai fazer um compilado no programa de amanhã.
0: Isso.
1: E nós vamos julgar.
0: Tá bem. Tá?
1: Não necessariamente precisa ser pra ti, pode ser só aleatório, sabe? Pode ser só pelo esporte. Você é casado, quiser soltar só pelo esporte, pode soltar, eu tô autorizando.
2: Falou, Tim Maia. Vamos que vamos.

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1: 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Todo mundo tá dormindo e a gente tá aqui discutindo sobre flertes no Instagram.
2: Outra coisa, tá? Nós vamos, a gente já deu a dica que você tem que abrir o seu perfil.
1: Isso.
2: Você tem que postar mais coisas.
1: Tem que ter uma foto decente, assim.
2: O que é foto decente, Léo?
1: Ai, sabe? Pega então, vai andar na orla, vai correr na orla, daí compra umas fotos dos caras ali, sabe? Pra pelo menos ter umas fotos, assim, mais bonitinhas.
2: Ah, não, sabe, faz... as fotos que
1: não
2: me irritam dos jovens?
1: Foto bagaceira, assim.
2: Os jovens estão tirando foto assim, ó.
1: Ai, sim.
2: Ai,
1: ele
2: aí,
1: fez,
2: aí,
1: tipo,
2: assim,
1: correndo.
2: Foto, sabe?
1: É,
2: ele passa
1: isso.
2: Rápido a imagem assim, ó. Uh-huh. Aí ele tira a foto. E aí ele posta a foto assim, ó, é a foto borrada.
1: Eu acho que assim, você tem que olhar pra algum atributo seu e pensar assim, tipo, tá, o que que é bonito a meu respeito, assim, sabe? O que que eu gosto a meu respeito. E aí assim, não me... Ai, foto de óculos escuro, não, sabe? Foto assim, ai, capricha, sabe? Dá um grau aí no teu
2: dá
1: visual,
2: um grau.
1: Assim. É.
2: Que foi? Como assim dá um grau no teu visual?
1: Tipo, não me vem com essa foto. Eu vou ter que mostrar pra você como é que é. Tipo, deixa eu pegar aqui. Olha tipo isso, ó. Num aplicativo de relacionamento. O tipo de foto que a pessoa posta. Sabe? Aí, tá, essa aqui tá, ó, essa aqui tá legal pra você botar num perfil. Tipo, uma pessoa correndo na praia e tal.
2: Eu acho uma merda. Não dá pra ver o rosto do cara. O cara tá
1: não,
2: longe.
1: Não, mas dá uma ideia ali. Tipo, mas é que tem
2: que
1: umas...
2: É que o cara é gostoso, Larissa.
1: Tem umas que são muito feias. Deixa eu pegar uma bem, assim, monstruosa aqui. Porque o meu Bumble, às vezes, vem, assim, uma leva de... Tipo, olha isso aqui. Vê se tem condição. Tipo, o cara tá fumando narguilé, assim. Sabe?
2: Mas é que tem que ser no Instagram. Olha aqui, ó. Quer
1: não,
2: ver?
1: Mas é que eu não tô... Aqui, eu não vou ficar citando exemplos no Instagram. Tipo... Aí usa foto com IA. Ai, gente, assim, ó, foto com IA. Pelo amor de Deus, não. Não faça isso, tá? Não faça isso. O que mais? Foto velha, também sou contra, tá?
2: Ah, eu acho
1: que... Usa uma foto mais atual tua.
2: Não, e tem... O meu pré-requisito pro Instagram seria o seguinte. Tem que postar. Tipo assim, ó. Tu tá solteiro ou solteira...
1: Não, tu tem que fazer,
2: tá
1: gerar conteúdo.
2: Tá solteiro ou solteira, tu tem que postar no mínimo um stories por dia.
1: Sim.
2: E no mínimo uma foto no feed por semana. Esse é o mínimo.
1: Tá, eu não posto uma por semana,
2: é.
1: Então acabou pra mim.
2: Viu? Esse é o teu problema. Esse é o básico do básico. Por quê? Porque tu precisa render assunto com os teus seguidores.
1: Entendi.
2: Porque tu tá... A não ser que tu diz assim, ó. Pô, se eu não quero transar, aposentei a xereca e tá de boa. Não vai rolar, tá tudo tranquilo, assim. Não, não quero, tá tudo bem.
1: Entendi.
2: E vou deixar a vida rolar. Beleza, agora. Pô, eu tô solteiro, tô à procura. Um stories por dia. Uh-huh. No mínimo. Esse é o mínimo, tá?
1: Entendi.
2: E uma foto no feed por semana. Bah, eu tô sendo muito legal. Tô sendo muito legal. Esse é o mínimo.
1: Entendi.
2: Eu não precisa ser vídeo.
1: Não, eu lascou. Porque
2: não
1: eu
2: precisa
1: faço
2: ser vídeo
1: por
2: no
1: mês,
2: feed. Porque agora tu não
1: feed.
2: Posta vídeo. Pode ser foto.
1: Uhum.
2: Porque a pessoa que quer te pegar, ela vai achar a foto.
1: Entendi.
2: A pessoa não
1: realmente, é
2: vai
1: bom.
2: Chegar nela.
1: É bom.
2: Vai chegar nela. Tá
1: Sim.
2: tudo bem. E pode ser. E o Stories pode ser qualquer coisa. Mas qualquer coisa que renda assunto.
1: Uhum.
2: Não posta você que é.
1: Sim, tem que render assunto.
2: Você que é low profile.
1: Não posta a árvore.
2: É isso.
1: Não,
2: não posta a arte.
1: Não posta o sol.
2: Tu só pode postar arte se tu postar muita coisa.
1: Tá.
2: Tá?

0: Senão tem que ser alguma coisa que renda. Tem que ser tipo assim, ó, tu num rolê, tu num barzinho, tu fazendo uma enquete, um stories, gerando entretenimento.
1: Ah, eu tava tentando esses vídeo. Dias flertar com uma pessoa por causa do Thiago Splitter, assim, sabe? Então,
0: ah, meu barro. É, tipo...
1: Porque quem quer flertar, então, arruma vamos lá. Um jeito,
0: Thiago
1: tá?
0: Thiago Splitter é o primeiro brasileiro treinador da NBA. Aí tá treinando o Chicago Bulls, o time do Michael
1: Jordan.
0: Aí alguém que
1: gosta de basquete postou e eu falei, ah, que legal, ele é de Blumenau, não sei o que, tentando engatar o assunto, sabe?
0: E tipo, não rolou.
1: Tá meio devagar, assim.
0: Meu Deus do céu.
1: Tô te falando que eu não tô numa fase boa.

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2: Acabou. Acabou o Dois Gordos e Um Flerte no Instagram. Dois Gordos e Uma Madrugada ao vivo pra toda a Rede Atlântida. Eu tô tentando lembrar alguma coisa que a gente não tenha falado sobre dicas e do's e don'ts do flerte no Instagram.
3: Não. Eu acho que a gente deu um bom guia, assim, pras pessoas. Tipo, pessoa solteira, perfil aberto, sabe? E eu acho que tem uma outra coisa também. Tem muita
2: incluindo
3: mulher que
2: faz mulheres. Isso,
3: tá? Incluindo mulheres.
2: Porra, sim. O que tem de mulher com perfil fechado?
3: Sim. Não, e assim, acho que tem uma outra coisa também, tá? Que eu sei que tem muita mulher que faz isso.
2: O quê?
3: Começa a seguir o cara, vai olhar quem são as pessoas que o cara segue. Pra ver a quantidade de mulher solteira que o cara tá seguindo.
2: Sério?
3: Também. Pra ver qual o nível de piranhagem da pessoa, assim.
2: Meu
3: tem
2: Deus.
3: Isso, tá?
2: Vocês, mulheres, vocês flertam de um jeito diferente.
3: Muito, muito. Bom, eu tenho uma amiga que esses dias tava stalkeando o ex no Spotify, sabe? Tipo.
2: No Spotify? Como que stalkeia alguém
3: eu
2: no Spotify?
3: Eu nem sabia que podia também.
2: Como que stalkeia alguém?
3: Ela disse, ah,
2: a única coisa que eu sei é que tu consegue, se tu baixar o Spotify desktop, tu consegue ver nos teus amigos em comum o que eles estão ouvindo.
3: Tipo isso.
2: Tá, mas
3: foi isso que a
2: que
3: pessoa
2: tipo
3: fez.
2: De dica que isso dá?
3: Aí ela descobriu que o cara estava ouvindo a playlist de putaria deles, assim.
2: Ah.
3: E aí ela, bom, ele já está pegando outras pessoas. Foi essa a conclusão que ele chegou.
2: Meu Deus, que loucura.
3: Se o cara usou pra lavar louça...
2: Pois é.
3: Foi mal interpretado, mas...
2: Não, eu seria facilmente mal interpretado, assim.
3: É.
2: Porque eu ando dirigindo muito agora e eu tô ouvindo muita música. Então é natural que eu poste a música que eu gostei.
3: Mas
2: dia.
3: Você tem, por exemplo, uma playlist?
2: Não.
3: Não?
2: Não.
3: Poxa vida.
2: Não, eu tenho moods, eu tenho humores.
3: Entendi.
2: Então, cara, hoje eu tô nesse humor.

0: Eu escuto uma playlist.
1: Porque eu tenho as playlists, aí. Eu não tenho. Mas é que é isso.
0: Aí esses dias alguém me falou, Bato, você tá dando um monte de indireto postando música. Eu falei, não, eu só tô dirigindo mais.
1: Entendi.
0: E eu falei, tá aparecendo uma indireta. A pessoa disse, tá aparecendo uma indireta. Eu falei, putz, aí eu parei um pouco.
1: É, porque tem isso também, né? Que às vezes você posta as coisas, as pessoas postam música, essas coisas. Isso vem desde a época do MSN, né? Que eu lembro que no MSN a gente tinha aquela função de botar o que você estava ouvindo, assim,
0: ah,
1: sabe?
0: Puta, eu.
1: E
0: eu
1: aí
0: era péssimo.
1: Ali se usava muito, assim.
0: Eu era péssimo. Esses dias eu me dei conta de uma que eu vi. Puta, eu tenho vergonha alheia de falar, porque eu era. Eu nem escutava músicas, mas eu colocava trechos das músicas no meu subnick, que entre aspas me descreveriam. Então, assim. Você é um negão de tirar um chapéu, definitivamente.
1: Ai, que delícia!
0: Não era algo que deveria estar no meu subnick.
1: Acho que não.
0: O Dois Gordos da Madrugada vai ficando por aqui. Obrigado pela parceria, pela companhia. Mande o seu flerte pra @LarissaVguerra, que amanhã a gente vai julgar. Tchau!
1: Tchau.
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0: Olha só, o que tu vai ouvir agora é o resumo de tudo que nós fizemos de pior e melhor a semana aqui no Pretinho Básico. Quem levou a facada?
1: Uma família, pai, mãe e filho em uma praia de nudismo pela primeira vez. Aí o filho pega e começa a cutucar o pai nas costas.
2: Papai, papai, papai, papai.
1: Fala.
2: Por que o tico daquele homem é tão pequeno, papai?
1: Aí o pai responde, filho, ele é pobre, come pouco, não tem muitas condições. Aí o tiquinho dele é bem pequenininho. Aí ele,
2: papai, papai, e por que o tico daquele outro é tão grande, papai?
1: Aí o pai responde, filho, ele é rico, come bem, tem muitas condições. Aí ele tem um tico vantajoso. Aí o pai deixou o filho e a esposa foi caminhar pela praia, né? Quando ele volta, tá o guri sozinho brincando e pergunta... Ué, filho, cadê sua mãe?
2: Papai, papai, chegou um moço pobre aqui. Aí eles estavam conversando. Aí o moço ficou rico e saíram. Já faz mais de meia
3: hora.
0: 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Tá legal? Muito obrigado.

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1: Joãozinho vai com o pai no velório do amigo do pai. E a primeira coisa óbvia que ele pergunta pro pai é:
2: pai, qual é a senha do Wi-Fi?
1: E o pai só diz o seguinte: respeito falecido.
2: O R é maiúsculo.
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1: O engenheiro eletricista, ao passar por um poste, começou a conversar com o poste, Alejandro.
2: Tá.
1: Porando, ele olhou pro poste e falou: olá, senhor poste, como o senhor passa? E o poste respondeu: estou mal, tenho vivido na maior tensão, minha vida está por um fio. Aí o engenheiro falou: fica tranquilo, isso é só uma fase.
3: Nossa, que piada. Nossa, específica.
4: Não, piada muito boa do...
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0: 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Quer levar uma facada?
1: Uma família, pai, mãe e filho em uma praia de nudismo pela primeira vez. Aí o filho pega e começa a cutucar o pai nas costas.
2: Papai, papai, papai, papai.
1: Fala.
2: Por que o tico daquele homem é tão pequeno, papai?
1: Aí o pai responde, filho, ele é pobre, come pouco, não tem muitas condições. Aí o tiquinho dele é bem pequenininho. Aí ele,
2: papai, papai, e por que o tico daquele outro é tão grande?

0: papai? Aí o pai responde: filho, ele é rico, come bem, tem muitas condições, aí ele tem um tico vantajoso. Aí o pai deixou o filho e a esposa foi caminhar pela praia, né? Quando ele volta, tá o guri sozinho brincando e pergunta: ué, filho, cadê sua mãe? Papai, papai, chegou um moço pobre aqui. Aí eles estavam conversando. Aí o moço ficou rico e saíram. Já faz mais de meia
1: hora.
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Hoje é dia 10 de julho, mais especificamente agora, 7 horas, 7 minutos em 3, 2, 1, 777. Faz um pedido aí. Espero que tenha dado tempo. Ai, ai, deixa eu conectar então todo mundo por aqui no Despertador para que tenha uma sexta-feira ainda melhor do que já é normalmente, porque sexta-feira sim é o melhor dia da semana, não temos como negar, ok? Então tá bom. Que tu tem aí várias camadas de alegria, vários acontecimentos incríveis, várias músicas que tu precisava ouvir sendo tocadas assim, ó, do nada, achando que é pra você, é pra você, é um sinal. Sinal divino, meu amor. É isso aí. E sabe quem é essa louca que tá falando sem parar aqui, que tá muito feliz que é sexta-feira? É essa daqui, ó. Carolina! Corta, Carolina! Oh, Carolina! Carol Sanches, arroba carol.sanches, ali no Instagram, que é por onde tu chega. Manda teu recado, manda teu áudio na nossa pauta do dia. Então, bora conectar todos os cantinhos da Rede Atlântida. A família Despertaverso chega por ali no Instagram, mas se conecta pelo Rádio Raiz por toda a Rede Atlântida, em todas as nossas frequências do Rio Grande do Sul, assim como no atlântida.com.br, aplicativo da Atlântida, todo mundo junto e conectado na nossa pauta do dia, que sempre chega junto de Docile. Gentileza muda tudo, experimente. 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Alô, ETs!

Muito que bem! Bom, gente, olha só. Eu tentei achar a mensagem do ouvinte que pediu que isso acontecesse, que é, querendo ou não, uma sugestão de pauta. Porém, contudo, todavia, eu me perdi ali nas mensagens de todo mundo que interagiu ontem no despertador. Então, acabou que eu não sei o nome desse ouvinte. Então, se tu, ouvinte, que pediu essa pauta, estiver ouvindo, manda ali uma mensagenzinha. Sou eu, volta aqui, me dá os créditos, tá bom? Então tá bom. Há um tempo atrás, eu apresentava, junto com o Magro Lima, um programa chamado Programa das Sete. Neste programa, atendíamos pedidos de músicas de ouvintes que mandavam seus carroquês. Aqui no Despertador, a gente tem o karaokê da rapaziada, mas quando dá na telha, a gente faz esse negócio, entendeu? Quando a gente sente ali no nosso coração que é o momento, a gente traz aqui pro programa. Porém, o Programa das Sete tinha vários outros quadros, a gente tinha notícia, então tinha outras coisas que aconteciam, além dos áudios de ouvintes e além das músicas, né, que eram pedidas. Neste funcionamento do nosso Despertador, vou adaptar ao seguinte fato. Tu vai mandar o teu áudio com a música que tu quer ouvir na Atlântida, por favor, na vibe da Atlântida, tá? Pelo amor de Deus, eu tenho um sistema aqui para com músicas da Atlântida, tá? Não vem chegar aqui com as músicas gauchescas que infelizmente eu não vou conseguir te atender esse pedido, entendeu? Mas tu vai mandar o áudio cantando aí a música que tu quer ouvir nessa sexta-feira, cantando. É karaokê mesmo. Karaokê da rapaziadas. E daí, eu aqui deste lado, irei escolher qual música iremos ouvir na sequência. Então vai ser tipo uma sessão de calouros e eu vou escolher qual calor eu quero pra dentro. Tipo isso. E daí, quando o Rodrigo Adams chegar, porque hoje ele vem, depois ele decide junto comigo. Pode ser? Lembrando então, canta uma música que tu quer ouvir aqui na Atlântida, na vibe da Atlântida, pra eu rodar por aqui. Eu

0: Tá, Carolina, mas tu tá controlando a mesa. E por que que tu tá cantando se tu pode simplesmente botar a música? Eu? Eu posso botar a música? Sim, tu mesma. Ah, tá. Então tá bom.
1: Let's go, girls!
0: Bom dia!

0: Despertador que na pauta do dia tá sempre grudadinho na Docile. Gentileza muda tudo, experimente. Aliás, recado da Docile aqui pra ti, que é uma brincadeira muito massa, tá? Presta atenção. Já parou pra pensar como um pequeno gesto de gentileza pode transformar o dia de alguém? A gente fala muito sobre isso no Despertador, né? A Docile acredita que a gentileza faz a diferença e a gente quer conhecer histórias reais que provem isso. Conta pra gente um momento em que você praticou ou presenciou um gesto de carinho, solidariedade ou cuidado que marcou a sua vida, mandando a tua história agora no WhatsApp. Não tem nada a ver necessariamente com a nossa pauta do dia. Isso é outra brincadeira, tá? Manda ali no 51 99166 1186, que nós vamos selecionar algumas para ler aqui durante o programa, tá? Repetindo o número: 51 99166 1186. Docile, gentileza muda tudo. Na pauta do dia, agora sim, hoje é dia de karaokê da rapaziada. Se tu vai mandar teu áudio pedindo o som que tu quer ouvir aqui na Atlântida, obviamente na vibe da Atlântida, e entre os áudios de ouvintes do bloco, que estou eu aqui falando, eu escolho a música pra gente curtir, tá bom? Combinado? Deixa eu ir com o primeiro áudio aqui, Maitê!
1: Bom dia, Carol!
0: Bom dia, amor!
1: Eu sou a Maitê aqui de Porto Alegre e uma música que eu queria é a ABC Michael Jackson. ABC is real, and 1, 2, 3. ABC, 1, 2, 3, and I will kill. Beijo! Kikiki!
0: Que coisa mais linda, meu amor! Adorei, adorei a escolha de música também. Gostei. Será que a gente vai de Michael Jackson? Deixa eu ir com a Catiúcia.
2: Bom dia, Carol Sanches. Aqui é a Laura Baierli, de São Leopoldo.
0: Oi, Laura.
2: Como fantasma na solidão. Ah, eu vaguei sem direção. Me deram um trono, mas eu não. Ah, acreditei no poder que eu nasci pra não dividir, pra mim encaixar. E com isso eu nunca me encontrei. Beijos, Kikiki.
0: Beijos, meu amor, eu não tenho nem ideia que música é essa, mas tu canta muito bem, minha linda. Eu fiquei até nervosa.
3: Bom dia, Carol. A música que eu queria escutar. 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
0: Alexandre.

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1: 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Alexandre Porto Alegre e o Algo Assunto que atendeu no sábado.
2: Cara!
1: O Chaco, do Pedro Bagel.
2: Cara, eu não entendi nada. Nada. No momento a gente vai pro Michael Jackson, tá?
3: Oi, Carol. Eu sou a Laura de Santa Maria.
2: Oi, Laura.
3: Eu gostaria que cantasse essa música. Ah. Não sei aonde a gente se perdeu, mas quero encontrar de novo a vontade que já teve de me amar. Se pisei na bola, juro, fui tentando aceitar, meu bem.
2: Lindo? É isso? É isso, amiga? É isso, Vitor Clay? Tá, gostei, Vitor Clay, carta marcada, arrasou, deixa eu ir com o Daniel.
4: Bom dia, Carolzinha. Só tu mesmo pra alegrar essa manhã de sexta-feira na estrada. Mais uma vez aqui o Dani Vencic. E a música é do Sublime. E tem aquela frase, ah, né? Não vai deixar de cantar porque não sabe a letra da música.
2: Acontece.
4: Mas é mais ou menos assim, ó. Summer times are the right of living. Qualified rappers Daniel Vencic. With the baby got home to the party. 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Digligio!
2: Valeu, meu amor. Vou com mais um áudio aqui, hein? Deixa eu ir com o Everton. Escolhi aqui, aleatório.
5: Oi, Carol, tudo bem? Aqui é a Alice.
2: Não, é o Everton.
5: E uma música que eu adoro é Super Trooper, do ABBA, que é Super Trooper, beams are gonna fly me, but I won't feel blue. Like I always do. Cause summer in a cloud is you. E.
2: Amei!
5: É isso aí! Kikiki!
2: Arrasou! Amei, amei demais! Eu acho que eu vou com a primeira. O Rafinha, será que vai me matar? Será que eu coloco o Vitor Clay? Eu vou arriscar. Eu vou arriscar uma vez, ao menos uma vez, eu vou com o Michael Jackson ABC, tá bom? Teve aí o último, teve o lançamento, né, nos cinemas, da primeira parte do filme do Michael Jackson, tá todo mundo falando dele, eu vou com ele aqui no Despertador, que é a música da tua sexta-feira, rolando por aqui na Atlântida. Manda então pra gente na nossa pauta do dia, ali no @carol.sanches. Hoje é dia de karaokê da Rapaziada Adams. Canta a música que tu quer curtir aqui no Despertador, aqui na Atlântida, e eu aqui do outro lado tenho a oportunidade de escolher a música. Se tu quiser me dizer o porquê que tu quer ouvir essa música, porquê que a galera precisa dessa música, pode falar também, tá?
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2: Essa vai então pra Maitê!

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8: Oi, oi, muito bom dia. Vamos que vamos de atualizações do trânsito. Fica ligado se vai acessar a capital pela Zona Leste. 040 em direção a Bento Gonçalves, já com uma movimentação mais acentuada entre a Avenida Liberdade e Antônio de Carvalho. Estrada Caminho do Meio é a alternativa, mas se liga, porque na transição para Protásio Alves tem lentidão. 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

Atlante da rádio das nossas vidas, muito bom dia, seus lindos. Despertador tá de volta por aqui, faltando 12 minutinhos para as 8 horas.

0: manhã, um despertador que diariamente chega ao vivo por aqui com Sicredi, abra sua conta PJ. E agora eu já parto direto para o nosso quadro daqui, que é o Fruki Minota. Liga para mim aqui no 26400-943. Fala comigo ao vivo no ar para escolher entre duas sonzeiras e o que, que a gente vai curtir aqui no nosso despertador. Será que já tem alguém na linha? 26400-943. Não diga bom dia, diga liguinhão. Arô, senhor, vamos de novo, deixa eu ver se tá tudo certo aqui com o nosso fone. Bacana. Não tá indo. E o pior é que eu acho que é a nossa linha, viu? Alô, não diga bom dia, diga liguinhão, tem gente?
1: Sim,
0: liguinhão! Aê, funcionou! Com o que eu tô falando?
1: É o Cláudio!
0: E aí, Cláudio, tá falando de onde?
1: Estância Velha!
0: Estância Velha! Está indo trabalhar?
1: Estamos de folga hoje.
0: Tu tá brincando, folga na sexta-feira?
1: Sextou!
0: Bah, que delícia! Bom, claro que vai ter junto aí com a galera, ficando ainda melhor, Fruki Berger, o sabor de estar junto no nosso Fruki Minota. O que que tu vai querer ouvir nesta sexta-feira? Charlie Brown Jr. ou Armandinho, Eu Sou do Mar?
1: Duas pedradas, hein?
0: Né? Sexta-feira, a gente merece.
1: Mas vamos no Charlie Brown, né?
0: Vai no Charlie Brown e vai dedicar pra Charlie quem, Brown. Querido?
1: A todo mundo desperta verso aí. Vamos lá, sextou?
0: Vamos, Dali. Obrigada. Um beijo pra Estância Velha. Tamo junto, Cláudio. Então vamos com o nosso Charlie Brown Jr. por aqui. Sempre junto no Fruki Minota. Com a galera fica melhor. Fruki Berger, o sabor de estar junto.

0: Atlântida, rádio das nossas vidas, bom dia, despertador tá de volta por aqui nesta sexta-feira, dia 10 de julho, caramba, ai, amanhã é aniversário da minha mãe, agora faltam 6 minutinhos para as 8 horas, despertador, juntasso de Sicredi, abra sua conta PJ. Na nossa pauta do dia, a Docile chega por aqui. Gentileza muda tudo, experimente. Hoje é dia de karaokê da rapaziada. Hoje iremos escolher aí entre os ouvintes que mandarem áudio a música que a gente vai curtir na sequência. A gente, Carolzinha, falando sozinha na terceira pessoa, às vezes acontece. Porém, contudo, todavia, neste momento já não estou mais só. Deixa eu conectar. Rodrigo Adams, direto dos Estados Unidos da América, porque o morning show mais gostosinho do FM está mais morning do que nunca. Good morning, Rodrigo Adams.
1: Good morning, Brasil. Bom dia, América. Salve, salve, Carolzinha. Salve, salve, Despertaverso. Aqui estamos, mais um dia, que loucura, agora tu falou dia 10 de julho, me deu um arrepau no pio.
0: Loucura, assim, né?
1: Eu perdi a noção do tempo total, eu nem me lembrava que era sexta-feira, pra ter uma ideia.
0: Meu,
1: né? Então,
0: Deus.
1: Com licença, deixa eu fazer um dance aqui.
0: Aproveita, tem um momento.
1: Tô caminhando nesse momento pelo Waterfront, aqui no... A beira do Rio Hudson, de frente pra Manhattan. Eu tô até pensando, eu acho que tá tão legal o astral que eu tava a fim de abrir a live aqui no meu celular pra galera ter uma ideia
0: legal
1: do que é o rolê que titio tá fazendo nesse momento. Fui buscar meu cafezinho. Então deixa eu sentar aqui numa mesa.
0: Nossa,
1: vamos fazer bonitinho. Vamos fazer
0: que
1: bonitinho.
0: Que momento, hein, Rodrigo Adams?
1: Vamos fazer bonitinho.
0: Olha só.
1: É aquele clima, né, Carol? Já... A Copa do Mundo voltou, ontem tivemos a primeira partida das quartas de final, hoje temos mais uma e amanhã temos duas, amanhã é aquele sábado clássico de Copa do Mundo, duas partidas, a galera podendo se divertir, mesmo que o Brasilzão não esteja mais, né? A gente fica aqui vendo os outros comemorar
0: e passando a nossa vergonha.
1: A festa continua.
0: Festa continua. Exatamente. E a gente segue a cobertura da Copa do Mundo 2026, já que na RBS sempre tem mais Copa. Aqui no Despertador hoje, Adanzinho, estamos atendendo pedidos da audiência de música. A galera está mandando karaokê da rapaziada, áudio cantando. E daí, das músicas que os ouvintes trouxerem, a gente vai escolher qual que a gente vai curtir. Uma só, tá?
1: Tá, legal, gostei
0: Foi?
1: Dessa. A turma tá mandando e cantando, é isso?
0: Uh-huh.
1: Ó, já tô ao vivo.

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1: Maravilhosa. Bonnie Muito Tyler bom. Faleceu ontem, na madrugada de ontem, né?
2: Sim.
1: No, aos 75 anos. E eu tava catando ontem, a gente falou sobre curiosidades musicais, Adãozinho. Acho que é uma pauta que tu também super se identifica. E essa voz mais arranhada da Bonnie Tyler foi porque depois de uma cirurgia na garganta, apesar dela ter que ficar calada, né, por orientações médicas, ela se irritou, ela gritou e ela arranhou de fato as cordas vocais dela, achou que ela ia terminar a carreira, né, por causa disso, mas não, foi algo que acabou destacando ela na carreira musical, mas foi porque ela gritou depois de uma cirurgia e de fato lesionou as cordas vocais. Bizarro, né?
2: Ah, saquei. Sabe que, aproveitando essa pauta, e tu vê que loucura, Carol, a gente não se fala, mas se conecta de alma,
1: tá,
2: né?
1: Vendo?
2: Ontem eu postei um conteúdo junto com o Jory Vasconcelos e o Bola nas Costas, falando sobre a hamburgueria Five Guys.
1: Sim,
2: e o nome do quadro é Som e Sabor da Copa. Então a gente
1: legal.
2: Pegou o Five Guys, né, pra apresentar pra turma.
1: Massa.
2: Mas também começamos a falar de bandas com 5 integrantes.
1: Olha só.
2: E aí, cara, tem muita coisa legal ali. Vale, massa, inclusive, uma participação de Kelly Matos junto conosco.
1: Olha só, Kelly tá em todas, maravilhosas.
2: Todas. Ela é uma entidade. Ela querida. São 6 Kellys, na real, né? Eu não sei qual o número delas estava ali com a gente.
1: É, pode ser. Deixa eu ir com a Débora.
3: Carol, tudo bem? Aqui é a Débora de São Leopoldo. A música que eu gostaria de escutar é Tudo ou Nada, da Groove James, porque me lembra muito a minha época de balada.
2: Amiga.
3: No 8:30, então lá vai. E se quiser, pode me seguir. Hoje é tudo ou nada. Vou com as amigas pra balada. Me perder na madrugada.
1: Olha só.
3: E se quiser, pode me seguir. Hoje é tudo ou nada, vou com as amigas pra balada, me perder na madrugada. Boa sexta!
1: Valeu!
2: Eu gosto dessa, hein?
1: Gostou dessa música?
2: Gosto muito, Isso daí é dos meus tempos também, aí de curtir a noitezinha, pá, era legal.
1: Deixa eu ouvir o Adriano aqui, vamos lá com ele.
4: Fala, Carolzita, aqui é Adriano de Novo Hamburgo.
1: E aí?
4: A música seria do Reação em Cadeia, aquela... Como eu queria... Passar a noite com você, e contar as estrelas lá no céu. É pra minha lemoa, Jéssica Lambi. A gente não tá se conectando essa semana, ninguém aprontou nada. Mas não sei o que que tá acontecendo, então é pra ela. Porque eu prefiro ver ela contente do que ter razão.
1: Kikikiki! E aí?
2: O que falar pro amigo?
1: Rodrigo, a dos pressa, não tava esperando. Deixa eu ouvir mais um áudio aqui.
5: E Carol, bom dia. Kikiki, Carol, tô afim de ouvir, sabe o quê?
1: Uou, uou, oh, oh, sweet child of mine. Olha só.
5: Uou, yeah, sweet love of mine. Vamos ver se eu vivi o suficiente pra ver Guns N' Roses tocar de manhã na Atlântida. Ia ser incrível! E o Rafinha não vai nem ficar bravo.
1: É uma vez só, uma vez só, numa sexta-feira. De vez em quando o Rafinha deixa, tá tudo certo. Adãozinho, então, podemos escolher neste bloco entre Total Eclipse of the Heart da Bonnie Tyler, Groove James, Tudo ou Nada, Reação em Cadeia, Serenade, ou Guns N' Roses, Sweet Child O' Mine. E já que no último bloco eu estava sozinha e escolhi, agora é a tua vez.
2: Ah, eu acho que vamos de Reação em Cadeia.
1: Reação em Cadeia? Vamos de Serenade?
2: É.
1: Vamos tentar ajudar o nosso amigo?
2: Vamos, depois eu vou cantar, no próximo bloco eu vou cantar, hein?
1: Tá, fechou, combinado.
2: No próximo bloco eu vou cantar, hein?
1: Mas fica aí o questionamento, se a gente tocar Reação em Cadeia, Serenade, será que de fato o relacionamento do nosso amigo vai dar uma melhorada?
2: Ah, provavelmente não, mas a gente tá aqui pra tentar, né?
1: Agora 8 horas e 1 minutinho, o Despertador tá ao vivo nesta sexta-feira, a pauta do dia. Quer que tu cante pra gente, é o karaokê da rapaziada, nos manda a música que tu gostaria de ouvir na Atlântida no Despertador de hoje, cantando, e a gente vai escolher qual que a gente vai curtir. Eu, Carol Sanches, direto da Rede Atlântida, no nosso estado do Rio Grande do Sul, da nossa sede da Rede Atlântida, e Rodrigo Adams, direto dos Estados Unidos, América.
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0: 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Atenção para trânsito lento na Bento Gonçalves, na chegada a Porto Alegre, a partir da saída de Viamão até Antônio de Carvalho, tem alguns pontos de congestionamento agora nessa região, vale o alerta. Passou nesse ponto, tem fluxo intenso, mas não trava mais. 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

0: Atlântida, Rádio das Nossas Vidas, muito bom dia, Clubinho das 8 do Despertador, agora 8 horas e 19 minutos, o Morning Show mais gostosinho do FM tá ao vivo na manhã desta sexta-feira, sim, vencemos a semana, tamo aqui junto, vamos dali! 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Eu sou a Carol Sanches, arroba carol.sanches ali no Instagram pra tu chegar junto na pauta do dia, que também pode chegar pelo arroba Rodrigo Adams. Good morning!
1: Muito bom dia, Carolzinha, bom dia Brasil, bom dia pra galera que tá sintonizada no Morning Show número 1 do Rio Grande do Sul. Aqui estamos falando diretamente de Jersey City, agora 7 horas e 19 minutos por aqui, 8 e 19 no Brasil. A temperatura aqui, Carolzinha, em elevação novamente, viu? Oh. Tô só atualizando. Ó, a máxima hoje deve ser de 31 graus, nesse momento 25 graus.
0: Bah, tá gostosinho, deu uma melhorada então, né?
1: É, por enquanto sim, mas vamos ver, né? Aqui fica ruim só quando venta muito. Uhum. Não tem acontecido ultimamente, né? Mas tá bom, tá um dia legal hoje.
0: E tu ficou com aquelas marcas da camiseta? Eu tava falando
1: sabe
0: com diversos dias.
1: Que eu pensei.
0: É?
1: É.
0: Achei, vai ter que tomar um sol assim, com o peito de fora para
1: mas
0: marcar.
1: Lá em Miami a gente conseguiu, né?
0: Ah,
1: quando a gente fez o bola lá e coisa, daí meio que equilibrou a bagaça, assim,
0: verdade.
1: Sabe?
0: Bom, mas a nossa pauta
1: tá
0: do dia...
1: Tá muito mais o rosto... Desculpa.
0: Perdão, Adãozinho, vai lá.
1: Tu tá acelerada no claro. Pique rádio, eu tô no pique conversa, né? É isso, tá certo. Desculpa, toca a barca, não, relaxa.
0: Então tá bom. Nossa pauta do dia do Despertador hoje quer que tu cante uma música pra gente, tanto ali no arroba carol.sanches, quanto no arroba Rodrigo Adams, a música que tu quer pedir pra gente tocar aqui no Despertador. É sexta-feira, a gente tá nesse clima gostoso, a Copa do Mundo tá na finaleira, mas a festa segue, claro, com muita cobertura da RBS, do Grupo RBS, então manda ali pra gente no arroba carol.sanches, coloca o arroba Rodrigo Adams aí pra jogo e manda teu áudio cantando a música que tu quer que a gente escute aqui no Despertador. Na sexta-feira. Adãozinho, no último bloco, tu falou que ia cantar, que tu ia pedir uma música.
1: Pois é, mas será que a turma vai querer que eu vou cantar?
0: Não sei, a gente põe pro jogo.
1: Agora eu tô no hotel, fiquei com vergonha, não, sabe? Tô nem aí, velho, eles não vão entender nada.
0: Não, não. Olha, deu até uma cutucada aí na garganta.
1: Limpando. Ah, mas todo mundo sabe onde é que eu vou vir, né?
0: Será?
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1: Arrasou, hein? Gostei.
0: Aliás, a gente quer fazer um vídeo descendo, tem os táxis de bicicleta do Central Park e da Sétima Avenida, que eles têm caixas de som. Eu e o Lelê queremos entrar nessa parada e botar a comunidade e descer uma avenida, o cara pedalando pra nós e nós ouvindo um som da comunidade.
1: Gostei, arrasou, Adams.
0: Vamos
1: Bom,
0: fazer.
1: Vamos lá com a nossa audiência ali no @carol.sanches. A Mária, primeiro áudio dela, já veio cantando, gostei.
2: Oi, Carol, aqui é a Mariana.
1: Tudo bom?
3: E eu sou o Cássio.
1: Oi.
2: Dum, dum, pá. Dum, dum, pá. We all rock you! Bom dia!
1: Bom dia, meu amor!
0: Viu como é legal e bom passar coisas boas pra criançada?
1: Nossa aí, senhora! Ó. E Adanzinho, tu ainda não tava no primeiro bloco, né? Mas a primeira música que a gente rodou aqui foi ABC, foi a Maitê que pediu.
0: Cara,
1: tá vendo?
0: Aí tu vem lavrando, né?
1: Exatamente.
0: O Jackson 5.
1: Exato. Deixa eu ir com o Germano.
4: Fala, Carol. Fala, Adams. Bom dia.
0: Dia.
4: Uma música
0: dia.
4: Que me marca bastante. O Adams acho que até gosta bastante. É uma bandinha. Brilhação. A música Querida Amiga.
1: Claro.
4: Querida amiga, por que você não me escutou? Kiki, sextou!
1: Será que a gente vai tocar Brilhação na Atlântida, Adams?
0: Ah, eu acho que, quem sabe, em breve a gente não tem um ATL bailão, né?
1: Exato.
0: Alguma coisa do tipo, é.
1: Exato, quem sabe um
0: mas
1: dia.
0: Mas daí eu vou arrancar com a Luí à noite, eu vou diferente do amigo.
1: Deixa eu ir com o nosso Luiz Amaral. Faz tempo que eu não rolo.
5: E aí, Carol, beleza? Hoje é sexta-feira, eu queria ouvir. Os cães farejam medo, logo não vão me encontrar. Se trata de coragem, mas meus olhos estão distantes. Me camuflo na paisagem, dando um tempo pra cantar. Me deixa que hoje eu tô de bobeira, é o Rapa! Kikiki, pra começar bem, valeu!
1: Arrasou, Amaral! Deixa eu ir com o Paulo!
6: Bom dia, Carol, bom dia, Rodrigo. Eu vou contar só um trechinho dessa música que eu ainda tô ensaiando, ó.
1: Ensaiando.
5: A Mr. Lova Lova. Mr. Lova Lova. Yeah, I'm Mr. Lova Lova. 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She come on, it's a bombastic.
1: Meu Deus!
0: Chegue.
1: Eu achei muito boa essa versão dele, Adams. Eu adorei. Eu adorei.
0: É porque ela entrou em evidência de novo aí na Atlântida, porque o Antelock, que é uma entidade que baixa em mim, é fã de Shaggy.
1: Ah.
0: E aí ele tá direto, né?
5: Mr. Lova Lova.
1: Mr. Lova Lova. Gostei.
5: Legal.
1: Tá, o que tu acha então da gente ir com o Shaggy Bombastic?
0: Bah, acho ruim.
1: Por quê?
0: Não gosto de merda de bar.
1: Não, mas a gente vai com as duas, porque assim, se eu lá no início do programa pude botar uma minha, tu pode botar uma tua, porque tu é o comunicador
0: boa.
1: Do programa.
0: Iremos... mas então... escreve Shaggy aí pra gente ver, porque eu acho que Bombastic é muito, muito, muito, muito, muito, muito lá atrás, né?
1: Ah, não tem problema. Hoje é sexta-feira.
0: Tá bem, tu assume essa. Vai.
1: Eu assumo, bato aqui no peito. Então tá?
0: Vai, então.
1: Fechou
0: vai
1: todas.
0: Claro.
1: Vamos de comunidade ninjitsu, merda de bar, depois Shaggy Bombastic, porque hoje no Despertador é karaokê da rapaziada. Sim, estamos atendendo pedidos de ouvintes. Pedintes, eu ia falar. Manda ali pra gente no @carol.sanches e no @rodrigoadams a música que tu quer curtir aqui no Despertador. Mas claro, tem que ter a vibe da Atlântida, tá? Tá, obrigada.
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0: Atlântida, Rádio das Nossas Vidas, muito bom dia, o Despertador tá de volta por aqui, faltando 19 minutos para as 9 horas, eu, Carol Sanches e Rodrigo Adams, direto dos Estados Unidos.
1: Bom dia, Carolzinha, bom dia pra galera sintonizada na Atlântida, seguimos por aqui, naquele estilo American Way of Life, né, acordando devagarinho, tomando um cafezinho e trabalhando a milhão, junto com a galera que tá acordando no Rio Grande do Sul e no mundo inteiro, curtindo a Atlântida, na maior rede de rádio de entretenimento do sul do Brasil e também no atlântida.com.br e no aplicativo da Rádio das Nossas Vidas, Carolzinha.
0: Adanzinho, hoje a nossa pauta do dia tá colocando o gogó dos nossos ouvintes pra jogo. Momento da galera pedir som na Atlântida, mas tem que cantar. É o karaokê da rapaziada, e daí eu e tu decidimos, então, o que iremos ouvir na sequência, obviamente, seguindo a vibe da manhã da Atlântida.
1: Dentro dos padrões.
0: Dentro dos padrões que a gente consegue seguir, ok? Obrigada de nada. Deixa eu ir com a Marielle aqui.
2: A cidade sem você não...

0: igual.
1: O teu acho
0: A
1: linda essa
0: cidade
1: música. É
0: sem
1: linda.
0: você não tem ninguém. A cidade sem você virou um caos. E
1: Meu
0: eu
1: lindo
0: também.
1: também. Por mim já
0: Tururu,
1: é essa.
0: tururu, tururu, tururu.
2: Tururu. Ela me ganhou no tururu. A maravilhosa. Não deu nem bom dia, não deu nem tchau, mas entregou tururu. Ou seja,
1: Muito bom, muito bom. Eu gosto
2: tururu.
1: muito dessa música aí,
2: É
1: cara.
2: Lagoon
1: Ah,
2: a
1: eu
2: cidade, é
1: acho.
2: bonitinha, né?
1: Ah, tá louco. É bonitinha mesmo.
2: Deixa eu ir com o John.
3: Bom dia, bom dia, bom dia, Carolzinha. Bom dia, Adams.
2: Dia.
3: Kikiki! Diretamente aqui de Juiz. A minha sonzeira de
1: Olha
3: hoje é
1: aí,
3: o
1: missioneiro.
3: saudoso Rob Stewart, né? Baby Jane.
2: Ah, claro.
3: Oh, baby Jane, don't leave me hanging on the line. É isso aí, galera. Boas energias. Vamos lá, sexta-feira, último leão da semana.
2: Último leão da semana.
1: Essa é nova, preciso digerir ainda, não tenho uma opinião formada.
2: Perfeito. Deixa eu ir com o Marcelo.
4: Bom dia, Carolzinha. Bom dia, Adams. Aqui é o
2: Bom
4: Marcelo
2: dia.
4: de Eldorado, caminhoneiro, indo a
1: Aí, meu.
4: Rio Grande.
1: Passando o tapetão.
4: Uma que marcou para mim foi: sorriu e disse adeus. O inferno vai ter que esperar. Toca pra nós aí, Rosa Tatuada. Valeu, Kikiki!
2: Rosa
1: Abraço.
2: tatuada.
1: É, já tem uns bons anos.
2: Deixa eu ir com mais um áudio de ouvinte. Ah, esse mandou dois, fica
1: Abraço pro Jax e pra
2: complicado.
1: turma do Rosa aí, cara. Pô,
2: Grandões!
1: sabia? Tu sabia que a Rosa Tatuada abriu o show do Guns N' Roses algumas vezes já, inclusive em Porto Alegre? Mas em 92, se eu não tô enganado, ou 91, quando o Guns N' Roses veio pro Brasil no ápice da banda, quando era aquela coisa caótica, assim, que o mundo inteiro seguiu o Guns N' Roses, a Rosa Tatuada foi a responsável por abrir os shows da banda, cara.
2: Grandão, hein?
1: É, muito,
2: Bah, que
1: muito. Na época
2: massa!
1: do Inferno Vai Ter Que Esperar, Tarde de Outono e tal. Pô, cara, bandão.
2: Que massa! Bom, é uma das nossas opções por aqui. Deixa eu ir com o Matheus.
5: Bom dia, Carol. Bom dia, Nairo. Eu queria ouvir
2: Nairo?
5: aquela Buscando um novo rumo que faça sentido nesse mundo louco, com o coração partido. Eu tomo cuidado para que os desequilibrados não abalem minha fé, para eu enfrentar com otimismo essa loucura. Valeu, sextou, Kikiki.
1: Ai, cara, o que eu vou te dizer, velho?
2: Cara,
1: Beijo pro Nairo,
2: beijo,
1: querido.
2: Nairozinho, sério, muito bom. Adorei. Deixa eu ir com vamos com o Chossé. Chossé por aqui. Olha o
6: Bom dia,
2: passarinho.
6: Carol. Bom dia, Rodrigo. Aqui é o Zé Luiz de São Chico de Paula. Eu vou de Garotos da Rua. Por favor, não vá embora, fechando a porta sem me dizer nada. Faça alguma coisa por mim. Não posso mais viver assim. É isso aí. Sextou, Kikiki.
2: Peço perdão, José Luiz, querido, porém eu só prestei atenção nos passarinhos cantando no fundo.
1: Bah, e animal, né?
2: Nossa!
1: Animal mesmo.
2: Nossa! Adanzinho, o que que tu quer ouvir então? A gente tem aí Lagoon, a cidade, temos Pontes Indestrutíveis do Charlie Brown, temos Rosa Tatuada, vamos pra onde?
1: Ah, nós vamos de Lagoon, né?
2: Lagoa, a cidade?
1: Ah, e vou dedicar pra Bruna esse sonho, que eu tô louco de saudade dela.
2: Bonitinho! Quer falar mais
1: É.
2: alguma coisa pra Bruzinha?
1: Eu falo pra ela direto quando eu ligo pra ela, cara. Não precisa
2: Ai,
1: me expor dessa
2: meu
1: maneira.
2: Deus do céu!
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2: romântico!

0: 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Muito obrigada a toda a audiência que interagiu com a gente na manhã desta sexta-feira. Tá levando aí a palavra do Despertaverso para onde for. Muito obrigada por quem começou desde o início do dia aqui com a gente no Despertador. Eu sigo por aqui na Rede Atlântida. Adanzinho, como é que vai ser teu dia? Como é que tá esse clima de Copa aí do outro lado? Como é que vai ser a cobertura?
1: Então, Caroleta, seguimos por aqui. Hoje é dia de jogo, 16h no Brasil. Temos um baita jogo, Espanha e Bélgica. Bélgica e Espanha, às 16h do Brasil, às 15h aqui. É. Não, fui dar uma conferida para ver se eu não estava errando. Essa coisa de fuso horário é meio maluca, né? Bom, agora eu vou subir, vou pegar uma sacola de roupa suja, irei até a lavanderia, lavarei as roupas, voltarei, tomarei uma ducha e saio em direção ao Brooklyn, junto com o Lelê Bortolassi. Faremos o Bola nas Costas diretamente de Dumble e depois a ideia é ficar por ali e, durante o dia, entrar na programação da FanFest da Adidas, local que demais. A gente já foi uma vez e sempre é muito bem recebido. Afinal, ali tem público, tem galera, trazer um pouco dessa vibe Copa durante a programação da Atlântida. Programação da Atlântida aqui durante a Copa do Mundo. 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A galera pode seguir a gente no @ Rodrigo Adams, no @ Lelê Bortolassi, também no @ Obola nas Costas e, claro, no @ Rede _ Atlântida. Quero agradecer aqui no microfone, Carol, algo que eu não tinha falado ainda, mas agradecer o carinho e as mensagens da galera que a gente tem recebido. Eu falo em nome do Lelê aqui, que não tá no ar ainda, mas a gente recebe muito carinho todos os dias. Carol, pra tu ter uma ideia, a audiência no meu perfil, nesse período, ela quintuplicou, cara.
0: Que sabe, loucura.
1: Tipo, é inacreditável o efeito Copa do Mundo, o efeito produção de conteúdo da Atlântida. Então, um beijo para todo mundo. Muito obrigado por esse carinho, por esse prestígio de estar junto com a gente e fazendo com que a gente sinta um pouco menos saudade de casa, né? Sendo abraçado por essa audiência incrível aí.
0: Coisa linda. Ficamos pertinho de uma forma digital, de alguma forma, né?
1: Verdade, verdade.
0: Adanzinho, a nossa programação Atlântida segue por aqui. Agora vem o intervalo e depois hashtag Atlântida. Despertador tá de volta na segunda-feira. Tamo muito junto nessa. Como o ouvinte falou, dia de matar o último leão da semana.
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3: E olha só a dúvida do Otávio. Doutor, tenho 25 anos e até hoje não tive nenhuma relação sexual porque tenho medo de ter ejaculação precoce. Até hoje, só tive experiências com masturbação e sempre ejaculo rápido demais. Por isso, tenho evitado contato com outras pessoas. O que é que eu faço? Otávio, eu acho o seguinte. Primeiro, a gente precisa entender que a principal causa de ejaculação precoce é emocional. A ansiedade de performance. E pelo que você tá contando pra gente, você criou uma baita ansiedade em relação ao que vai acontecer. Você fica com medo de ter ejaculação precoce e você acaba evitando contatos íntimos com outras pessoas. Então, tem o desejo, tem a vontade, mas tem uma evitação por conta desse medo. Primeiro, não tem que ter vergonha de nada. A gente costuma dizer que sexualidade é um longo aprendizado. Quanto mais tranquilo e menos ansioso você tiver, menores as chances de você ter problemas de ejaculação ou de ereção. Então, o que eu recomendo? Que você tente ficar mais calmo, que você tenha uma parceira, um parceiro com quem você se sinta à vontade, que você sinta confiança, que você possa conversar sobre as suas expectativas, os teus medos, também seria bem importante pensar eventualmente numa psicoterapia para que você possa lidar melhor com toda essa ansiedade, com toda essa antecipação. Tá com dúvidas? Escreve pra gente no @ Jairo Bauer Oficial.
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4: Vamos nessa que ao longo de todo o sextou, tem trânsito aqui na Atlântida, informações de movimentação bem...

0: grande na Castelo Branco. Congestionamento tá pegando ainda, viu? Entre a Ponte do Guaíba e a Estação São Pedro, claro, na chegada a Porto Alegre. Na região do aeroporto, fluxo bem carregado nas proximidades da Trincheira da Ceará. 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
16: Atlântida, rádio das nossas vidas, muito bom dia, seus lindos. Tá chegando por aqui o nosso hashtag Atlântida, a melhor playlist na melhor vibe do FM. Eu sou a Carol Sanches, arroba carol.sanches, ali no Instagram, que é por onde tu chega, manda teu recado e interage comigo na manhã desta sexta-feira. Agora eu vou ter que usar essa frase pra sempre.

sexta-feira é o dia de matar o último leão da semana. Foi o ouvinte que disse, não fui eu, e estou me apropriando por esse negócio aqui, tá? Continua comigo ali no @carol.sanches, que aqui no ar eu conecto todo mundo no 94.3, na nossa frequência do Rádio Raiz, Porto Alegre, região capital dos gaúchos, agora com 14 graus e bem nubladiço. O sol tenta. Ele tá tentando, ele tá se esforçando e a gente vai se esforçar desse lado daqui, tá? A gente também conecta no atlantida.com.br e no aplicativo da Atlântida, todo mundo junto e coladinho com ele. Eu disse ele. Hashtag Atlântida tem o erg de milhões do nosso parceirão. Atacadão, lugar de comprar barato, junto comigo para te trazer a melhor playlist possível para resolver, então, os leões aí da semana, tá? Deixa eu abrir os trabalhos, então, com ela, que em breve chega em Porto Alegre para fazer um showzaço. Eu tô ansiosa para ver! É a Anitta, nessa parceria com o Ponto de Equilíbrio, Deus Existe, do último álbum de estúdio da Anitta, o Equilibrium. Vem turnê pra cá.

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0: Atlântida, a rádio das nossas vidas. Nosso hashtag Atlântida já te entregou aí um blocão de músicas, hein? Curtimos então Xadi, Eu Vim de Lá. Ele que disse, nas palavras dele, que vai abrir o Rock in Rio. Como assim? Ele, no dia 4 de setembro, que é o dia do Rock in Rio, é a primeira atração do palco Supernova, que é o palco que valoriza artistas em ascensão. Então, ele aqui na nossa programação, já preparando também esse showzaço que vai acontecer, provavelmente o maior da carreira dele, né? Abrindo, então, nas palavras de Xadi, o palco, né? O Supernova é o nome do palco. Bonito, né? Achei de respeito. A gente ouviu por aqui também no nosso hashtag Atlântida, Charlie Brown Jr., Uma Criança com Seu Olhar, teve Joe End of Beginning, Milk Chance com Colorado, também Justin Bieber, Daisies, O Rapa, Uma Vida, e ainda ela, Anitta, na parceria com o Ponto de Equilíbrio, Deus Existe. O sinal das 9:30 já bateu e o nosso hashtag segue ao vivo por aqui para te trazer muita música. Pertinho, grudadinho, sentindo ali o cheirinho do cangote do Atacadão, lugar de comprar barato. Bora entregar a programação por aqui, vem intervalo e depois eu e o Atacadão voltamos para te trazer mais música na manhã desta sexta-feira.
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2: Madonna pode estar se preparando para voltar aos palcos em grande estilo. Te explico. De acordo com informações divulgadas pelo jornal britânico Daily Mail, a cantora pretende lançar uma nova turnê mundial para promover o Confessions 2, seu 13º álbum de estúdio que chega às plataformas no dia 3 de julho. Segundo as fontes ouvidas, Madonna estaria especialmente motivada para retornar à estrada e apresentar ao vivo as músicas desse seu novo projeto em uma série de apresentações em arenas, incluindo uma possível passagem por Londres. Caso a nova turnê seja confirmada, ela sucederá The Celebration Tour, realizada entre 2023 e 2024. A série de shows celebrou os 40 anos de carreira da cantora e passou por arenas e estádios ao redor do mundo, totalizando cerca de 80 apresentações, incluindo o show em Copacabana em 2024. Confessions 2 é uma continuação direta de Confessions on a Dance Floor, um álbum lançado lá em 2005 e considerado um dos trabalhos mais aclamados.

0: aclamados da discografia de Madonna. E agora a gente fica na torcida para que ela realmente confirme essa turnê mundial. A linha Atlântida.com.br tem mais informações sobre Madonna, sobre outros artistas e tudo que tu precisa saber sobre o mundo do entretenimento. Corre pra lá. Eu sou a Babi e daqui a pouquinho tô de volta.
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4: Dando um giro na Protásio, a gente encontra trânsito lento, sim, em alguns pontos. Claro, já tá melhor na comparação com o início da manhã. Mesmo assim, ainda tem fluxo bem carregado, por exemplo, ali junto da Antônio de Carvalho, no sentido centro, assim como nas proximidades da Perimetral, mais adiante. 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

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Muito bom dia, sextou por aqui no nosso hashtag Atlântida. Agora faltam 22 minutos para as 10 horas. Vamos de Hozier, Too Sweet, dando start no segundo bloco do hashtag.

0: Yes, hashtag Atlântida, te trouxe aí Vance Joy com Riptide. Teve também Teddy Swims com The Door, a parceria do Di Ferreiro com Vitor Clay, Intensamente. O Di Ferreiro que lançou o novo álbum dele e em maio, faz um tempinho, ok, mas eu achei incrível a frase que ele usou para lançar esse novo álbum, o álbum 7, que tem o nome ao invés do T, é um 7 mesmo, então é S-E-7-E, mas se fala 7. E a frase que ele usou é: criei coragem de não agradar. Achei incrível. Eu acho que isso deveria ser levado para terapia. A galera que faz os outros, faz as suas ações, preocupado mais com o que os outros pensam do que em si, com o que faz, fica um pouco triste dentro, né? Então eu achei incrível essa inspiração do Di Ferreiro pra gente. Nesta sexta-feira, né? Último dia, último leão da semana, segundo meu ouvinte do Despertador. A gente ouviu também Colomi com Causas Naturais, Arctic Monkeys com Do I Wanna Know e Hozier, Too Sweet. Na sequência já bate sinal das 10 horas, hashtag, que tá sempre junto de Atacadão, lugar de comprar barato. Vambora que tem muita coisa pra rolar ainda nesta sexta-feira aqui na programação Atlântida, então vamos de intervalo e depois eu, Carol Sanches, volto com mais música pra gente curtir então.
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6: Dando uma geral na região do Centro Histórico, bom, eu aponto pra alguns trechos com fluxo intenso ainda. No túnel da Conceição, em direção a Sarmento Leite, por exemplo, assim como na João Pessoa, já chegando na Salgado Filho. Outro exemplo ali na Siqueira Campos. Durante boa parte da sua extensão, a movimentação é intensa. 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

0: porta pra você voltar mais vezes. Beijo. Essa noite foi maravilhosa.
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0: Atlântida, rádio das nossas vidas. Essa foi a Didi Paris com Sailor Song aqui no nosso hashtag. Teve também Lagoon, Seu e Só. Alex Warren com Ordinary, The Weeknd, Starboy. Curtimos Rael, Cabulosa. Ainda a parceria do Vitor Clay com a Joyce Alane, Abalo Psicológico. Também ouvimos a Lola Young com Messi lá no início deste terceiro bloco do nosso hashtag Atlântida. Na sequência, já bate o sinal das 10h30, hashtag sempre junto de Atacadão, lugar de comprar barato. E tu sabe muito bem, eu sigo por aqui no hashtag até pertinho ali das 11 horas para entregar o intervalo das 11 e o Bola nas Costas na sequência. Então, para a gente arrematar, deixa eu entregar esse intervalo, mais um bloco de música para a gente encerrar com tudo por aqui nesta sexta-feira, porque ainda estamos na Copa do Mundo e tem muito o que a gente debater sobre futebol.
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9: A previsão para o próximo domingo em Porto Alegre é de chuva fraca em alguns momentos do dia. A mínima vai ser de 10 graus, com a máxima não passando dos 16. 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
7: Atlântida, rádio das nossas vidas. Muito bom dia. Último bloco do hashtag Atlântida por aqui, direto com ele, o nosso Bruninho Márcio. É o Bruno Márcio com I Just Might. Faltando aí 25 minutos para as 11 horas.

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Atlântida, Rádio das Nossas Vidas, se acabando. Nosso hashtag Atlântida por aqui de sexta-feira. Chegamos! A gente curtiu Pinguim com Bruna Magalhães, a parceria que traz o nome de Me Faz Melhor. Também Dominic Fike com Baby Doll. Ouvimos Zig Marley com Praise Ja in the Moonlight. A versão de A Francesa do Henrique Portugal. Também Ed Sheeran com Eyes Closed. Armandinho, nosso poeta, erva e calor. E Bruno Mars com I Just Might. Muito obrigada pela tua parceria, audiência, galera que ficou comigo, Carol Sanches, desde o início do dia no Despertador e até agora a finaleira do hashtag Atlântida. Tamo muito junto nessa! E sempre no hashtag, vem a força.

0: Décadas, poucos cineastas ajudaram tanto a moldar o imaginário sobre vida extraterrestre quanto Steven Spielberg. O diretor transformou alienígenas em protagonistas de algumas das produções mais influentes da ficção científica, alternando entre histórias de esperança, mistério e medo diante do desconhecido. Agora, o tema volta a ganhar força com a chegada de Dia D aos cinemas, o novo longa que mergulha nos mistérios envolvendo possíveis visitantes de outros planetas e reacende uma pergunta que fascina a humanidade há gerações. Estamos realmente sozinhos no universo? 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Eu sou a Babi Bittencourt e daqui a pouquinho tô de volta com mais informações aqui na Atlântida.
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5: É isso aí, vamos que vamos com mais informações de trânsito aqui na Atlântida nessa sexta-feira, com um movimento ainda acentuado na Avenida Bento Gonçalves, próximo da Antônio de Carvalho, no sentido centro. Claro, nem se compara com o que teve no início da manhã, mas ainda assim o fluxo é um pouco maior, passando a Antônio de Carvalho melhora. 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

0: Atlântida, Rádio das Nossas Vidas, tá no ar o Bola nas Costas. Onze horas e 6 minutos, Bola nas Costas desta sexta-feira, 10 de julho de 2026. 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Bora apresentar o time do Bola. Ele de jaqueta do Chicago Bulls.
1: Vini Moura!
0: Bom dia, não tinha aberto o microfone.
2: Eu falei, e aí, Rafa Gomes, bom dia. Tudo bem?
0: E aí, bonitão, tá bem?
2: Tudo certo, sexta-feira, né? Graças a Deus.
0: Graças a Deus, graças a Deus. E a França, Vini?
2: Ah, cara...
0: Deixa pra lá.
1: Rodrigo Adams! Salve, rapaziada do Bola nas Costas! Como é que tá essa turma boa aí?
0: E aí, meu,
1: tudo
0: beleza?
1: Tudo certo?
0: Tudo beleza.
1: Tô em imagens com vocês?
0: Cara, a gente ainda não tá com o retorno, mas deve estar entrando na live em breve.
1: Tá bem, então vou descrever pra galera onde é que eu estou nesse momento, já pra apresentar o próximo coleguinha. Estou diretamente do início da Brooklyn Bridge. O Bola nas Costas vai atravessar uma das construções mais importantes da história da humanidade durante o programa.
0: Coisa linda, olha quem é que tá aqui conosco também.
1: Jory Vasconcelos!
3: Salve, salve, Bola nas Costas, eu já estou aqui no SoFi Stadium em Inglewood, na região de Los Angeles, para acompanhar a partida entre Espanha e Bélgica. O jogo acontece meio-dia do horário local, 4 horas da tarde do horário de Brasília. Nesse momento, zero movimentação de torcedores, não vi nenhuma pessoa ainda com camiseta da Espanha, da Bélgica. O que tem aqui é o pessoal que vai trabalhar no jogo, e é assustadora a quantidade de gente. Esse movimento que vocês estão vendo aqui, de pessoas passando, essa multidão passando aqui atrás, tá exatamente assim há mais de uma hora.

0: hora. E eu, cara, assim, eu já chutei mais de 3 mil pessoas, mas eu diria que, sei lá, 5 mil pessoas estão chegando para trabalhar.
1: Que
0: entre
1: loucura.
0: Segurança, galera que trabalha no bar, voluntários, enfim, todas as necessidades que um estádio como esse e que um jogo como esse colocam em termos de funcionamento.
2: Ô, mas é uma raça, meu, o que é isso?
0: Meu, é muita coisa, cara. E, meu, imagina só esse volume de gente aqui durante 1 hora e 10 minutos. Agora deu um clarão ali, ó. É o primeiro clarão que dá dentro dessa 1 hora.
2: Pô, bom demais, que legal, velho. Mas faltam quantas horas pro jogo? 5, 6 horas pro jogo e tu tá aí já?
0: Faltam 5. É que dia de jogo, assim, boa. Especialmente quando
3: o jogo é
0: cedo...
3: A coisa começa muito cedo, é isso aí.
2: Boa,
0: a coisa começa muito cedo e principalmente o seguinte, né? Como o jogo aqui é meio-dia, eu tenho essa questão do fuso, os compromissos de entradas ao vivo em vários programas, eles vão se apertando, eles são muito próximos.
2: Ah, sim, aí ferra o deslocamento do cara.
0: Então, assim, ou eu chego muito cedo pra fazer tudo daqui... Ou alguém vai ficar prejudicado porque eu não vou conseguir...
3: O Media Center acaba sendo um aliado, né, Jory?
2: Claro,
3: vira o escritório do cara.
2: Deixa eu apresentar mais ele aqui, ó, que tá de camisa do Sport Recife.
4: Gordo Léo! Tudo bem? Uma ótima manhã pra ti, Rafael Gomes, pra toda a galera. Tô com camisa do Sport, sexta-feira é dia de camisa de futebol.
2: Eu tô com o meu moletom do Colorado.
5: Eu tô com a minha jaqueta do Chicago Bulls.
4: Não, é aqui, é sexta-feira do Sport. Os caras quiserem ter uma camisa pode.
5: Já vieram com o time de Vars aqui, né?
4: Não, então... já, tá tudo bem, né?
2: Cara, é que time de Vars continua sendo futebol.
5: Futsal
3: eu
5: não
3: comprei
5: é futebol.
3: Eu comprei uma de dodgeball pra ti, gordão, que eu vou levar. Que é queimada aí no Brasil, que é um esporte muito jogado
4: pô,
3: aqui.
4: De caçador. Valeu, isso, cara. Obrigado. Caçador, né, cara? Eu queria agradecer já de antemão, agradecer a galera da Chico Rei, cara, que me mandou várias camisetas, inclusive vai lá no meu arroba lá que tem todas elas. Eu recebi uma muito bonita que é em homenagem, Rafa, aos 89 anos da Ilha do Retiro.
2: Pô, que massa, velho.
4: Então o Sport aí que é um clube campeão brasileiro, por mais que tenha muita discussão em 87, vice-campeão da Copa do Brasil de 89, campeão da Copa do Brasil de 2008, em cima do Palmeiras, aquele time que tinha o Magrão no gol. É. Então aí...
5: Mas em 2008?
4: Foi 2008, não, foi 2007.
3: Sim, em 2008. Não,
5: mas não
3: 2007,
5: foi em cima do Corinthians?
2: Eu acho que não é 7 que eles eliminam o Inter?
4: Eu acho que eu tô confundindo, eles eliminam, acho que é o Palmeiras na Libertadores.
5: É,
4: então,
5: mas acho
4: ser.
5: Que eles vêm em cima do Corinthians, não é?
4: É, claro que
3: sim,
4: tem.
3: Sim, afinal é contra o Corinthians.
4: É contra o Corinthians que tem
3: gol do Carlinhos Bala.
4: Que tem o áudio do Godoy, não é?
5: Isso aí.
4: Levanta, merda!
5: Isso aí.
4: Agora vai ficar
5: O time consegue ganhar uma final de Copa do Brasil do Corinthians, ele merece respeito.
2: Merece.
4: Cara, agora tu falou, cara, foi quando deu uma treta do Luciano Duval, que ele xingou toda a empresa de São Paulo por causa de arbitragem e tudo mais, isso aí é esporte. O Palmeiras na Libertadores.
2: 2008.
4: O Palmeiras na Libertadores que eles enfrentam então, cara. Então o Sport campeão da Copa do Brasil.
2: Perdem a ida pro 3-1 e ganham a volta do 2-0 e o gol fora de casa.
5: É, o famoso gol.
4: Vocês não acham que é isso aí? É uma coisa que, por exemplo, a gente não vai vendo ali na Copa do Brasil de agora, por exemplo, tipo um time que tu não espera, como um Sport
3: claro
4: chegar numa
3: que não.
4: Final.
3: Quanto
4: não tem
3: mais
4: gol
3: passado,
2: gol
3: quanto
2: fora
3: mais
2: de
3: passado
2: casa era
3: o torneio.
2: Fideiro.
5: Não, e nessa época, o time da Libertadores não jogava, né? A Copa
4: não,
5: do Brasil.
4: Não, e aí...
2: É, a época que o Inter tinha os melhores times dos anos 2000,
5: os cara não
2: a gente não jogava.
4: Foda. Não, nem vocês, nem o São Paulo.
5: Exato. Não, o São Paulo... Ali nos...
4: São Paulo, se joga a Copa do Brasil, é bem Deus
5: não,
4: do livre.
5: Não, assim, tirando toda rivalidade que a gente tem, meu, nos anos 2000 ali, se Inter e São Paulo jogam a Copa do Brasil...
2: Era um ano pra cada.
4: É Flamengo e Palmeiras.
5: Isso aí.
4: E aí, de vez em quando,
2: até que na Libertadores, 2006, a gente eliminou o São Paulo e 2010 também.
5: É isso.
4: Aí tu vai ver, olha que louca a sequência. Tem 2004 o campeão, o Santo André, em 2005 o Paulista, e aí tu tem em 2007 o Sport, 2008 o Sport. Isso.
5: 2008 o Sport, daí 2009 o Corinthians ganhando o Inter.
4: Isso.
3: A verdade é que quanto mais espaçado fica um campeonato, mais difícil a gente ver esse tipo de situação. Por exemplo, o Campeonato Brasileiro de 96, que o Grêmio conquista, ele era um torneio de turno único e depois ele ia pra fase quartas de final. O Grêmio, por exemplo, fez uma final com a Portuguesa, cara. Sabe? Isso é impensável nos dias de hoje.
4: Mas
3: São Caetano,
4: cano,
3: ele foi
4: né?
3: finalista. Sim, mas tudo bem. Mas o São Caetano foi finalista de Copa Libertadores. Eram torneios mais curtos, né? Aí eu concordo contigo, eram bons times. Mas assim, ó, pô, quem ia apostar as fichas num paulista pra ganhar a Copa do Brasil, né?
4: E vou mais contigo, Adas. Se o Campeonato Brasileiro fosse a moda antiga, agora... Seria muito mais legal. O Mirassol teria tudo para chegar numa final de Campeonato Brasileiro. É.

0: verdade.
1: E naquele... a gente teria muito mais condições de competitividade, cara. Essa é a real do Grenal. Seria, acho que, mais feliz nesse tipo de competição.
2: Porque às vezes é o ida e volta ali, cara, ele favorece daqui a pouco a pressão que a gente tinha aqui no Olímpico, no Beira-Rio, enfim, tanto que a gente, desde os pontos corridos, a gente nunca ganhou, né? Esteve perto algumas vezes, nunca ganhou.
3: Mudando o assunto, voltando para a Copa do Mundo, que legal essas imagens que o Adams está fazendo, atravessando a ponte ali. Só para explicar para quem não...
2: Tá em Rio Branco, né?
3: Para quem não tá nos vendo na live. Rodrigo Adams, explica o que tu tá fazendo aí para a galera da live. Então, porque pode aparecer, ó, esse idiota deixou a câmera virada.
2: Não.
1: A gente tá fazendo um exercício que rolou no Vibe Copa algumas semanas, quando eu tava na Filadélfia, e eu fiz o trajeto todo caminhando até o estádio, né? Do hotel até o estádio. Hoje eu tô atravessando a Brooklyn Bridge, um dos principais cartões postais do planeta Terra, né? E olha só, deixa eu contar pra vocês, a real é que a turma não tá sabendo, né?
3: Ah.
1: A gente ganhou uma bolada aqui, né, turma?
3: Como assim?
1: E aí, eu ganhei uma grana,
3: Como?
1: Fiz umas publi de Antelock e olha eu comprei uma rua. A partir de agora, vocês podem chegar aqui, tá? Estamos criando uma base. Vamos lá pra Adams Street que eu vou mostrar pra vocês.
2: Olha, o Marquinhos passou ali, meu.
3: Bah, mas que baita foto essa aí.
1: Ô meu, deixa eu contar pra vocês rapidamente aqui, 30 centavos. A Brooklyn Bridge, ela é de 1883, cara. Sabe, tipo, olha quantos anos faz que os caras criaram isso daqui. Só que tem um detalhe, no primeiro ano, ninguém tinha coragem de atravessar. Aí teve um empresário, dono de circo, que disse assim, ó, vou botar a turma pra atravessar. Ele quis provar que a ponte era segura e ele botou 21 elefantes pra atravessar a ponte. A partir daí... A turma começou a atravessar ela a pé ou de carro aqui, ó. Como vocês podem ver, o trânsito nesse momento na travessia da ilha, né, de Manhattan pro bairro do Brooklyn.
3: Tipo a ponte Pencil lá de Torres e Passo de Torres.
1: Mais ou menos.
3: Só que aquela na inauguração caiu, né? Estou ligado?
1: Que bad.
3: Ô Vini Moura.
4: Oi.
3: E a França?
4: Ah, foi muito bem no primeiro confronto mais complicado que teve na Copa do Mundo. Parabéns pra França.
2: E no final, o que? Ela se classificou, foi isso?
4: Classificou. Jogo contra Marrocos aí, né? Uma das potências dessa Copa do Mundo. E, cara, acho legal. Um time qualificado que nem o da França fez o que a gente esperava. Ganhou de Marrocos.
5: Lele Bortolassi!
3: O que que tu achou? Um dia da caça, outro do caçador, Lele?
6: E aí, gurizada, tudo bem? Bom dia?
3: Bom dia.
6: O que eu me diverti ontem, cara...
3: Tu gostou da tua apresentação?
6: O que eu me diverti ontem, cara, foi vendo mensagens que eu recebi dos os Messi lovers, né, cara? Porque os Messi lovers, eles me odeiam, né?
3: Porra, velho, eu me enxerguei.
6: E é muito engraçado, cara. Porque,
3: não consegue aproveitar.
6: Mas é que essa questão da França, a única pessoa que eu conheço que não admite que é a França é o Vini.
4: Tá, mas tu me ama por isso, então, né?
3: Mas que era o teu momento agora, Lele, de tu tripudiar no cara.
6: Isso aí não é comigo.
1: Eu gosto disso. Daqui a pouco
3: ele. Ai, Vini! Eu queria vaiar!
1: Isso! Vini, é o tempo dele engolir a saliva.
2: Adeus, dá um salgado pra amiga aí na frente.
6: Oi?
2: Não, nada, deixa.
6: Eu discordo, mas é que, né? Enfim. Mas é que o mais engraçado do jogo de ontem é que é o seguinte, assim, cara, e eu já começo esta fala minha dizendo que eu fiquei extremamente decepcionado com o Marrocos, eu esperava mais de Marrocos, tá? Mas tudo bem, né? É difícil jogar contra a França. Agora, o pós-pênalti do Mbappé, pra mim ele foi uma delícia, foi muito divertido, cara. Eu até vou perguntar pro Diori, cara, o que que o cara tem, qual é a velocidade de slow motion, Diori, que a gente tem que botar aquele lance... Para os caras dizer que não foi pênalti, cara. Porque, pelo amor de Deus, cara. Se aquilo ali não é pênalti, então acabou o pênalti do futebol. Ai, mas ele atrasou a passada. Atrasar a passada faz parte da inteligência do jogador também. Eu vi dezenas de jogadores fazendo isso nos anos 80, 90 e 2000.
7: Atrasar a passada para ser atingido não é problema, desde que tu seja atingido. O problema é quando tu atrasa a passada e deixa a perna pra trás pra enganchar no cara. Aí, pô, aí não dá, mas se tu começa a correr mais devagar e o cara vem e te atropela, acabou, né? Não tem o que fazer.
6: Então, acabou. Isso. Assim, ó, esteticamente, então, o pênalti de ontem, ele não tem quase nenhuma diferença do pênalti dado pra Argentina contra o Marrocos.
4: E isso que o árbitro era argentino, né?
6: Mas é muito pênalti, Vini. É muito pênalti.
3: Nós vamos acabar com todas as teses do programa durante a Copa. A gente criou um monte de teoria da conspiração e jogo a jogo elas vão derrubando.
6: Não, cara, a
3: e,
6: única
3: e o pênalti

0: Do Mbappé,
1: eu nunca falo em teoria da conspiração, mas eu posso enfileirar pra vocês 10 coincidências a favor da Argentina.
0: Não,
1: se
0: tá,
1: a gente conseguir 10 coincidências a favor de outra seleção, inicia.
2: Mas, olha, Lelê,
0: volta pra França,
2: mas, Lelê, Lelê, volta pra França. Mas eu não sei se tu recebeu assim o... Não, falando sério agora, a gente foca, e principalmente tu foca nos erros a favor da Argentina, mas assim, o compilado de lances que tem favorecendo Portugal, favorecendo a Espanha, lances que passam batido, estão chegando assim, ó, a cavalo, assim, né, da arbitragem, deixando passar lances bem fortes, de repente até de expulsão.
1: Tipo aquele do Messi no primeiro jogo?
2: Tipo do Messi no primeiro jogo.
1: Entendi. É.
0: Tá, meu, a gente tava brabo com o Bruno Guimarães, e aí depois disso a gente viu o Messi errar pênalti, a gente viu o Mbappé errar pênalti, e cara, disparado, olha... É craque de bola, é o artilheiro da Copa, mas que pênalti medonho que o Mbappé cobrou ontem.
2: Isso aí é excesso de confiança.
3: O problema não foi o Bruno Guimarães, o problema foi os coleguinhas dele, né? Porque daí o Mbappé e o Messi tiveram uma ajuda um pouco melhor, né?
0: É.
1: Mas, cara... Ó, cara, uma outra impressão que eu fiquei do jogo de ontem é que é o seguinte, tava muito calor no primeiro tempo, né? O sol tava pegando no campo inteiro.
0: Tu acha que eles se pouparam, Lelê?
1: Cara, eu não sei, cara, porque o ritmo que eles jogaram no primeiro tempo foi um. No segundo tempo foi outro. Eu vi o jogo pelo celular, assim que eu tava fazendo os programas, eu não tinha narração. Tá?
0: A gente então, também.
1: A gente acaba vendo mais a movimentação, assim. E se tu for olhar o gráfico do jogo, por exemplo, aquele gráfico que tem o pra cima e pra baixo daquela linha
0: França,
1: transversal.
0: Só da França.
1: Cara, não, é uma loucura, velho.
0: Ô, meu, e o Bono, a partidaça do goleiro, meu, tem umas três defesas dele, assim, tirando o pênalti, né? O cara defendeu o pênalti do Mbappé e beleza. O Mbappé cobrou mal, mas ele foi lá e buscou.
1: Ah, e outra coisa que eu quero aproveitar o Diori também, que também diversos Messi lovers me marcaram falando que no primeiro gol da França,
0: Copa,
1: a bola bate na mão de algum, acho que é do Rabiot e tal. Só que, Diori, explica pra eles que daí bateu na mão, daí a bola... depois
3: Rabiot!
1: Aí o Marrocos tem a posse da bola, perde a bola de novo.
3: Não, e assim, o lance de gol... Ele só vai ser categoricamente anulado se bater na mão, se o cara bater na mão e entrar, ou se bater na mão e ele fizer o gol. Antes disso, qualquer toque de mão é interpretativo como um lance de pênalti, por exemplo. Então tem mais esse detalhe aí, Lelê.
1: É, então assim, é que a gurizada tá se agarrando nos troços pra tentar reverter, né? Tá. Aí, fala agora!
3: Sim, mas cara, tem uma coisa que eu quero saber, tá? Tem uma coisa que eu quero muito saber de vocês, que é a seguinte: o Messi pode ou não pode mais que os outros, hein?
0: Ah, não. Tu que inventou a regra Messi ontem no programa aqui agora.
3: Ah, cara.
0: Aí desde ontem os caras ficam me mandando, você deixa o Diário falar tudo, ninguém contra o argumento de Diário.
3: Deixa eu só dizer uma coisa, tá? Meu, quando eu digo que o Messi pode mais que os outros, cara, é óbvio que se o Messi matar alguém, ele vai ser preso.
1: Não sei, vai ser preso.
3: Vai ser... O Ronaldinho foi preso e não matou ninguém.
1: Se o Messi for preso aqui, o Trump manda soltar.
4: E o Paraguai chegou nas quartas, nas oitavas.
3: É, exatamente. Mas assim, o que eu quero dizer quando eu digo que o Messi pode mais que os outros...
0: O que tu quer dizer?
3: É o seguinte, o Messi não é a lenda que é, o gênio que é, o cara que conquistou o que conquistou por acaso. O Messi não tem o comportamento dentro e fora de campo... durante duas décadas de carreira no futebol, por acidente. Então, o Messi conquistou uma credibilidade. E quando a gente fala assim, ó, a gente ouviu muitas vezes jogadores falando assim, jogador que é violento, que tem fama de violento, não sei o quê. O cara entra em campo, daí o árbitro vai lá, não sei o quê, ele vai dar entrevista depois do jogo e diz assim, os árbitros já estão me marcando, não sei o quê. Pô, não é questão de marcar, mas o árbitro, quando sabe que tem um jogador com histórico de ser violento, ele entra em campo atento ao cara que é violento. Cara, o Messi conquistou uma credibilidade e um respeito que dão uma margem pra ele que jogadores que estão começando hoje não têm. Que jogadores que estão iniciando na carreira ou que têm um histórico diferente não vão ter. O Messi vai ser respeitado e tratado diferente porque ele tem uma postura que é acima do bem e do mal, praticamente, durante 20 anos de carreira.
1: Eu vi na Copa de 2002 o Ronaldinho Gaúcho ser expulso.
3: Porque ele deu uma solada na canela do cara.
4: Mas ele não era o melhor do mundo, né, Lelê?
0: Ele tava bem no início.
3: Ele não era o Messi, né?
0: Só no time dele tinham dois maiores que ele.
1: Só um pouquinho, gente.
3: Eu vi, Lelê.
1: Semana passada vocês me disseram que o Ronaldinho foi um dos protagonistas da Copa 2002. Aí na Copa 2002 ele foi.
3: Mas foi, cara.
2: Então fui eu que disse, Lelê. Fui eu que disse.
3: O que que muda?
1: Sabe? Porque então, é que assim, ó, quando tu tem um jogador do nível do Ronaldinho Gaúcho, que sei lá, cara, talvez seja um dos jogadores mais conhecidos do mundo.
3: Né? Sim, mas em 2002 ele não era Ronaldo.

0: Ele virou em 2006. Em 2002 ele era um...
1: Não, gente, só um pouquinho. Ele foi campeão do mundo em 2002.
2: Sim, mas ele não tinha sido ainda,
0: mas ele não
2: foi
0: era.
2: Depois da Inglaterra. É isso. Ele foi expulso antes de ser campeão.
3: Ele era uma aposta.
0: Lele,
3: era uma
0: aposta,
2: claro. Também. Claro.
0: É óbvio que eu não tô comparando, mas sei lá, o Dibu Martínez era um jogador antes da Copa passada. Ninguém sabia isso. Direito quem ele era. Ele fez uma defesaça, foi campeão do mundo, ele virou o Dibu Martínez.
4: Desculpa a minha ignorância, mas assim, beleza que o Ronaldinho... Desculpa.
0: Era eu não tô comparando os dois, só dei um exemplo, só dei um exemplo da última
4: que
0: Copa.
4: Que coração do Adams que desculpou a minha ignorância.
0: Tá desculpado, Vini.
4: Pô, obrigado também, Rafa. Mas, cara, por mais que o Ronaldinho fosse uma aposta, a gente já sabia...
0: Não era aposta.
4: Ele era aquele tipo... Não, mas uma aposta, assim, de repente, perto do que ele se tornaria.
2: Mas, cara,
4: mas a gente já sabia o que ele era. Por exemplo, claro. O Neymar...
2: Ele era craque.
4: O Neymar, em 2010, a gente sabia onde ele ia chegar.
2: Claro,
4: tem
2: claro.
4: Jogadores, cara... De repente, essa geração hoje da seleção
5: é
4: brasileira...
5: Ronaldinho...
4: Não tem esse jogador.
5: É que o Ronaldinho, né? Ele é Ryan.
4: Mas o Ronaldinho sempre foi.
5: É que o Ronaldinho sempre foi bom jogador, mas o que é, o cara tem que falar... Termina a Copa do Mundo. O Ronaldinho, ele vira o Ronaldinho Gaúcho pro mundo quando ele veste
4: não, Léo,
5: a camisa do Barcelona.
4: Mas eu digo sobre...
5: É o 2003, 4, 5, 6.
4: Léo. O cara, o Ronaldinho, eu tô falando que o Ronaldinho tinha setorista da RBS, da Zero Hora, acompanhando ele desde os 12 anos.
0: Sim.
4: Porque
5: não,
4: tu
5: eu
4: já
5: sei.
4: O que
5: sim.
4: Eu tô dizendo é que ele desde sempre já foi uma outra
5: mas
4: prateleira.
5: Ele era
0: o Neymar.
4: É
5: mas
4: isso.
5: Ele é uma realidade pra gente... Primeiramente no Rio Grande do Sul, depois quando ele vai jogar a Copa América em 99 para o Brasil, e aí ele começa devagarinho a ser conhecido no mundo quando vai jogar na França, mas também não é uma coisa assim de o mundo para ver aquele cara jogar
2: mas
5: no Paris Saint-Germain.
2: Mas tem uma coisa muito importante.
5: E aí quando ele é campeão do mundo, tendo claro o Ronaldo e o Rivaldo como os principais protagonistas, e ele brilhantemente ganhando o Oscar de ator coadjuvante... Por mais que se irritem, mas ele ganhou o Oscar de ator coadjuvante naquela Copa
4: opinião,
5: do Mundo.
4: Não.
5: Segundo a minha opinião,
0: exato.
5: Tá tudo
0: segundo
5: bem.
0: Segundo a minha também.
4: Exato.
5: Ele vai pro Barcelona e a gente vai lembrar que tem aquela estreia dele que ele faz um golaço de fora da área, uma coisa absurda.
4: Bucha.
5: E aí o mundo para e começa a falar, meu Deus, quem é esse cara? Pô, o que esse cara tá fazendo? E aí ele se torna uma realidade para o futebol mundial, onde os olhos todos se voltam para esse cara e falam, meu Deus, esse cara, de fato, ele é um gênio. Aí tu vai lá atrás ver que ele no Grêmio ele já era genial... que ele já era genial na seleção, ele já era genial na França, ele foi genial na Copa do Mundo.
2: Tá, mas tem uma coisa muito importante, Lelê, que é a seguinte, tá? Que a gente não pode descolar do contexto. O Ronaldinho é vendido pelo... O Ronaldinho sai do Grêmio em 2001.
0: De graça.
2: Tá? E ele fica 4 meses sem jogar porque tem um processo contra o Ronaldinho e contra a saída dele, uma questão trabalhista da mudança da Lei Pelé. E o Ronaldinho vai começar a jogar no PSG, na metade de 2001. Então, assim, no momento em que a Copa do Mundo acontece, o Ronaldinho, ele estava praticamente há um ano jogando pelo PSG e estava deitando por lá.
4: Não,
2: é claro que estava deitando.
4: Fazendo brincadeira.
2: Mas ao mesmo tempo, ele estava deitando no PSG há um ano só no futebol europeu, entendeu?
1: Tá aí, assim,
5: mas é que tem uma diferença muito, mas tem uma diferença assim, grande, Lelê, de tu deitar jogando no Paris Saint-Germain e jogar no Bahia deitar no Barcelona.
1: É isso.
4: Mas olha só, eu entendi o que tu tá falando, mas só pra gente, é que o que eu tô dizendo é que quando o jogador, ele é do nível do Ronaldinho Gaúcho, já se espera desde cedo, desde a base, desde os 10 anos do cara, que ele vá ser isso. E não tem nem como a gente comparar, porque a gente vai contar no dedo.
0: Vai demorar até
4: hoje. Exato, quantos jogadores vão ser assim? Eu entendo que tu tá falando que ele se torna isso no Barcelona, mas já se esperava, desde pequeno, que o Ronaldinho seria um grande jogador mundial.
5: Não, claro que
4: entendeu?
5: Sim, mas
4: é
5: o mundo ele só vai olhar pra ele depois da Copa.
4: Não, beleza.
1: Okay, mas o que eu tô querendo dizer com tudo isso, que eu fiz a comparação, eu poderia até usar o lance do Zidane, mas é que o Zidane, o lance dele é absurdamente, é fora de contexto,
2: não.
1: Né?
2: Mas beleza,
1: também
2: se,
1: não
2: se o Messi,
1: tira o fato...
2: Se o Messi der uma cabeçada em alguém, ele vai ser expulso também, entendeu? Mesmo ele sendo o Messi,
1: tomara.
2: É isso que eu quero dizer.
1: Tomara,
2: é claro que
1: porque,
2: vai,
1: por exemplo,
2: cara, claro que vai.
1: Começou
2: só que o Messi
1: viralizar...
2: não vai dar cabeçada em ninguém, entendeu?
1: Começou a viralizar essa semana um lance no jogo Argentina e Holanda, na última Copa do Mundo, que o Messi já tinha o cartão amarelo, e aí ele levanta a mão e a bola bate na mão dele, que até o Van Dijk fica olhando, esperando o juiz dar o segundo amarelo, o juiz não dá, sabe? Então, quer dizer, são coisas que vão acontecendo e que tu vai somando. E de ontem pra hoje, nós temos um fato novo que... Eu não tô falando de teoria da conspiração, tô falando de coincidências que, coincidentemente, com perdão da redundância, a grande maioria delas é a favor da Argentina. Porque ontem saiu a suspensão do jogador da Inglaterra, que fez uma falta feia no jogo contra o México. Ele dá um carrinho, vocês lembram dessa falta?
4: Sim.
1: Ele dá um carrinho lateral e ele erra o tempo da bola e acerta a perna do

0: jogador. É uma expulsão clara, não precisava nem do VAR para expulsar. Mas mesmo assim, o juiz não expulsou. O juiz foi no VAR, foi o VAR que fez expulsar. Aí a Inglaterra entrou com um pedido de anulação dessa expulsão, baseado no que aconteceu com os Estados Unidos. Qual foi a resposta da FIFA?
1: Deu um jogo a mais.
0: Não, nós não vamos anular. Nós vamos dar um jogo a mais. E esse jogo a mais, contra quem que ele pode ser? Se a Inglaterra passar.
1: Que momento.
2: Não é teoria
1: que
2: da
1: momento.
2: Conspiração.
1: Tá, nós vamos continuar. Não,
0: eu só te fiz uma pergunta.
1: Nós vamos continuar depois do intervalo.
0: Porque
1: eu tenho um recado aqui.
0: A suspensão de dois jogos é no caminho da Argentina, cara. É
1: eu
0: única.
1: Os profissionais... Sair aqui, Rafa. Tá. Beleza, Diori. Tu não volta, né?
3: Isso, eu não volto. Eu tenho que fazer outros ao vivo aí pela.
1: Então, pelo beijo pra ti. Bom Bélgica e Espanha aí pra ti.
3: Valeu, obrigado.
1: Dá o teu bolão.
3: Meu bolão é 2-1 Bélgica.
1: Tá. 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
1: Bola nas costas, faz um rápido intervalo e a gente já volta.
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5: Atlântida, rádio das nossas vidas, tá de volta o Bola nas Costas. 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Sexta-feira, final de semana, tá friozinho. Hoje nós podíamos fazer um bem bolado.
6: Tem abraço de gol aí?
5: Tem o que tu quiser, tem o que tu quiser, bonitão. O que que tu quer, meu, seu lindo?
6: Quero mandar um abraço de gol pro Messi. Rafael Dreyer, cara. O cara que me deu esta camisa que eu tô usando aqui, que eu entrei um pouquinho atrasado na live, a gente acabou não falando. Esta linda camisa do Austin FC.
5: Oh.
6: É, o Rafael, que é nosso fã e nos escuta direto.
5: Que massa.
6: E o mais louco, cara, é que esses caras que nos escutam e gostam da gente, é que aí vocês devem ter pensado assim, ah tá, ele te deu essa camisa quando tu tava lá no Texas, quando tava em Houston.
5: É.
6: Não. Ele veio assistir o jogo do Brasil aqui em Nova Jersey no domingo, fez um bate e volta e fez questão de me encontrar no estádio. Ele disse que tinha um presente pra mim, eu disse pra ele onde é que eu tava. E o presente que ele me deu foi esta linda camisa aqui do Austin FC. Então um abraço pro Rafael, obrigado pelo carinho mais uma vez.
5: Muito bonita a camiseta, Lelê, muito bonita. Parabéns, um abraço pro Rafael Dreyer. Alguém mais tem abraço de gol?
7: Tem, abraço pro Bruno Oliveira, nosso colega, brother. Falou assim, bah, cara, eu não costumava muito ouvir vocês, tava no ar, mas na época da Copa eu não tô ouvindo vocês direto. Abraço pro Bruno Oliveira, narrador da IBA.
8: Seja bem-vindo.
9: Eu tenho abraço de gol também pro Nicolas Tapia, nosso parceiro.
7: Grande goleiro, né?
9: Tá sempre ligado
7: com a gente. Jogou no Santos, né?
9: Ele falou pro Lelê aqui também que o LeBron James e o Curry na NBA também são bem protegidos. Tem um respeito entre a arbitragem e os atletas com esses jogadores, por exemplo.
7: Porque o Bruninho, ele mandou aqui, ó, avisa o Lelê que o Messi, ele dá um... Bota na mesa aí o bico que o Messi tá no banco de reservas da Holanda em 2022.
6: Ah, é verdade.
7: Já que ele tem uma postura irretocável.
6: Marcos Gama nos relembra aqui também, essa eu não lembrava. O Kaká em 2010, ele já era o melhor do mundo
5: já.
6: E ele foi expulso num jogo pela seleção brasileira. Aliás, uma expulsão injusta, porque ele apanhou.
5: É verdade, aí ele se irritou, né? E
6: eu não lembrava dessa.
9: É, só quero deixar claro que, assim, eu discordo da segunda parte do debate, porque eu também acho que o Messi deveria ter sido expulso naquele primeiro lance.
5: Tá tudo
9: eu
5: certo.
9: Acho que não tem como... Não
5: abraço de gol também pro Bruno da Silva, que mandou um recado bem carinhoso. Ó. Me manda um abraço de gol, seu cagalhão. Sou de Camboriú.
9: Não, cagalhão.
5: Então um abraço pro Bruno da Silva e pro Maiquinho Pereira, que é humorista, nosso amigo, que tá sempre ouvindo. E às vezes ele interage nos negócios do Bola. Ele nunca mandou um recado, mas ele interage em tudo. Então um beijo, Maiquinho.
7: Ele entende futebol, alguma coisa?
5: Entende, meu. Ele é gremista, gente boa.
7: Não, então?
8: Ele é que nem a gente.
5: Ele entende, ele é loucão.
7: Trazer ele um dia aqui.
5: Vamos.
7: Vamos começar a parar futebol.
8: Só pra trazer um panorama pra vocês. Eu tô aqui no Brooklyn, tá? Durante o intervalo já cheguei aqui no bairro, que é um dos bairros mais famosos da cidade de Nova York. Agora eu vou ir na direção do Dumbo. Vamos ver se até o final do Bola eu mostro aí minha nova aquisição. Pra que a gente possa fazer a nossa tele house aqui. Para os próximos eventos da firma.
5: Tô curioso.
6: Ô, gurizada, hoje a gente tem um jogo que, né, só pela grife já é um jogão, mas a gente tem um fato do jogo hoje que é muito deixa o jogo ainda mais interessante. A Espanha não tomou nenhum gol na Copa ainda e a Bélgica fez 12 gols nos últimos 3 jogos.
5: Porra!
6: E aí, como é que faz?
9: Cara, vou te falar, da Espanha ali, entre os protagonistas, se tu pegar o Haaland, já foi decisivo pra caramba, o Kane, o Mbappé, o Messi, mas o Yamal, assim, baita jogador, acho que pode ser que decida hoje, decida aqui pra frente, mas até agora na Copa ele tá devendo pra caralho.
5: Ô meu, sabe que...
8: ele bagunçou no último jogo, cara.
9: Mas eu ainda digo no score total da Copa.
5: Isso, a Copa dos protagonistas, a gente fala, se tem alguém que tá devendo, dos protagonistas é ele,
8: até
5: né?
8: Até porque, assim, agorizada, isso sabe... a gente não comentou ainda no Bola, em termos de publicidade, O Lamine Yamal, cara...
5: É que ele é o mais jovem, né?
8: Ele é um dos que mais aparece em publicidade por aqui, velho. Ele tá muito hypado.
5: Sabe quem mais tá devendo também, Lelê?
6: Quem?
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5: 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Então se o Yamal tá devendo na Copa do Mundo, o Grêmio tá devendo pro Vitória. E o presidente do Vitória fez questão de cobrar isso. Em entrevista, o presidente Fábio Mota disse que o Grêmio não pagou pelo Wagner Leonardo.
3: Irmão, eu quero receber meu dinheiro do Grêmio, que o cara não paga. Mas vamos lá, não aguento mais falar sobre isso. Né? Wagner Leonardo é um atleta que é amigo do clube, tem a maior consideração pelo clube. O Vitória tem a maior consideração pelo clube. E seria uma peça importante no nosso reforço para o Esporte Clube Vitória. Antes do Brits, a gente tentou, conversou com o Grêmio não liberava, nem pagava nem liberava. Na verdade, a gente está tentando recuperar o nosso ativo, não andou. E a gente trouxe o Brits. Tá? Então, de lá para cá, não tem nenhuma novidade, não tem...
7: O Grêmio tem...
5: Eles não pagam e nem devolvem o jogador, o Lelê.
8: Mas eles prometeram um baita zagueiro e mandaram um saco de osso, cara.
7: Foi boa, foi bom.
5: É boa essa também, essa é boa. Veio bem, veio bem.
8: Tá louco, é o esqueleto, cara. Ruim demais, meu.
5: E o Grêmio pagou caro. O Grêmio merece isso. Quer dizer, daí, gurizada. Não pagou.
8: O Grêmio merece isso daí. As administrações do Grêmio estão transformando o Grêmio num clube chinelão com os outros. E não adianta a turma ficar braba comigo. É só pagar, velho. Comprou, tem que pagar, cara. É lei da vida, irmão.
5: É. Ah, e foi caro, né?
8: É a pior coisa que tem. É a pior coisa que tem, ô Vini. É tu ficar com o nome sujo na praça. A gente sabe, a gente aprendeu isso, meu. Primeira coisa que a gente aprende. Ó, tu tem que manter teu nome limpo. Por que que o clube é assim?
5: Ó.
8: Porque não é o dinheiro, né?
5: Ô, Lelê, teu equipamento aí tá dando um chiadinho. Se tu puder dar uma olhada aí o que que houve, é a tua linha aí que tá vindo um chiado. Ó, agora arrumou.
9: Eu acho muito engraçado que o Adams tá andando pelo Brooklyn e xingando o Grêmio. E a imagem da, e na imagem da live.
5: Na imagem da live.
9: É ele andando e xingando.
5: É o em primeira pessoa e o cara...
9: Isso. Ah, mas isso aí o Grêmio merece isso aí, meu. Ah.
8: Não, mas é inacreditável, eu tô me sentindo na Andradas aqui. Agora isso que é o baita migué também, vou dar a bola pra você.
7: O que, cara?
8: Olha feio. Não me adianta olhar de cara feia. É impressionante. Isso aqui é igual a Rua dos Andradas, aí só não tem grife. Essa é a verdade.
7: As pintas olhando pra trás. Claro, reclama, fala que você vai ser uma merda.
9: Ô meu, grita, grita o Grêmio ali no meio da rua aí.
7: Grita um tanto a bola, mas vai fazer.
5: Grita o fábrica de calcinha.
8: Pera aí. 400 mil acumulou a Mega Sena. 400 mil.
7: Agora um sorriso grandino. Cavaleiro.
5: Não deu pra ir.
8: Cavaleiro.
9: Claro que eu consegui. Ah, vale.
5: Ouro, vendo ouro, compro ouro, vendo ouro, compro ouro, vendo ouro.
8: Vendo ouro, ó. Já tem cartão da Renner, moço.
5: Ai, deu, Lelê, deu, Lelê. Tá arrumada a tua linha.
7: Tem o parquímetrozinho ali, estilo Brasil, hein? Roubaram da ideia do Brasil, hein?
9: É, mas ali se tu deixar no lugar errado.
6: Eu acho que é meu cabo aqui, ó. Porque ele começa, eu mexo no cabo e resolve.
5: Boa.
9: Mexe no cabo.
5: Tá, gurizada.
7: Pra mim, eu ficava só vendo o Adams aloprando os americanos ali, cara. Eu ficava falando de futebol, cara.
5: Espanha e Bélgica, a gente fez um bem bolado ali pra falar do Yamal, mas o Adams, eu acho que tem muito a ver, porque o Yamal é o mais jovem, né, dos protagonistas, então ele tem essa pegada, assim, do... Ó, de novo, Lelê, de novo o teu ruído aí.
7: Ele vai ganhar de melhor ator infantil, né?
5: Eu tava vendo aqui agora no intervalo, inclusive, ele que cortou o cabelo, não sei se é uma publi ou não.
7: Ó, o cara camisa do Yamal, hein, tu falou, pintou ali.
5: Caramba,
7: olha ali, ó.
5: Ó, entrevista o cara aí,
7: entrevista o cara ali, bem acompanhadinho ali, o garotão.
8: Para, já meu. Passou, já foi.
7: Já foi, já foi.
8: O
7: Bando
8: não consegue, né?
7: Não, mas não consigo, Eu sou chinelo.
9: Mas é uma coincidência,
7: Ele passou pelo vozinho ali também.
8: Ó, aqui, turma, aqui é o Dumbo, que eu falei que é um dos principais cartões postais do mundo, né? Que é uma galera, faz fotinho de Instagram e tal. É aqui, ó.
7: Legal.
8: Esse é o rolê.
9: Tu tá de tripé aí?
8: É isso, né? Eu tô meia bomba, mas eu tô segurando o meu...
7: Tá meia bomba, eu tomo Viagra, irmão.
8: Isso. Não, tá da linha.
7: Não, olha ali, a foto ali, ela falou.
9: Não, eu ia falar pra daqui em diante tu fazer com essa imagem de fundo aí, que tá legal.
7: Necessito um pouquinho
9: de água. Eu ganhei o Oscar de fotografia.
7: Eu vou tomar um tarala. Pô, aqueles caras são foda, hein? Como é que a outra
8: não aquilo é bom.
7: Poxa vida.
8: Ó, meu, tô chegando aqui no rolê que eu falei. Agora nós estamos grande, o Bola nas Costas, a Atlântida, Pretinho Básico, despertador. Que? Todo mundo, que? Não, hoje não, tá, perdão.

0: Aqui, ó. Vou mostrar pra vocês, velho. Aqui é o tamanho do amigo de vocês, ó. Estamos chegando na área.
1: Mentira que desenharam o Adams no...
0: Aqui, ó. Adams Street. Sejam bem-vindos à minha rua, velho.
2: Não é possível.
0: Se fuderam, tô grandão agora, velho.
2: Ah, agora que não fuder, tem... velho.
0: Acha uma Bortolatti aí, Lele, que eu quero ver.
2: Muito massa. Muito...
0: Acha que eu quero
2: não, meu,
0: ver.
2: E uma puta rua. Olha esse cenário aí, velho.
3: Olha aí, pô, tá louco? Deu um túnel ali, ali. Fica escondido um cara que vem de arma, meu. Já vi no GTA.
1: Eu tô impressionado como é limpa a rua,
0: velho. É isso, né?
2: Ao contrário do nosso ar.
1: Tu não vê uma lixaiada no...
3: Não, cara. Pô, tudo bonito, funcionando, os carros do videogame.
1: Parece,
3: viu?
1: Parece uma cidade cinematográfica.
3: Ah, não tem uma chinelagem, cara.
1: Não tem um cara vendendo uma coisinha ali.
3: Não tem os guri com as meias no chão, não tem nada, cara. Tem nada.
2: Não tem um camelô.
3: Não tem um carro plotado com o nome de pré-candidato deputado. Não tem nada,
1: não tem um cara com o pé na parede e um capuz na cabeça.
3: Não tem, não...
0: Vou tentar achar algum chinelão.
3: Não tem uma banca de morango, não tem nada, cara. Porra nenhuma.
1: Não, e tu vê que na placa não tá escrito pare, tá escrito stop.
3: Exato, cara. Não, porra, aí não tem, cara. Não tem isso aí. Os caras falam, até um mendigo fala inglês aí, ele pede money. Money!
2: Money! 4 da tarde, Espanha e Bélgica.
3: Ninguém quer falar esse jogo.
2: Amanhã.
3: Entendeu? Aí não quer fazer jogo.
2: Bah, meu,
3: tô brincando.
2: Tinha uma resposta na ponta da língua pra te dar agora, mas eu vou te preservar.
3: Fala,
2: eu ia ser grosseiro.
3: Fala.
2: Porque na hora de narrar jogo da Copa é o leão. Aí na hora de comentar a Copa do Bola, não quer.
0: Já prescreveu, narrou umas buchas, dá morta.
3: Valeu, Adams. Põe em Bélgica, não sou eu, cara.
2: Pô.
3: Eu tentei falar aqui de Austrália e Jordânia, ninguém me ouviu.
2: Sim, Austrália e Jordânia.
3: Obrigado, Adams. Tu ouviu, tu me mandou mensagem. Pega um sorvete, Adams. Barra como o carrinho de sorvete do... Tá, mas vamos falar de Espanha e Bélgica. Vamos falar do jogo.
2: Não vamos.
3: Não, ele vai ficar triste. Quatro vezes tentou puxar e a gente não veio com ele.
1: Pior que ele tentou puxar.
3: Quatro vezes. Ninguém veio.
4: E outra coisa, a gente não
2: tem... Fala, Lelê.
4: A gente não tem que falar só de Espanha e Bélgica, né, gente? Porque amanhã
2: sábado tem dois jogos.
3: Né? Tem amanhã.
4: Não, amanhã não dá. Ruim pra mim.
1: Não falaram pra ti.
3: Ué, tu não soube? Bolida nas custas.
1: É, a reta final de Copa vai ser segunda.
4: Bah, mas eu, por mim, eu faço.
3: Não vem
4: vocês
3: então.
4: Irem pro estúdio aí.
2: Bah, Lelê, mas é que dá uma deprê o cara olhar amanhã, 6 da tarde, Noruega, Inglaterra, e era pra ser nós. Fala real, dá uma deprê.
4: Não era pra ser nós, né, cara? Vamos combinar, não
1: era pra vocês estar em Miami agora. Era pros guris estar em Miami.
2: Imagina vocês em Miami.
3: Não é.
2: Nós olhando o Bellingham e o Kane.
0: Bronzeado.
3: Não jogamos, assim, se tu pegar pra ver a reprise do jogo, tu bota no Sport TV 8 ali, Rafa.
1: E sabe qual é o pior?
3: Cara, não dá.
1: Sabe qual é o pior?
3: Quê?
1: O pior é tu parar pra assistir esse jogo e a Inglaterra atropelar. E daí tu, e começa, assim, ó, daí tu começa a fazer assim, ó, contra o Brasil foram os leão.
3: Mas aí, sabe o que é o pior? Que eles não foram os leões, eles ficaram de boa, tapeando, boas, não foram.
2: Se a Inglaterra atropelar, eu até prefiro não estar ali.
4: A Inglaterra tem uns caras que se a bola se apresentar, eles botam pra dentro. Né? Tem dois, pelo menos, que estão botando a bola pra dentro. Eles não vão deixar passar. Eles são frios, eles são excelentes jogadores. E quem viu o jogo contra o México, viu? O México marcou demais o Kane. Aí o Kane, no primeiro gol, ele leva 3 na marcação com ele, no deslocamento, pra deixar o Bellingham livre, né? E o segundo gol, o Kane dá pro Bellingham fazer, né? Que é sensacional aquilo ali. Então, se a Noruega ratear ontem como rateou contra o Brasil, não vai adiantar o Haaland.
2: E o Kane, pra mim, ele é mais habilidoso que o Haaland, mas o Haaland é mais terminal que o Kane.
4: Perfeito, concordo contigo.
2: Cara,
4: concordo
2: contigo, nesse jogo também que o Kane pega aquele no finzinho do jogo, que ele tá de fora da área arrastando de costas pro gol, 2, 3 caras, e aí do nada ele dá um foguete, tipo assim, é muito, e o Haaland é mais 2 toques na bola, ele domina e chuta, ou ele só chuta, ou é 1 toque.
1: É. O complicado é que, sim, não é nenhuma tese embasada, mas... É difícil enxergar.
3: Agora eu quero ouvir.
1: Agora chamei tua atenção.
3: Não, agora tu chamou a atenção.
1: Porque fala, isso é o bola.
3: Tese sem embasamento. Não, é que,
4: cara, nós temos teses embasadas e teses embaçadas.
1: Embaçadas. Essa, vamos lá. Essa é teses embaçadas.
3: E teses emboladas.
1: Eu vou com Adams. Essa é a tese desgraçada. Cara, a Inglaterra nunca ganha. Nunca ganha, a Inglaterra não ganha.
3: Ganhou em 66, tem 500 anos, ganhou, só ganhou porque jogou lá também.
1: A Inglaterra recebeu.
3: Ganhou roubado ainda.
0: Ninguém tem coragem de falar, mas compraram aquela
3: coisa. Não, é roubadaço. 66, 68 é roubadaço.
1: Pode ser que o Bola esteja fazendo a maior cicada da história. Mas assim, a Inglaterra, cara, a Inglaterra tá sempre, ali a Inglaterra, é bom time a Inglaterra, você quer.
3: É merda nenhuma, isso aí, nada, né?
4: Só um pouquinho, nós vamos entrar nesse debate de Copa manipulada aí, vai, roubada aí, vai, eu vou ter que falar de novo dos caras, né?
1: Ah, não.
3: De qual?
4: Porra, a Copa de 70, não existe Copa mais roubada que a de 78.
3: Ah, sim.

0: Sim, não, nós falamos aqui.
1: A gente falou. É ridículo, cara.
2: Mas vamos combinar, né?
1: É, uma puta armação.
2: Eu lembro, cara.
0: Cara, o Cruyff não foi. Cara. O Cruyff não foi porque ele não.
2: Não, mas não é isso, Rafa. O Brasil tem um gol anulado no primeiro jogo numa cobrança de escanteio. O juiz termina.
1: A bola no ar.
2: Quando o Nelinho bate o escanteio, o juiz termina o jogo, o Zico faz o gol de cabeça. É. Aí o juiz apita, todo mundo achou que ele apitou pro gol, tinha acabado.
1: E o goleiro
2: perdeu a Argentina. A Argentina muda o jogo contra o Peru, né? Muda o. Eu não sei se era o dia, o horário, eles mudam alguma coisa do jogo
1: pelo Peru. O horário, saber, eles mudam o horário, o Brasil joga primeiro.
0: Pra saber o resultado.
2: Quanto que tinha que ganhar, e aí eles vão lá e tem que ganhar de 4-0 do Peru e ganham 6. E
0: esse jogo uma é um dos maiores.
3: E os gols, a coisa mais linda que a outra, né?
1: E o goleiro Quiroga era argentino.
2: E uma visita do presidente argentino, que na época era um ditador, né? No vestiário do Peru.
0: E até hoje.
2: É a geração nova não sabe dessas coisas.
0: Esse é um dos maiores mistérios, Lelê, porque até hoje nenhum dos jogadores do Peru admite ter recebido alguma ameaça ou grana ou qualquer conchavo para entregar esse jogo. Só que alguns dão a entender que meia dúzia teria recebido alguns favores, assim. Mas na hora do vamos ver, ninguém é galo de ir lá e dizer, não.
4: Mas tipo, que tipo de favor? Massagem com finalização? O que é?
1: Cara, eu já vi.
0: Na época de ditadura, Vini, qualquer coisa era favor. Garagem emprestada
3: no prédio, cara.
1: Cara, eu já vi já vários.
0: Isso é um baita favor.
1: Cara, eu também já vi jornalista que fala, que tava lá no jogo, que diz, cara, que era impossível a Argentina não golear o time do Peru, porque era uma pressão e tudo mais, enfim. Que a Argentina é muito melhor que a equipe peruana. Mas, ao mesmo tempo, é muito estranho que uma Copa realizada num país em meio à ditadura, o campeão não seja um país que está sediando a Copa. Cara, e assim, a Argentina tinha um time legal, enfim, tem o Mário Kempes e tudo mais, mas é uma Copa manchada. A verdade é essa, cara. É uma Copa que ela é totalmente manchada por isso e por outros fatores, cara. Os caras estavam jogando bola e
2: isso,
1: tinha a cara sendo vítima da ditadura em porão de estádio a alguns quilômetros, cara, onde tava rolando a final, cara.
0: É surreal.
1: É puro suco, cara.
2: É legal, a gente fala muita baboseira aqui no Bola, mas é legal essa geração nova aí, de repente, fazer uma pesquisa sobre a Copa de 78 e saber o que aconteceu, né? Porque uma coisa, e aí até isento um pouco, porque a gente tá vendo esse movimento agora de um monte de brasileiros torcendo pela Argentina. Não é que eles estão torcendo pela Argentina porque o Brasil foi eliminado da Copa, não. Os caras são brasileiros e numa Copa do Mundo optaram por torcer por uma outra seleção, sabe? Aí eu acho que nós...
1: Eu acho que eles não torcem para a Argentina, eles torcem pro Messi, cara. Não, a galera torce pro Messi. Os vídeos
2: lá de São Paulo, lá dos caras se organizando e cantando.
3: Mas não, agora existe um movimento de torcida, assim, Gordo. Não dá pra negar que existe isso.
0: Não, mas eu concordo.
3: Tu fala com os argentinos, tu pergunta assim...
1: Mas não torcer pro Batistuta, aqui, cara, ó, Crespo.
3: Chega pra eles, que pensas de Los Brazucas em Las Cajas cantando Argentina? E aí os caras, não me importa o que pensam Los Brazucas. Toma, isso é pra ti que torce pra Argentina, rapaz.
4: Isso é pra ti que torce pra Argentina.
3: Uma coisa é tu curtir o Messi. Curtir os caras, curtir a postura dos caras.
1: Maradona.
3: Vocês, é isso aí mesmo, tá tudo certo.
2: Não, meu, e vamos combinar,
3: mas,
2: né?
3: Ó,
2: nós
3: não
2: gaúchos,
3: vem com esse papinho
2: nós
3: aí,
2: somos todos.
3: Torcer pra Argentina, tão maluco, digo... meu. Você é tipo gremista torcer pro Inter, ou Colorado torcer pro Grêmio, você
0: concordo,
3: tão louco,
1: agora velho. Agora tu veio, bato, veio, tu veio. Essa rua te fez bem.
2: Principalmente nós, gaúchos, obrigado, que temos todo
0: ele tá mais vínculo, no Brooklyn, né?
2: Temos todo o vínculo com a Argentina e com o Uruguai. Cara, eu sou um puta admirador do futebol argentino, sabe? Dos clubes, da torcida, sabe? Pô, eu vou pra...
3: Tudo certo, meu, mas no futebol 90 minutos é inimigo, velho.
2: Torcer pra Argentina numa Copa do Mundo é como
0: o Marcos falou. Não dá.
2: É tipo assim, o Inter ficar pelo caminho na Copa do Brasil e eu torcer pro Grêmio na final. Vocês estão loucos.
3: É isso,
0: inclusive, eu conversei com ele ontem, ele me autorizou a falar o nome dele. Leonardo Acosta é o nosso batuqueiro do álbum da Copa, tá? Ele cola todas as figurinhas da Argentina ao contrário. Pra fazer uma energia ruim pra Argentina. E aí ele disse que na Copa passada ele achou que tinha completado a Argentina ao contrário e tinha faltado uma e eles não tinham se dado conta. Então a Argentina ganhou. Então nós do Bola nas Costas, a gente tá fazendo a campanha pra Leonardo Acosta porque falta o Argentina 1 pra ele, faltou o escudo da Argentina. Então nós precisamos conseguir o escudo da Argentina
3: pra ele. Hoje, meio dia e meio, quero isso aí na rua 90,
0: isso aí.
3: 0 hora 99.
0: Então tá faltando,
3: velho,
0: esse batuque aí.
3: E chamar o Gordo Léo.
0: Pra nós eliminar a Argentina na Copa do Mundo, porque não existe.
2: O que falta pra eliminar a Argentina também, Rafa?
1: Sou secretário do Adams, galera.
2: Na hora do bolão eu vou dizer que a Argentina vai ganhar amanhã.
0: Boa.
1: E vamos dizer mais, tá? Vamos falar mais? Se o Egito elimina a Argentina, era ele que havia de Cleópatra no outro dia.
0: É verdade.
1: Era ele.
0: Ele autorizou.
1: Ele autorizou, ele é vir de Cleópatra.
0: Ele disse que é vir de Cleópatra
1: e ia passar na... Argentina é quem amanhã? Quem que é Argentina amanhã?

0: Suíça, cara.
1: Suíça, nós vamos vir de relógio segunda-feira.
2: Meu, sabe o que nós vamos
1: fazer?
2: O Diário tava aqui ali ainda e tinha o drone dele. Ele ia fazer do pier ali o anti-lock, eu ia estar debaixo e ia dançar o E-Faraó. Era isso que nós ia fazer, velho. Já tava se ajustando.
1: Nós ia contratar ali, o Khaled, fazer um show. Puta,
2: bateu 2x0.
1: Eu vou fuder você.
2: Quando bateu 2x0, eu pensei, bah, agora já era. Só subir lá, botar a terninha, a peruca e vamos bombar, vamos estourar. Ainda, né?
1: Mas pra mim eles têm que atirar. Não, eles vão até a final e vão tomar no rabo lá, rapaz.
3: Ainda tem isso, né, cara? A quantidade de meme que morreu quando a Argentina virou o jogo contra o Egito, tá louco. Véio.
0: Não deixa os caras chegarem na final, Léo. Não vai nessa aí.
4: É, isso aí.
2: É, tem que respeitar.
0: É que nem Libertadores. Ai, vai lá. Olha como eles passaram mal na fase de grupo.
1: O Boca é uma merda. É quando o Netanyahu tá na final.
0: É isso. O Boca chegou na final sem ganhar.
1: Porra,
0: é.
1: O Boca aquele do Cavani era horroroso.
4: O Fluminense, velho.
0: Sim, horroroso. Que era o que o Inter pegaria na final.
1: E aí do Cavani chega na cara do gol e toca pra trás quando isso, lá no Maracanã.
4: Isso aí quase deu, quase.
1: Boca fudido, ele chega na final.
4: É, então 10 da noite amanhã, todo mundo de vermelho, tá? Todo mundo de vermelho
1: não, não, e branco. Não,
4: dá pra usar azul amanhã.
1: Não, chocolatinho. O relógio, pá, não, vermelho não.
4: Ah, tu não usa vermelho. Tu tá de vermelho agora, velho.
1: Mas eu sou esporte.
4: Tá, mas não tem problema, usa essa camiseta de esporte.
0: É, agora foi tantazinho.
4: É, porque o cara de vermelho. Ah, eu não uso vermelho.
1: Não, eu tô usando o vermelho. Eu não uso vermelho. Não, vermelho, pra dar aquele, a camisa toda vermelha, pô.
3: Usa a camisa branca da Suíça, então.
1: Agora sim, eu vou comprar uma da Suíça branca.
4: Na manhã, 10 da noite.
1: Se bem que eu já morei lá, né? Eu tinha que até torcer pra Suíça, né? Nós moramos
4: lá.
1: A gente morou lá, né? A gente morou lá.
4: E a gente morou mesmo.
2: E a frase em Suíça aí, gordo?
1: Aí eu cu...
4: É francês mesmo, vamos falar francês.
1: Mas eu falei francês. Eu falei que eu amo ele.
4: Beijo pra nossa família lá na Suíça. Pra minha irmã Karina,
1: Pati,
4: minhas sobrinhas Laura e Giovanni.
1: E o nosso amigo Pati. Lá. Pô, a gente é amigo do MC Kekel da Suíça. Porra.
4: É, o Lucas.
1: Pô, o cara é o maior MC da Suíça.
4: O LS.
0: Esse é um baita título.
1: O cara é o maior MC da Suíça, nosso camarada. Pô,
4: pro João.
1: Isso, cara.
4: Pra Paloma, pra Larissa.
1: O cara lá que o outro amigo lá que a gente beijou.
4: O Pepe.
1: Agora. Beijão,
0: beijo triplo.
1: É que assim,
4: não, cada um beijou ele.
1: Rola o seguinte, nós tínhamos um show e nós tínhamos um DJ. Cancelaram o show, mas não cancelaram o DJ. Então eu tô sentadinho.
4: Pandemia.
1: Vendo um filmezinho, daqui a pouco chegou um DJ com uma. Como é que é o nome da.
0: CDJ?
1: E sentou no sofá e ficou tocando.
4: Ele disse, oh, virou uma balada. Foi pago pra tocar.
1: E aí virou uma balada. Aí a bebida da festa foi pro apartamento e quando veio tinha 50 pessoas. Beijão e Pepe.
0: Isso na Suíça.
4: Na Suíça. Genial,
1: vocês,
4: falaram. Não, peraí, Lelê. Vamos ter que entregar, senão não vai dar tempo.
1: Coisa do Gama, do Lelê, bonita.
3: Que é isso, rapaz?
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4: Bolão do Bola, porque tem 3 jogos pra gente brincar e pra gente apostar aqui. Óbvio, quem entende de bolão, quem entende pinta com tintas Kirin. Então vamos lá, começando pelo jogo de hoje que ninguém quer falar. Espanha e Bélgica, 4 da tarde.
1: 3-1 pra Bélgica, fora os ameaços.
2: Bah, eu acho que vai ser Espanha ao natural, cara. 2-0.
0: Eu tô com o Rodrigo, 2-0 Espanha.
1: Tô com o Rodrigo.
4: Lelê.
3: 2-1 Espanha.
4: 3-2. 3-2 pra Espanha.
0: Tô com o Rodrigo.
4: Amanhã, 6 da tarde. Ai, o jogo que era pra ter nós.
1: Qual? Não ia, como é ter? Só se fosse lá, viu? Comprasse o ingresso pra nós.
4: Eu ainda tô.
1: Tu tá mal ainda, cara?
4: Ainda tô mal. Noruega e Inglaterra.
1: Fica bem, cara.
4: 2-1 pra Inglaterra.
1: 2-1 Inglaterra. 2-1 Inglaterra.
0: Ah, eu tô com o Rodrigo. 2-1 pra ela.
1: Não é assim que fala. Como é que é?
0: É, eu tô com o Rodrigo, né?
1: Eu tô por nós, né?
3: Tô com o Rodrigo.
0: Ui,
1: bem molhado.
2: Dom Negroni.
1: Dom Negroni.
4: E tu, Lelê? Lelê?
0: Foi pra casinha, pera. Caiu.
1: Faz com o finalzinho. Placar.
0: Faz com a mão.
3: Voltei.
4: Noruega e Inglaterra, Lelê.
3: Noruega e Inglaterra, 2-1 pra Inglaterra.
4: Todo mundo botou no mesmo placar, inclusive ele que não nos ouviu.
1: Já
4: sabemos, né? Vai dar Noruega.
0: Todo mundo com o Rodrigo, né?
4: Vai dar Noruega.
1: Todo mundo com o Rodrigo.
4: Argentina e Suíça é 1-0, Suíça roubado.
1: Eu vou tomar um Tadala.
0: Keila.
1: Vou tomar um Tadala.
4: Argentina e Suíça, velho.
1: 4-0 Argentina, meu irmão. Tô com o Rodrigo.
0: E aí, eu tô com o Rodrigo. 2-0 Argentina.
1: Rodrigo,
2: vai, eu acho que vai ser um 2-2, cara.
0: Então eu não tô com o Rodrigo, então.
2: Caindo, derretendo. Ui. A Suíça vai surpreender o mundo. Nós vamos tomar um banho de chocolate.
0: Vamos derreter
2: depois,
0: hoje.
1: Vamos tipo a cacau.

0: Para, meu, que música é
1: essa?
0: Eu vou tomar no...
1: Ai, velho, Bola nas Costas vai ficando por aqui. Obrigado pela parceria, pela companhia.
2: O cara tentou puxar
1: o assunto. Bola volta.
0: Não, é que o Lelê, o time dele é muito bom. Outro dia no Pretinho era 7-2, nós loucos pra ir embora, Lelê. Ô, meu, Lelê. Nós loucos pra ir embora, 7-2, ele... Tô aqui com o árabe, nós abatimos o porra, nós
1: queremos
0: ir embora.
1: Ó, se não bateu meio-dia, vem aí o Discorama com o Alexandre Fetter, Bola nas Costas, tá volta segunda-feira com os semifinalistas da Copa do Mundo.
0: Sabe quem é que eu tô hoje?
1: O quê?
0: Tô com o Rodrigo.
1: Tchau!
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4: Atenção pra quem pega a Avenida Ipiranga, indo no sentido dos bairros, tem estreitamento de pista próximo da Cristiano Fischer, em função de obras que são realizadas no talude do Arroio Dilúvio. Vale o cuidado pra quem for passar por ali, trânsito bem carregado. 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Só valeu, já eu volto.
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Lady, que climão pra começar o Discorama da Atlântida, Mojo. 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Counting Crows, tema do Shrek. Sucesso.

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8: A previsão para o próximo domingo em Porto Alegre é de chuva fraca em alguns momentos do dia. A mínima vai ser de 10 graus, com a máxima não passando dos 16. Na segunda que vem também, máxima de 16 graus. 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
10: 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Segue a viagem. 29 minutos para uma da tarde. Pedido da audiência veterana da Atlântida no @realfetter no Insta. É o grupo Foreigner.

sucesso, que carga emocional que tem esse som do Foreigner. I Want to Know What Love Is. E esse coral gospel que tem no fundo é de uma igreja de New Jersey. Ah, deixa a música com outro clima, troço espetacular. É pedido de ouvinte no arroba Real Fetter no Insta. Tô catando ali a audiência veterana da Atlântida que lembra, pede, a gente curte junto. Que nem esse som aqui dos anos 2000, que nem é tão hit, tão sucesso assim. Nem mesmo dessa banda, também não é uma banda conhecida, mas tocou no rádio e vale ouvir.

música de 2013, tocou aqui na Atlântida, The Feeling. O nome do som é Without You, é lembrança da audiência da Atlântida. 19 minutos para 1 da tarde, eu mantenho o pretinho básico. Quem é que viu Grey's Anatomy?

0: In Excess. O nome desse som é By My Side.
1: O Féter, toca uma bem boa pra mim, toca.

banda dos anos 80, banda britânica chamada The Outfield, tocando no Discorama da Atlântida. Say It Isn't So. 9 minutos para 1 da tarde, tem um Chili Peppers na ponta da agulha. The Zephyr Song. 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

Que delícia de som do Chili Peppers, The Zephyr Song. Poderia ter sido a última de hoje, mas aí entrou um pedido de Charlie Brown Jr. E Charlie Brown Jr. é que nem água. A gente não nega pra ninguém. Zóio de Lula! Pra fechar essa viagem dessa sexta-feira aqui no Discorama. Show do intervalo e na sequência Pretinho.

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8: Olá, olá, muito boa tarde, amigo e amiga ligados na Atlântida. Estamos chegando com o Pretinho Básico desta tarde de 10 de julho de 2026. Vou pedir licença para vocês rapidinho aqui para mexer no meu som, que eu não consegui.
9: Fique à vontade, o programa é teu, Fetter.
8: Obrigado, irmãozinho.
9: Não, tá, parabéns pelo discorama hoje.
8: Pô, muito obrigado, Rafinha. Tava muito inspirado.
9: Pegou toda a minha playlist ali.
8: Não era a tua playlist, né, cara? É a música do mundo. Né? A música que o mundo produziu, não é a tua playlist, né, cara? Estamos chegando com o Pretinho Básico. 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Muito boa tarde, garotão Vini Júnior.
10: Oi, aí, Alexandre.
8: Tudo bem contigo?
10: Ah, tudo ótimo, cara.
8: Essa jaqueta, mano, essa jaqueta. Sabe como é que tu fica aparecendo com essa jaqueta?
10: Okay.
8: Michael Jackson.
10: Michael Jackson. Uh-huh.
9: Antes ou depois?
8: Não, antes.
10: Durante o trailer.
8: Antes, né? Exatamente, no clipe do trailer. Exatamente. 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Vamos conectar o nosso braço catarinense. Ei, Florianópolis, tá frio hoje em Floripa, porazinho. Boa frio. Tarde.
11: Esfriou em Florianópolis, Alexandre.
8: Esfriou em Florianópolis.
9: E sol, aí piorou o som, né?
10: Troca a linha.
8: Não, troca a linha, vamos ver, porazinho. Troca a linha aí, tranquilamente.
9: Não, pode trocar.
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9: Ótima tarde, que bom, né? Deu um calorzinho pra
8: deu,
9: nós
8: deu
9: uma, aqui.
8: Deu uma esquentadinha.
9: Grande portal. Mas é isso, é sinal de chuva.
8: Mas
9: né?
8: Daí o telefone mostra que tem risco de tempestade e muita chuva.
9: Por isso que eu vou pro mar.
8: Para aí, porazinho, parece que não melhorou, hein?
11: Não melhorou, que legal, cara. Fico feliz que eu vim correndo pra fazer esse programa, eu tava lá no norte da ilha.
9: É o teu compromisso, né, Porã? Todos os dias são
10: uma coisa. Não é nada aqui!
9: Ai, me desculpa!
10: Não é um favor!
9: Não é um favor, é o teu trabalho!
10: Né? É porque tu ajudou a fundar o programa que tu vai meter essa daí!
9: Porã, eu vim correndo da escola da Lívia, eu não vou abrir o microfone dizendo isso, né?
11: O negócio é o seguinte, cara, é que não é por isso.
10: Hoje eu acordei e levantei
8: o meu motivo. Tu veio cheio de vontade, exatamente.
11: Cheio de vontade, aí tem que ouvir essa porra de novo!
8: Exatamente, eu tô contigo, porazinho. Pode ser.
11: Porra, vai se fuder, caralho!
9: Aí, eu acho que é o desabafo, né? Acho que é uma expulsão pra ele ficar calmo.
8: O melhor de tudo é que tem um delay absurdo na imagem. E depois dele ter gritado e berrado tudo, agora que nós estamos vendo a imagem dele gritando
9: e ele ficando puto, jogando a cadeira pra trás,
8: nós tirando. Nós precisamos entender, porazinho, precisamos entender, porazinho, se este problema técnico na internet é aí ou é aqui.
9: Isso a gente fala todos os dias,
8: isso,
9: né, também.
8: Até o fim dos 20 anos nós vamos entender.
9: Vamos.
8: 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Léo Oliveira, boa tarde.
10: Tudo bem, uma ótima tarde, Alexandre. Uma ótima tarde a todos.
8: A tranquilidade de quem tá de bem com a vida sem problema técnico. Olha, que delícia.
10: O que mais me pega é que os caras estão em outro, estão lá nos Estados Unidos.

0: E de lá pra cá o troço vem que é um foguete.
1: O Jorge sozinho.
0: Verdade.
1: Jorge sozinho. Verdade.
2: Não, mas, não, vamos fazer justiça. Já falhou os dele também.
0: Pô, vocês viram que tem uma empresa nacional atrás do Jorge. Boa tarde, Rafael Gomes!
3: Boa tarde, Alexandre!
0: Como é que tá? Tudo bem?
3: 100%.
0: Tudo certo.
3: Tô tentando ajustar nossa live que não tá no ar ainda, mas não sei o que aconteceu.
0: Ah, não tá no ar a live também. Tô vendo,
3: a gente criticou o Porã. Mais algum problema até.
0: Caiu a live. Na Gaúcha não acontece, né?
3: Aconteceu ontem.
0: Então nós temos um problema. Se aconteceu na Gaúcha, nós temos um problema.
2: Ontem, ouvindo sala de redação, falhou.
0: Na Atlântida pode acontecer, os guris de merda lá da Atlântida pode acontecer. Na Gaúcha nós temos um problema.
1: Cara, eu ouvi. Eu ouvi o pós-jogo de Brasil e Noruega e o Lucianinho parecia turma. Ele começou a se emputecer.
0: Ah, peraí.
1: Que é tudo um delay, tá putaço depois do Brasil e Noruega.
2: E aí, Negro Nessa?
1: Porra, tu não manda nada. Vamos falar real, tu não manda nada. Tu vai voltar ou não?
3: Olha só, tu paga um pau pra mim.
1: Ó, vai na live, entrou a live.
3: Inacreditável.
0: Muito bem, eu quero saber se tu tem aqui na empresa uma ala com o teu nome.
3: Eu?
0: É.
3: Claro que sim. Olha pra mim, olha quem eu sou.
0: Onde é que é?
3: Vai, imagina. Eu tenho uma sala de reunião com o meu nome.
0: Com o teu nome? Sala Pedro Ernesto.
3: Sala Pedro Ernesto.
1: Ah, tem o Largo Alexandre Ferreira.
0: Tem um Largo, não é uma sala.
3: Parabéns pelo teu Largo, né? Que é bem frequentado.
1: Já foi no Largo dele, já?
3: Bah, hoje nós vamos tomar uma no teu Largo.
0: Eu pedi e eu levei.
2: Só tu deixou picando.
0: 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Muito boa tarde, Ivan.
1: Boa tarde, Alejandro.
0: Como é que tu tá?
1: Tô ótimo. Que bom. Boa tarde a todos os colegas.
0: Que bom, Ivan.
1: Todos os colegas aí. E parabéns, hein?
0: Parabéns por quê?
1: Muito bom o teu penteado novo. Gostei.
0: Que otário!
1: Olha pra mim. Gostei. Gostou? Pikmei Street Fighter, tá bonito. Era. Aquele que tem a calça tática do Street Fighter.
0: Certo.
1: Esqueci o nome dele.
3: Tá parecendo o boneco Ken Soldado.
1: Uai, já boa tarde, vê que já
0: boa
1: tem
0: tarde,
1: um pouco
0: Sandrinho.
1: De desejo nessa vibe.
0: Tem, o Sandrinho, olha pra
1: eu
0: mim e me quer.
1: Eu só te elogiei. Muito bom o teu
0: obrigado,
1: barbeiro.
0: Obrigado,
1: depois
0: obrigado.
1: Depois me diz onde é que é.
0: Obrigado, obrigado. Pra quê?
1: Não, eu sabia.
2: Pra passar longe.
0: Eu achei grosseria da tua parte, né?
2: Porque... Mas era isso que ele gostaria de dizer, só não teve coragem.
1: Não.
2: Essa é a piada.
3: Essa é essa. Isso é real também.
2: Arregou. Ele veio com o personagem e arregou.
0: Meu irmão, hoje é dia da pizza, meu irmão.
1: Sexta-feira
0: é um dia de comer pizza, né?
2: É verdade.
0: É um bom dia pra comer pizza.
3: Tudo acaba em pizza.
2: Tem que desconfiar de quem não gosta de pizza e batata frita.
1: Bela de uma frase, hein? Inventada por um jornalista esportivo.
3: É.
1: Qual? Tudo acaba em pizza.
0: País onde tudo acaba em pizza.
1: Milton Peruzzi estava acompanhando uma reunião do Palmeiras, que ia acabar o Palmeiras, termina a reunião, todos os caras se reuniram e foram comer pizza junto. Aí ele botou no jornal, reunião termina em pizza. E aí se usou a expressão...
2: Uh-huh. Acabou,
1: tudo,
2: amigo.
1: Tudo em pizza. Olha o Galvão Bueno chegou.
0: Isso aí.
1: Galvão Bueno, amigo. Esse é o Galvão.
2: É o Anão Bueno.
1: Anão Bueno.
0: Fala,
1: Anão.
0: Anão Bueno.
2: E acabou, amigo.
1: E a Espanha hoje, amigo?
2: Ah, hoje vai passar.
3: É a imitação mais aculhão.
1: Não, assim, das aculhões nem se esforça. Ele nem se esforça.
2: Do mundo.
0: O petinho básico deste episódio do Pretinho é o Steve.
1: Oh.
0: Steve.
1: Ceguinho?
0: O Steve é o gato dos tutores Andressa, Guilherme e Arthur.
1: Tá ali,
0: olha que lindo o Steve, cara.
1: Uhum. Pô, que gato mais...
0: É um frajola, oh, né?
1: É um frajolinha
0: lindo.
1: Gato olha bonito. Ali.
0: Ah, que lindo.
1: Gato legal.
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2: Legal.
0: Como é que tá o teu gato, Léo Oliveira?
1: Ótimo.
0: É, tá fazendo o que agora?
1: Dormindo, né?
0: Dormindo
1: na minha cama. É dele, né? Eu que a casa é dele, eu só tô morando ali, só.
0: Certo.
1: Um beijo pro Luiz.
0: Ele que paga lá a prestação, a luz, a água, a casa é dele.
1: Não, quem paga sou eu.
0: Ah, tá. Então a casa é tua.
1: Não.
0: Tu tem um gato.
1: Não.
0: Deixa eu te falar uma coisa.
1: Não tem gato, não sabe.
0: Não, mas deixa eu te dizer, tu tem um gato.
1: Ele não sabe.
0: É?
1: Cara, o gato
0: é o gato que te tem, é isso?
1: Exatamente.
3: Ele é o humano do gato.
1: É isso. Certo. Aqui ali tem duas. Ele
3: e o
1: sabe.
3: Gato é o dono da casa, né?
0: Tá bom.
3: Não pode te mudar porque o gato não vai se adaptar numa casa nova.
0: Ah, isso é verdade.
3: Entendi.
0: Isso é
3: verdade. Que a casa é dele.
0: Daí vira refém gato do ali, gato, é isso?
1: Aí, cara,
0: refém do gato.
1: Refém, é isso?
0: É um. Como é que fala
1: o aquela
0: síndrome?
1: É
0: uma síndrome de.
1: Estocolmo. Não é, mas enfim.
3: Aí tu pega o gato e tem que trancar toda a casa, botar a rede em toda a casa e tu fica trancado na
1: porque,
3: casa.
1: Porque ao contrário do cachorro, o que o cachorro tem de legal, o gato tem de babaca.
3: 1,15. Só que o gato se vira mais, né?
1: Não, o gato é mais dependente.
3: É, o cachorro
1: ele é foda, né?
2: Depende do cachorro. O meu é autossuficiente. Ah, é? Pega a cama, vai pro sol, volta, vai pro lugar.

0: tocar uma banda.
1: Sim. A ração que servia, ele come.
2: Mas tu é tem isso. Um pátio, né, Rafinha? Aí é bem caminhando.
0: É mais fácil, né? Aí é mais fácil.
1: Bom, mas daí cada um
0: com a sua caminhada. Agora num condomínio de Barão, vizinho do D'Alessandro, né? Aí é mais fácil.
1: Que idade tu tem?
0: Oi?
1: Que idade tu tem?
0: 59.
1: Maravilha. Eu tenho 49. Bom, eu me planejei pra isso, né?
2: O que tu fez pra isso?
1: Planejei, né, cara? Eu guardei meu dinheiro.
2: Tá, e o delivery? Eu dei.
1: Paramos com tudo. É o que sobrou. Eu comi o carreteirinho.
3: Tá, o delivery que vem pra carreteirinho. Tá, mas o delivery que vem na tua casa, então, é toquinho, é isso?
1: Não, os caras querem me dar, eu tenho que negar?
3: Não, pode negar, não, só pra saber.
1: Eu só como aquilo que eu realmente gosto.
0: Certo.
1: Entendeu, Alexandre?
0: Eu tô contigo, eu também.
1: Outra coisa.
2: Nossa, tu foi bem Sandrinho.
1: Gastar com coisas superficiais.
0: Mas tu tem aquilo que tu gosta.
1: Exato, tu gastar com coisas superficiais. Se não gosta, vai de cada não um. Come. Prioridade na tua vida. Ah, então tem que ter rico. Foda-se, tu não guarda teu dinheiro, o problema é teu.
3: É isso aí, eu guardei, eu segui.
2: Essa é a finança da vida real.
3: Claro! Eu segui o curso Rafinha Minigastos.
1: E aí?
3: Comprei um apartamento.
0: Tá ali, ó. Tá aí, tá certo. Aí,
1: financiadinho, papapá, dentro daquilo
3: que eu gosto. Me pelei,
1: e outra coisa. E outra coisa, faz já uma continha aqui do Banrisul que eu te dei a barba.
0: Vou fazer. Isso aí. Planinho, boa, já sei qual é que é isso aí.
1: Planinho de capitalização. Exatamente. O cara vai. Assim a vida. Se tiver minha idade, vai estar grandão.
0: Aniversariantes do dia de hoje, começando com a mais importante para todos nós. A ouvinte da Atlântida.
1: Perfeito.
0: Gabriela Baesso. A Gabriela Baesso é estudante de medicina veterinária em Serafina Correia, fazendo 24 aninhos.
2: Serafina Correia.
1: Legal.
2: É, medicina veterinária.
0: Parabéns aí, Gabriela Baesso. Saúde e prosperidade.
3: Posso mandar um abraço pro aniversariante?
0: Claro, quem pra quem seria?
3: Meu bruxo,
0: quem é teu bruxo de aniversário hoje?
3: Alexandro Garcia.
0: Tá.
3: Também conhecido como Soul Glow, o perdigão do protocolo.
1: Nosso
3: camarada.
1: Tá. Aqui da RBS.
2: Nosso brother, 6. Nosso irmão.
3: Nosso brother. Soul Glow.
0: Cabeludo, é nóis.
3: Beijo
0: é,
3: do gente coração. Boa,
2: Soul Glow. É que nós tinha guardado porque ele tinha pedido às 18.
3: Não, ele pediu a uma. Eu falei com ele.
0: Talvez hoje ele tenha pedido pra cada um num horário pois pra ouvir os dois.
2: Pode ser.
3: ele queria alguém mandasse parabéns.
2: Então, tá, ele é dos nossos.
3: Soul Glow, beijo no teu coração.
2: Beijo, perdigão.
0: Pessoal, aniversariantes de famosos de hoje, começando com a Cláudia Leite.
3: Ah, droga, né? Péssima.
2: Para,
3: que isso? É ruim.
0: Não, é legal ouvir o som dela. É legal.
3: Não é legal.
0: Olha só.
1: Não, peraí. Presta tem uma atenção. Coisa.
0: É legal ver a Cláudia Leite no mudo.
2: Agora
3: não.
0: No mudo, fala deixa isso, ela, deixa ela se mexer.
3: A melhor reação foi quando botaram ela pra cantar no show de rock.
0: É que eu não gosto.
3: É ruim,
1: pode não gostar. Mas tu tem que respeitar o artista.
3: Ela é gigante. Eu respeito.
0: Eu só não gosto do som. Respeito total pelo artista.
3: Quer ser Ivete Sangalo e não mata a chuteira da Ivete.
0: Desliga a TV. É que eu também não gosto do som da Ivete Sangalo. Então pronto, entendeu? Mas eu respeito a artista.
3: Aí perdeu.
2: Absurdo,
0: eu não iria numa loja de disco comprar um disco da Cláudia Leite ou da Ivete Sangalo. É só isso que eu quero dizer.
2: Até porque tu tem Spotify.
0: Também não ouviria.
2: Ninguém mais compra
0: disco. Mas é diferente.
3: Não, compra sim. Não fala isso, cara.
0: Mas isso, não fala isso. Como assim ninguém mais compra disco?
2: Ninguém gosta da Ivete Sangalo.
0: Eu não falei isso. Eu só falei que eu não gosto da música.
2: Liberamos uma besteira nesse programa.
0: Sandrinho.
2: Ele virou machão agora.
0: Sandrinho.
2: Barbaridade isso aqui.
0: Que besteira.
2: Você pode não gostar da Ivete Sangalo?
0: Eu não gosto da música, eu gosto da artista, que é falo com ela, conheço ela.
2: Que vergonha isso aí, Alexandre.
3: O show da Ivete é mais legal que o disco dela. Eu vou te dar
0: uma amarelada.
3: Olha o azul.
0: Amarelinho só pra tu parar.
1: Foi expulso ontem por nada e o cara...
2: Mas teve um
3: planeta. Quem fala da Ivete Sangalo na minha frente?
2: Teve um planeta que a Cláudia Leite estava ali no auge do show, pá, aquele guerigueri todo, ela meteu aqui, ó. Agora, planeta, fecha... Fecha o olho e imagina que tu tá... Que você tá no Maracanã.
1: Poxa, e
2: porra, galera...
0: Tá aí.
2: Pô, meu, tu tá no planeta, velho. Fala que tá no Beira-Rio e na Arena, no Olímpico.
3: Não faltou um brief, imagina que tá...
1: Mas a assessoria ali, né, tem que chegar.
0: Parabéns, saúde, vida longa pra Cláudia Leite, 46 aninhos hoje.
1: Tá muito bem, Cláudia Leite.
0: Sofia Vergara, atriz, fazendo 54.
2: Jurada é gente boa, as entrevistas dela são sempre
0: Modern
2: boas.
0: Modern Family.
2: E a mais engraçada de Modern Family.
3: Colombiana.
2: Uma das atrizes de comédia mais legais
3: que tem. E também uma atriz de papéis dramáticos.
2: Ela fez a mulher, Griselda, a mulher do Pablo Escobar. Ela é um dos maiores salários de Hollywood.
3: A Griselda era a mulher que o Pablo Escobar tinha medo.
2: Isso aí.
1: Fora tá ali.

0: Tem noção? Ele tá pesquisando sobre a Sofia Vergara ali.
1: Tinha uma traficante que o Pablo Escobar tinha medo. Griselda, tá na Netflix.
2: Que era ela.
1: A Sofia Vergara interpreta uma série
3: e detalhe, porrada. Ela faz toda a fortuna dela em Miami. A partir de Miami. Certo. Ela foge da Colômbia e fica em Miami que ela...
0: Mas é assim que eles fazem.
3: Não.
2: Tá bem. Vamos em frente com os aniversariantes do dia de hoje, o Neil Tennant. Olha. Neil Tennant é o vocalista da dupla Pet Shop Boys. Tá fazendo 72 anos hoje.
0: Elegância. Pet Shop Boys é elegância.
2: Elegância total.
1: Gente bonita.
0: Ah, festa boa, cheiro bom, bebida boa. Não é essa chinelada que a gente vai.
2: Mas pode falar o que tu tá pensando.
0: Que? Festa de putão?
2: Isso. Pode falar,
1: não tem problema. Mas são as melhores festas, vamos falar a verdade.
0: Ah, mas legal. Toda
2: certeza.
0: Mas não tá errado. Gente bonita, cheiro bom,
2: cheirosa, inteligente, sensível.
0: Não é essa chinelada que a gente vai.
2: E sem preconceito, é lá que eu quero estar.
1: Ah, vamos falar. Festa de putão não tem chinelada. Claro que não tem. Festa de putão não tem chinelagem. Não tem.
3: Tá bom.
0: E mas... acabou, amigo.
3: Mas tem Ivete Sangalo.
2: Não faria. Nikola Tesla pereceu em 1943.
3: Poxa vida, cara.
2: Faria 170 anos hoje o Tesla.
3: Força pra família.
1: O grande Rivelino.
3: Não deu tempo da gente conhecer.
2: Pois é, uma pena, né?
0: Porque... Mas deixou a herança dos carros, né?
1: E dos Nicolas também, né? Dos Tesla. Entendi, Nicolas, por causa dele.
2: É meio certo na questão pra ti.
0: Sim, mas deve ser, deve ter
2: a
0: alguma
2: homenagem, ligação. Homenagem, né? Obviamente, a homenagem do Elon Musk pro Tesla a homenagem é pro Nikola Tesla. Ah,
1: não, né? Foi ele que inventou o
2: grande carro. Inventor, não.
1: Poxa, essa aí não me pegou.
3: Ele inventou o nome.
2: O nome é dele, né? É sobrenome dele.
1: Ah, deve ser do pai, da mãe, tudo. Isso. Nunca conhece o primeiro nome do cara que fundou a família.
3: É, mas o que afundou, tu sabe?
0: Ah, sim. Normalmente são os mais novos, né? Que ficaram ali.
1: Faz uma cagada e quebra. Um monte de merda. Vem 80 anos, cuidou do emprego.
2: 1:22, vamos em frente com os destaques aí do Pretinho, meu irmão. 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
2: 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Nos destaques aí, meu irmão. E aí, Dapena?
1: E aí, meu irmão, que belo recado. Deus só não trabalha quem não quer, meu irmão.
2: É isso aí, Dapena. Não trabalha quem não quer. Mulher aposta noite de amor na eliminação do Brasil. Ganha moto de homem... E cobra na delegacia.
1: Eu não entendi.
2: Mas que manchete ruim é essa, hein, Gomes?
0: Não entendi bem também.
3: Em Pernambuco, um homem e uma mulher fizeram uma aposta, tá?
1: Um homem.
3: Ele queria dela uma noite de amor. Tá. E ela queria dele...
2: noite de amor o nome?
3: Sexo, Alexandre.
1: Tá com pouca paciência, feira, garoto. Tá
2: com pouca paciência hoje.
0: Não tava fito, tá que nem o porão hoje.
2: Tá com pouca paciência hoje, Gomes.
3: É. Ah, tudo que eu queria era estar em Floripa e dizer que foi problema técnico isso aí.
0: Não faz assim.
2: Tu sabe que eu sou o primeiro. Sabe que eu sou o primeiro a reclamar do porão e das ausências do porão.
3: Inclusive, falando com a nossa equipe técnica,
2: mas não é o caso. A gente viu que não é o caso.
3: Tá, seguinte.
2: Eu vi.

0: imbecil.
1: Merda! Oh,
0: meu Deus. Vai tomar um amarelo pra deixar de ser bobo. Amarelo pra ti, Léo Oliveira.
2: Tem com medo de quebrar as crias,
3: ficou no meio do caminho.
0: Agora explica o que aconteceu.
2: Eu fui alcançar a xícara ali pro ladrão, esqueceram de mim buscar um café pra gente, o nosso querido Marcelinho, e aí a xicrinha ficou no meio do caminho, e o meu braço é curto, dele também, aí fudeu tudo. A xícara ia ficar ali, que nem ficou esse buraco na mesa ali, aqui. Ai, ninguém arrumou a vida que ninguém alcança.
0: Então vai, Gomes, abre
1: essa
0: pra nós,
1: O homem e a mulher fizeram uma aposta em Brasil e Noruega. Se o Brasil ganhasse...
2: O que, que ela botou em jogo?
3: Puta que pariu, que cara. O cara acabou de falar.
1: Uma noite de amor. Uma
3: noite de amor. E aí, outra era a moto, pô.
1: E aí ela pegou e falou... Então tá, então tu vai ter uma hora. Ele falou, não, eu quero... Eu quero uma noite inteira.
3: Ah, mas não é aguentar, por
1: isso. Aí ela disse isso.
2: Ajulai.
1: Tu não vai dar conta. Ele falou, é claro que eu vou dar conta.
2: Tem voto?
1: Não temos imagens. É claro que eu vou dar conta. E ela disse, então tá. Se tu quer uma noite inteira de amor, eu à tua disposição, se a Noruega ganhar, eu quero uma moto.
3: Mas CG, ela pediu?
1: É.
0: CG, sério?
1: Sério.
2: Quanto é que tá a CGzinha pra nós poder botar na...
1: E aí ele disse, então tá fechado, tá apostado. E aí ela disse que sentou e foi assistir, porque ela tinha certeza que a Noruega
3: ganhou. Antes, e o Haaland, ó, vapo!
1: A Noruega ganhou e ela foi cobrar. Então, cadê minha moto? O rapaz fugiu e não pagou a aposta.
3: Cagalhão.
1: Ela foi à polícia fazer um boletim de ocorrência, porque ela iria pagar a parte dela. Ela deixa bem claro, não, eu tava ali.
3: Mas a gente teria certeza disso?
0: Tem contrato? Se eles não fizeram contrato...
3: É, aí que tá.
2: Porque se tá, se não tá, não tá. Eu já acho que eu vi esse vídeo, ela fala tabaco.
1: Isso, ela disse. Ela disse, eu apostei meu tabaco com ele e eu ia dar meu tabaco pra ele. E aí...
2: Tabaco é tabaco é um belo...
1: É uma gíria.
2: Um belo gíria pra falar de...
0: A famosa tabaqueira.
1: Isso. E aí, o rapaz, nesse momento, ele tá sendo procurado, né? Porque ele tá devendo uma moto pra moça.
2: Mas, isso se configura um crime,
0: juridicamente,
2: tem embasamento teórico e jurídico.
1: Se tiver testemunha da aposta, sim.
2: Mas, não deveria ter um contrato, aí como é que é?
0: Ele não vai ser preso.
2: Tem um, mas, a não ser que tenha uma conversa no WhatsApp, aí é uma prova. É.
0: Ah, mas ele pegou a CG, né? CG, assim.
3: Quanto
0: né?
3: Ela pediu
0: a CG. Tu já teve CG, né?
3: Eu tive uma CBR 150.
0: Ah, uma CBR. Sabe o que significa CG? A CG 125, a primeira CGzinha da Honda 125.
3: Cristal Grafite.
0: Depois veio a 150.
3: A marca de
0: preço. Não, cara, é City General.
3: Não, por quê?
0: City, de cidade, é para uso geral na cidade.
2: Sentou na graxa.
3: Não, pô.
2: CG.
3: Não, mas daí...
0: sentou na graxa, né? É com S, né? Sentar é com S do verbo sentar.
2: É com S?
0: É S. Ah,
3: mas a CGzinha a gente vê direto no trânsito. É ruim só trocar o escapamento, faz uma barulheira. Vai
1: uns 15, 14 a 20.
0: Não, ruim só reais. Quando é dois e tu tá sozinho na rua, né?
1: É escrito nós Neymar atrás da camisa da Argentina.
3: Nem Nike Shox, né?
2: Nós estamos com uma CG pra rolo, eu e o Joia, quem quiser comprar aí.
1: Eu gostei de ver que os garotões que falam do Porã pediram um café hoje pra um colega trazer um café.
2: Tu vai acordar com a boca cheia de formiga.
0: Tem que parar com isso aí. O que tu tem hoje?
3: Fala com a gente. Tu tá cocô e diz assim, galera, hoje eu tô cocô.
2: Todo dia eu pede um café.
1: Toda vez que o Porã pede um café, os dois aqui são os campeões
3: de cornetar. Sim, só que o Porã, tu vê na live entrando a mulher dando um bolinho com café.
1: Assim como você acabou de ver.
0: A mulher não, a colega.
3: É, uma mulher, né?
1: Tem que te afirmar, porque todo dia quase o Alexandre pede pra alguém buscar um café.
2: Tu não fala nada.
3: Quando não é ceba, né?
0: Amarelinho.
2: Por quê? Mas o cara é X
0: não é amarelinho pra ti. E amarelinho pra ti.
1: Por quê?
0: Os dois, óbvio. Porque eu nunca peço café pra ninguém.
3: E ceba?
0: Eu busco. Eu não peço. Não. Se eu quiser tomar uma ceva, porque aqui a gente tem essa prerrogativa.
3: Exato.
0: Nós temos uma geladeira cheia de cerveja. Se eu quiser tomar uma cerveja, eu vou lá e busco.
3: Tudo por causa de quem?
0: Por quê?
3: Tudo por causa de quem?
0: Eu vou te explicar, sabe por quê?
3: Não, fala
0: porque
3: pra ele.
0: Porque o Marcelinho, porque o Igor, porque a Sofia. Eu não tenho nada contra a profissão de barman e garçom. Eles não são nossos garçons. Eles estão aqui para fazer social media, gerar conteúdo.
3: Calma aí.
0: Eles não têm que trazer cafezinho para vocês.
1: Tu pode até me expulsar, tá? Mas eu só quero te lembrar que...
3: Não arrega.
1: Eu fui estagiário nessa rádio. Não,
3: exatamente.
1: No lugar onde eu já te busquei muito café.
3: É parceria o nome disso,
2: Coelheiro Restinho,
3: teu garoto. Tu não lembra?
1: Aí eu tô falando
3: mais. Quando eu era pai, eu pegava tudo pra todo mundo.
0: Olha só.
2: Quando eu entrei aqui, eu busquei energético pro ponto.
0: Pode ter buscado um ou dois cafés pra mim.
3: Sim, foi o que ele fez.
0: Muito café.
1: Não, sim, eu fiquei dois anos de estágio aqui. Nesse lugarzinho.
0: Que anos? Quais eram os anos?
1: 2018, 2019.
0: Eu não tava nem aqui, eu nem morava aqui. Eu nem morava aqui. tava aqui.
1: Não, tu sabe, pô. Não,
0: vamos, né? Não,
3: beleza. Não, mas assim, quando o Gomes pediu uma coisa, não, não vamos fazer mais.
2: Não, tem razão. Não vai pedir,
3: me desculpa, não. Patrick Swayze, nós não vamos mais pedir nada
2: pra ti. Também se me pedir, vou dizer que...
3: pede desculpa da parceria.
1: Não, Deus o livre.
3: Vai. É, vá.
1: E tu também não pede mais nada também.
2: Ai, me arruma aí uma piadinha, né?
3: É. Vai lá.
0: Mas não, ele não, pede. Eu vou te aliviar o amarelo aí. Vou...
3: Não, não, não. Vai,
2: aí, ele lembrou,
3: mano. Porque eu não fiz merda nenhuma. Não, eu disse que tu tomou uma ceva.
0: Não, ia dar outro, no sentido de ia dar outro.
3: Ah, tá. Não, não merece. O Vini não merece.
2: Não,
3: o
2: restinho não merece. O restinho sentiu essa dor agora. Ô, Vini,
3: depois pega lá um café pra mim.
0: Vini, restinho. Pega uma ceva, então.
3: Isso.
0: Pega uma ceva pra todo mundo. Pega uma nossa.
2: Eu não quero falar aqui, que eu já... Bom.
0: Então não fala. Não quer falar ou quer falar? Quer falar ou não quer falar?
2: Quero falar.
0: Então fala.
2: Eu.
0: Tu, eu, Ivan.
2: Eu já te paguei churrasco.
0: Mas tu nunca me pagou nada.
2: Paguei.
0: Tu não tem dinheiro.
1: Eu tava na
0: jogada. Puta, é verdade, ele pagou. Ele pagou.
2: Eu paguei churrasco. Pagou. Entendeu?
0: O que mais?
2: Outras coisas que eu não posso falar.
0: Não, aí não.
2: Guria.
0: Guria? Como assim guria?
3: Figurinha.
0: Ah, figurinha. Ah,
1: figurinha.
0: Não, também não.
4: Tabaco, paguei.
3: Tabaco?
4: Tabacudas, paguei uma vez.
2: Bom, aí... Aí sombrio, hein, tu.
1: Ah, vai tomar mais
2: um. Não era tu?
0: Quando isso?
2: Isso aí, 90 e...
1: vai... Fazendo os cálculos, peraí.
3: 90.
2: 96, é, ali. Eu, tu e o falecido escova. Era nós!
3: Porra,
2: tu não lembra de mim, mas tudo bem. Não lembra de mim, era...
1: Mas fui eu.
2: Mas era eu, tu não
3: era
2: lembra.
3: Estagiário então, era escova. Tu... Ah, estagiário do escova.
2: Eu era o motorista dele, cara.
0: Tá, podemos seguir?
1: Sim.
0: Mais um destaque.
2: Marcelinho, um X pra mim depois.
0: Brasileiro. Sem ovo. Brasileiro bate recorde e entra para o Guinness após dar 195 beijos na namorada em 30 segundos.
2: Cara, eu vi esse vídeo.
1: É
2: uma das coisas mais constrangedoras que eu vi na minha vida.
0: Acredito que deva ser, meu, porque sério. Eu não consegui mais. Bota o vídeo aí pra nós.
1: Eu mandei pra live agora o vídeo.
0: Agora só?
1: Ah, isso, eu havia esquecido. Tá.
3: Deixa eu ver só.
2: Deixa eu ver, né? Eu já expedi pro Marcelinho, tava lá em cima. Valeu. Vamos lá, todos, me pede pra ele.
0: Vocês estão bons hoje, hein? Vocês estão
1: bem bons. Ai, o médico brasileiro, o Renato, que mora em São
0: Paulo. Renato!
1: Eu sabia, eu não falei o sobrenome do cara.
0: Renato!
1: Eu sabia que vocês iam fazer isso. O Renato Baimagaia mora em São José
2: dos Campos. Baimagaia?
1: Sim, são dois sobrenomes. Um é Baima Baimagaia.
0: Ah, Baiman?
1: Não, é Baima.
0: Baima.
1: Baima.
2: Se é Baima, é bom.
1: Não, é Baima.
2: Baima é legal.
1: Ele chamou a equipe do Guinness Book porque ele queria bater o recorde de dar mais beijo no rosto de uma pessoa.
0: O livro Guinness Book dos Recordes?
1: Isso. E ali, ó, tá ali o vídeo, ó.
2: Rafinha,
1: olha o vídeo.
0: Ah, cara,
2: eu quero o comentário do Rafinha depois desse vídeo.
0: Ah, pelo amor de Deus.
1: A equipe do Guinness publicou ali, ó.
0: Ah, tem vontade de falar uns
3: troços, mas não dá. Eu chegaria com a mão aberta, dava na lata do magrão. Eu tenho
0: vontade de falar uns troços, mas não dá.
3: Ah, vai lá, ele deu uma piroca, velho.
0: Que isso? Não, aí não dá.
3: Não, vai, foi errado mesmo. Tem razão, tu me desculpa.
0: Amarelinho, né?
3: Amarelinho. Não, não tem.
2: Já tem, cara.
0: Tem amarelo?
2: Azul, azulai, azulai, azulai, azulai.
3: Que não valeu, né?
0: Não. Valeu. Tu já tinha amarelo?
2: Azulzinho,
1: completamente descabido.
0: Azulzinho.
1: Completamente descabido.
3: Foi, né?
0: Azulzinho.
2: Mas é, tá? Claro, o cara dá o tapa no cara e barateia.
0: Quatro minutos, Rafinha, 4 minutos, por favor.
1: Eu não lembro a última
0: vez que
1: o Rafinha
0: fez um programa. Mas vai ter
2: traz que... Ô, Rafinha, traz um cafezinho pro
3: Feta. Uma semana, tribo de destaque, dois primeiros só, agora que
0: pode. Tá. Aqui hoje ele não tá bem. Vai lá, tô contando, cronometrando.
2: Pede o Rafinha.
0: Foi. Quer junto? Quer junto com ele?
2: Quem?
0: Tu. Quer junto?
2: Não, tá bom aqui, tá bom. O programa tá tribo hoje, parabéns.
1: Parabéns. Obrigado. Então, 195 beijos em 30 segundos, esse é o recorde mundial pertencente a um brasileiro.
2: Que mongolão, velho.
1: Por dar bitocas no rosto.
0: É um mongolão brasileiro.
2: É um mongolão brasileiro.
1: Inacreditável.
0: Bitocas, né?
2: A gente podia tentar.
1: Ele tem pinta de mangolão, ele tem jeito de mangolão, ele é mangolão, gabardo!
2: Eu acho que a gente tem que tentar bater esse recorde.
0: Qual?
1: Recorde,
2: assistia muito, gosto muito, vejo
1: de manhã, gosto de mais cedo. Recorde é uma proparoxítona, como a palavra recorde não é acentuada, recorde é a palavra em inglês. Então tá, Aurélio. Bom,
2: então tá, Aurélio, olha só, eu achei que tentar bater esse recorde aí. Recorde.
1: Uau, então tu dá beijinho no rosto do Fetter e eu cronometro.
2: Eu vou.
0: Não, olha só.
2: Ah, isso é legal. Pra nós ganhar do cara.
0: Não, eu não quero que a gente bata esse recorde aí.
1: Ah, eu gostaria de ver.
0: Deixa assim, cara.

0: deixa o cara.
1: Seis beijinhos.
0: Deixa o cara, viralizou, nós estamos aqui falando dele.
2: Meu avô, ele tinha boquinha assim, mas não era...
0: Quê?
2: Meu avô tinha boquinha assim, depois de mais certa idade, né?
1: É, derrame.
0: O que, que ele fazia?
2: Alzheimer, foda, né? Ah. Meu avô nunca teve derrame, respeito meu avô. Nunca teve derrame, nunca teve derrame.
1: Mas Alzheimer, às vezes, faz derramar as coisas.
2: É feio isso aí, nem lembrava disso. Parkinson que faz derrubar, Alzheimer, ele vai esquecer. Feio isso aí.
1: Eu gosto de dar uma baixada no programa.
2: Baixou, baixou! Que isso, cara? Baixou!
0: Como é que eles conseguem fazer isso, cara?
2: Eu tinha o meu cara de DJ que
0: é ele tocava... É o programa que é uma roda gigante, na real. Nós estamos aqui e em 30 segundos nós estamos aqui.
2: Eu tinha um amigo meu que ele conseguiu trabalhar como percussionista de uma banda do Link Parkinson. Ele ficava... Aí ele perdeu o emprego, que ele se atrapalhava nas batidas.
1: Linkin Park. O que o Sandrinho falou que o teu avô teve?
0: Último destaque aqui, rapidamente, meu
2: irmão. Não.
0: O que houve, cara?
2: Não, repete a pergunta. Esse é o homenzinho, ó o Michael Jackson. Fala, Michael Jackson.
1: O que o Sandrinho falou que o avô do Ivan teve?
2: O que ele falou, Fetter? O que ele falou que o meu avô tinha?
0: Eu não ouvi.
2: Não, o que tu falou, Gomes?
0: O que tu falou?
1: Eu falei
0: que era Sandrinho.
1: Derrame.
0: Tá, e aí o Ivan disse que ele não tinha derrame.
2: Não, mas o que tu falou, Vinícius?
1: Eu falei derrame. Então abre a boca.
0: Não.
1: Olha que bagaceira. Olha isso aqui.
2: Cara, tu fez o Rafinha parecer um santo.
1: Olha isso aqui. Já tem amarelo também.
3: Não, assim, olha só.
2: Olha só.
1: E há 2 minutos ele disse. Ai, eu não lembro o último programa que o Rafinha fez inteiro. Não.
2: Olha aqui. Foi expulso, campeão.
1: Não fui ainda.
0: Tá sendo. Tu tá expulso, tu não pode abrir a porta. Sai, falta 2 minutos ainda. Um minuto.
1: Calma, olha só.
2: Olha, Jorge.
1: Eu falei de fundo, assim, ó.
2: Não, o mestre de bateria da Vai-Vai, aqui, ele tá com esse apito. Vem, bateria, vai, estourou o pé.
0: Poxa aí.
1: É?
0: Dá 4 minutos.
1: Muito
0: vai.
1: Ruim isso.
0: Muito
1: aí.
0: ruim.
2: Ah, não pode falar de rêmea, se abre a boquinha.
0: Aí tu sai e outro entra já.
1: Né? Sabe o que acontece?
0: Ele entrar, ele...
1: Isso. Tu fez a piada que os gordos se assustaram.
0: Vai.
2: É que eu me assusto que tu é um guri do bem, um veitor de branco, pode bonito.
0: Pode entrar, antes aí.
2: Um pouco comer massa hoje. Hoje é massa com molho, vai sujar a camiseta.
0: 40 segundos antes, hã?
2: Que foi?
1: Ele te trouxe um café.
0: Obrigado. Eu não sei se eu vou tomar, talvez ele tenha cuspido dentro.
1: Não. Esse ninguém derramou nada.
3: Tá louco?
2: Tu pediu cappuccino? Cacanato?
0: Pingadinho?
1: Leite batido? Pediu leite batido?
0: Ó!
2: Oh, meu Vini,
0: deixa eu botar cara, aqui. Meta! Meta lança novo criador de imagens artificiais que vai para o Instagram.
1: Não, falando sério agora, vai mudar a rede social que a gente mais usa, né? Nós brasileiros, a rede social que a gente mais usa é o WhatsApp. A segunda rede social Facebook. Que a brasileira mais usa é o Instagram.
2: E o Facebook?
1: É o Instagram.
0: Só que cala a boca e deixa
1: muito
0: o cara
1: em
0: falar.
1: Breve, até pode ser ultrapassado pelo TikTok, mas ainda é o Instagram. Então, o Instagram, que é a rede social pública que a gente mais usa, ele vai mudar nos próximos meses, porque a Meta tá criando Muse Image, que é a super inteligência da Meta que cria imagens. Aquela velha história do Mark Zuckerberg. Ele vê um outro aplicativo pra onde as pessoas estão migrando, assim como foi o Snapchat.
2: Ele quis tava comprar, todo mundo indo pra lá. Não venderam,
1: ele não conseguiu comprar, ele foi lá e criou o Snapchat dele, que são os stories que tá aí até hoje.
2: Mas o Snapchat então, ainda é bom, mas não no Brasil
1: tá
2: só.
1: Tá todo mundo indo pro ChatGPT, pra outras criadores de imagens e vídeos de inteligência artificial pra postar no Instagram. A gente cansa de ver foto, vídeo e coisas com IA no Instagram. Então, o que o Instagram tá fazendo? Ele tá lançando a sua inteligência artificial para que as pessoas não precisem mais sair do Instagram e possam ficar dentro dele. Vai ser liberado inicialmente nos Estados Unidos, mas nos próximos meses tudo leva a crer que o jeito de se produzir conteúdo pro Instagram, tanto nos stories quanto no feed, vai mudar.
2: Vocês viram que agora quando alguém comenta alguma postagem em todo lado, tá escrito ali tipo @... Sandra29, Bambarê, criadora de conteúdo de IA.
1: Não reparei
2: nisso. Tem nos comentários ali, criadora de conteúdo de IA.
1: Não aguento mais ficar dando telefone, a gente tem que começar a se policiar mais.
2: O quê?
1: Muito tempo dentro dessa merda, cara.
0: É verdade.
1: Essa é real. Aí quando tu vê, tu tá cansado, tua cabeça tá cansada, tu não te dá conta.
0: Sabe uma coisa que aumentou?
1: Um tempão,
0: eu sigo muitos perfis de medicina.

0: Enfim, de qualidade de vida. E aumentou o número de casos de hemorroidas. Porque as pessoas vão para o vaso com o seu telefone
1: e ali ficam
0: 20, 30, 40 minutos sentados com a força da gravidade atuando sobre o reto.
1: É verdade.
2: Boqueando ali o reto. Ali,
0: exatamente.
1: Vai... Faz o peso, né?
0: E fica aí o negócio...
2: A gravidade vem boqueando.
3: Quando vê boqueando só... é um baita verbo. Vem
2: boqueando.
0: Quando
2: lá,
0: vê tem cara... uma boca.
2: Aí solta só o gomo da bergamota. É perigoso isso.
1: Ah, não. Daí é foda.
2: O que, que houve? O que, que ele quer lá na porta? Lá, ó.
1: Calma, é 4 minutos.
0: Ah, nem é o árbitro, falta meio minuto ainda, cara.
1: Tem
0: o cronômetro agora, fica tranquilo.
1: Meu, parecia que eu fiquei uns 20 minutos ali fora.
0: É que tu é hiperativo, né?
1: Não é, que aí eu não posso perder muito o gingado.
3: É que tu ficou dentro do telefone, né?
1: Não. Pior que não.
0: Então bota uma pra nós aí, Rafinha.
1: Improviso, porque eu não leio, né, Feto? Boa tarde, PBs. Se o e-mail puder ser lido pelo Rafinha, agradeço. Olha, coincidência. Sou ouvinte de vocês desde 2014.
0: Não é uma coincidência. Tem uma produção que vai lá, coleta os e-mails e entrega pra quem é pedido que seja.
1: Mas é que eu não li, daí coincidentemente tá... É, peça que eu esteja lendo, né?
0: É que não é coincidência.
2: É que não é, cara.
3: Que eu entreguei na
2: há 20 mão. Anos os caras que produzem o programa fazem isso. Tipo, não entregar pra mim esse papel, irmão.
1: Tu é produtor?
2: Sou.
1: Agora tu produziu o programa?
2: Não, hoje eu não tive oportunidade ainda.
1: Sempre fala que tu não é mais produtor.
2: Não,
1: é
2: eu não Natan. Sou, mas
0: quando... Cara, ele consegue enredar na leitura.
1: Sou ouvinte de vocês desde 2014. Parei por um tempo devido à rotina corrida da faculdade, trabalho pra custear a mesma. Retomei a ouvi-los em 2021 e desde lá sigo firme na audiência pelo YouTube e pelo Spotify. Falo, escrevo da cidade de São Joaquim, Santa Catarina, uma das cidades mais frias do Brasil. Sem mais delongas, gostaria de relatar a diferença entre o PB das 13 horas, apresentado pelo Fetter, e o das 18, apresentado pelo Rafinha Pelegazzo.
0: Ah,
1: deve vir uma agora botada.
0: É assim.
1: Agora deve vir uma botada em mim aqui que eu vou te dizer, né?
0: Nada.
1: Não é que, como eu falei, eu não li. Fetter, eu te admiro imensamente pelo seu talento no que tu faz, por ser esse cara culto e justo, mas ultimamente tem deixado o programa com muitas travas. Qualquer coisa é cartão expulsão. Pô, deixa rolar o jogo.
3: Olha o programa de hoje.
0: Rapaz.
1: Rafinha, no PB das 18, tu foi o cara, divertido, certo nas suas piadas e colocações. E acabou, amigo, que é o anão e fez com que o programa flua com mais leveza e aproveitamento máximo de todos os presentes. Admiro todos do elenco, que tanto me diverte dia a dia. Rafinha, sou teu público, mas também sou público do Feta.
0: É nóis.
1: Os dois extremos.
0: Meu Deus!
1: Que fazem Deus eu Deus gostar Deus cada vez mais
2: do programa. Os muito dois café. Extremos.
1: Muito café.
2: Extremos.
1: Vida longa ao PB, abraço o Andrigo Fernandes, dois extremos. É aquilo, né? De uma ponta a outra. Norte Sul.
0: Ô, Andrigo, obrigado, irmão.
1: Andrigo.
0: O que eu falei?
1: Drigo.
0: Andrigo.
1: E é mixado. Íntimo do cara, então.
0: É de Andrigo.
1: Ah, eu entendi Drigo.
0: Mas eu falei Andrigo.
1: Não, Drigo não e tu tem chamar... razão, amigo.
3: Ah, ninguém chama Drigo.
0: É?
1: Claro que sim, deve ter algum parceiro deles. A Mina, por exemplo. Aí, Drigo, Driguinho, traz um né? café pra
3: tá,
1: mim.
3: Tá, mas aí é o apelido, né?
0: O nome Driguinho, cara. O Driguinho.
1: Driguinho. Sim, é que eu achei que você tava muito íntimo do ouvinte.
0: Eu não sei, que eu não conheço o ouvinte. É Andrigo o nome dele. Eu falei Andrigo.
1: Ele é o nosso cliente número um. Nossos melhores amigos são o Jade.
3: Mandaram o WhatsApp. O que aconteceu que vocês estão muito loucos hoje?
2: Quem tá louco?
0: Quem mandou?
2: Quem tá louco? Quem mandou isso pra
0: ti?
2: Quem mandou isso pra ti?
3: Um amigo meu me mandou.
2: Que amigo?
1: No WhatsApp dos ouvintes, provavelmente.
2: Claro! Tá pegando?
1: Ou não?
3: Não, no meu.
1: Ah, no teu?
3: Tá usando o teu WhatsApp.
2: Não, não, ele pega no do Pretinho e joga pro dele.
1: Não acredito. Ah,
0: vai, Vini Moura. Joga uma bola pra nós aí.
3: Boa tarde, Pretinho.
0: Boa tarde.
3: Segue a saga do Vini Moura.
1: Qual que é a saga
0: do Vini Moura? Eu tô preocupado com o Porã, que o Porã tá parado ali na mesma posição.
1: Ele congelou de irritado.
3: Ele é o melhor do mundo em estátua.
2: Eu sou o melhor,
0: melhor do mundo em estátua.
3: Tá,
2: o Palmeiras chega
3: o homem,
2: lá. O homem
3: entra no bar e pergunta. Tem pão?
1: Ah, não, de novo, essa merda.
2: Vai apanhar.
0: E morreu.
3: Tem pão. Aí o cara fala aqui. Não tem pão, moço. Isso aqui é um bar.
1: E aí o cara
3: surrou
0: o
3: garçom.
2: Não, não.
0: O cara surrou o garçom.
3: Todo dia. Não
1: é que isso aí é uma trilogia quase, assim. Ele tá vindo todos os dias contando uma.
2: É a série, né?
1: É a série.
2: É o Grey's Anatomy dele.
3: Ontem foi o do sorvete de ervilha, né?
2: Isso.
3: Hoje o cara volta.
2: 1h45.
3: Pra padaria e pergunta. Tem pão. O cara falou, não tem. O garçom falou, não tem. Isso é um bar. Ele surrou o garçom. Veio o segundo dia, o cara chegou no bar de novo, abriu a porta. E aí, Xô? Tem pão. E o cara... Bar
1: Galdério aqui,
3: né? Não, o bar aqui, né? E aí...
2: O lixo.
3: E aí o garçom... Não tem pão. E o cara foi lá e deu mais uma surra no garçom. O garçom todo fudido, olho, puta, olho coitado, roxo, garçom, todo quebrado. Cara, uma violência absurda. Uma
2: assim. Barbaridade, né?
3: Esse garçom tem apanhado nos últimos dias.
2: Ele deu um trocar de profissão.
3: O garçom logo pensou, cara, não aguento mais apanhar, velho. Não aguento. Eu vou... Ele atravessou a cidade pra comprar o melhor pão. Ele comprou 10 pães, cara. E levou lá pro bar dele. E aí chegou no outro dia, o cara abriu a porta, o garçom já nervoso, né? Puta que pariu, chegou o cara. E o cara faz a clássica pergunta. E aí, tem pão? E ele fala assim, tem pão fresquinho, do jeito que o senhor gosta, toma aí. E o cara, pô, muito obrigado. E mortadela, tem?
1: Não, as outras estavam melhor, essa aí, hoje essa aí tu me pegou um pouco...
0: E aí o garçom, o cara respondeu o quê?
3: Aí acaba...
1: Aí a piada.
3: Aí a Avenida Brasil.
1: Aí a Avenida Brasil, né? Ei, ô Fetter, fiquei sabendo
0: que
1: tá com tá dificuldade de dormir, né? Tá te enrolando nenhuma. Direto na
0: nenhuma,
1: cama.
0: Nenhuma, sonho, nenhuma. Não, eu dei de durmo direto. Não durmo.
3: Mas não dá, não dá. Mas tu é um cara saudável, né? Faz exercício.
1: Eu vou, faço.
3: Toma muita vitamina? Tu gosta de vitamina?
1: Não, só a creatina. Não, pode ser que nem ele, não. Não, porra, não entrou na brincadeira.
3: Ah, não, mas o Pedro já falou que gosta de vitamina aqui no
0: Brasil. Vitamina, programa. Eu tomo vitamina.
3: Então bate uma com uma mão pra mim.
1: Ah, essa aí, essa aí.
0: Tá, vamos ver a do sono. Tá, não tem dormido bem, tem acordado.
1: Tá com insônia, tem insônia. Te rolando muito na cama.
0: Muito, muito.
1: Quantas roladas tu precisa pra dormir?
3: Todo dia ele tá fazendo
2: essa. Todo dia. Ele fica vendo o cara que não veio no programa.
1: Claro!
0: Que beleza, cara. 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
0: Acho que sim, acho que sim. Acho que sim, muito provavelmente sim.
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0: Vamos ali fazer o show do intervalo, a gente já volta com o Pretinho Básico.
2: 1h49.
0: Obrigado, maionese.
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0: Cara, não vai ser assim. Não vai ser assim.
1: Cara, deixa eu te falar uma coisa, cara. Assim. Já entendi aqui.
0: Tamo de volta com o Pretinho Básico com 4 minutos para as 2 da tarde. Deixa eu ver o que eu tinha para fazer aqui. Já fiz isso
1: eu
0: aqui.
1: Eu tenho pedido de sangue.
0: Já fiz, então, pô, prioridade, pedido de sangue,
1: pedido
0: irmão.
1: Pedido de sangue direcionado aqui para Maria Irene Oliveira, o Hospital Padre Jeremias. Eu confesso, não sei se isso aqui é Porto Alegre, Grande Porto
0: Nunca
1: Alegre.
0: Nunca ouvi falar no Padre Jeremias, enfim, aqui em Porto Alegre.
1: Doações feitas no Hemocentro de Porto Alegre. Hospital Padre Jeremias, o nome da paciente é Maria Irene Oliveira, mas onde quer que você esteja nos ouvindo, é sempre legal doar sangue em qualquer horário e momento, em qualquer cidade.
25: Cachoeirinha. O Hospital Padre Jeremias, ele fica em Cachoeirinha, mas o Hemocentro, quando tem pedidos assim, eles acabam transportando e realocando o sangue. Tá pro ótimo. Local do pedido.
1: Quando mas tu aí vai... dá o nome da paciente,
25: isso,
1: né?
25: Se tu vai ao Hemocentro e diz, é, pra esta paciente, pra este hospital, eles enviam para que seja...
0: Eu tenho um e-mail que eu gostaria de trazer aqui pra vocês e, obviamente, a nossa audiência vai gostar de ouvir. É um feedback para o Pretinho.
1: Mas isso é importante. Ah.
0: Tem dois tipos desse esse tal de back aí, tem dois negócios. É o feedback ou o fodback. Esse aqui é um feedback. É uma crítica construtiva, um
1: não,
0: feedback.
1: Não, nenhuma crítica construtiva. É crítica. Vamos ser honestos.
26: De repente é sobre isso o e-mail.
2: Parem de falar que as críticas construtivas...
1: Crítica é crítica, porra!
0: É que tem gente, especialmente os inteligentes emocionalmente falando, que crescem com a crítica.
1: Ah, é verdade. Mas ninguém aqui tem a inteligência emocional legal.
0: Não, fala por
1: ti. Não, todo mundo não, já não. viu. Outro dia tu enlouqueceu aqui também, amigo. E acabou!
0: O que que é isso,
1: é o Galvão,
0: cara?
1: Né, cara?
0: É o anão bueno. Ó, vamos ouvir. Sou ouvinte do programa há bastante tempo. Gostaria de compartilhar um feedback de forma respeitosa, pois gosto de vocês e quero vê-los cada vez melhor. Uma situação que tem me incomodado com frequência é que, em muitos momentos, os participantes olha isso. Os participantes acabam interrompendo uns aos outros. Quando alguém está tentando desenvolver um raciocínio ou contando uma história, é comum que este seja interrompido antes mesmo de concluir, e isso acaba prejudicando a conversa e a comunicação entre vocês. Como ouvinte, muitas vezes, fico curioso para saber onde a pessoa queria chegar com o seu raciocínio, com o seu pensamento, mas a interrupção... mal educada, faz com que o assunto seja perdido ou mude completamente e nós da audiência ficamos putos porque ficamos boiando sem saber o desfecho da história. Eu entendo que o formato do programa seja descontraído, espontâneo e isso faz parte do sucesso, da fórmula do Pretinho. No entanto, acredito que dar um pouco mais de espaço, respeitar um pouco mais o espaço de cada participante para que conclua seu pensamento, deixaria os debates ainda mais interessantes e agradáveis de acompanhar, visto que alguns de vocês na mesa são muito inteligentes.
1: Alguns, né?
26: Alguns.
1: E o outro gosta, olha ali, ele vai. Ele
0: é falando, né? Escrevo esta mensagem como um fã do programa.
1: Então não enche o saco. O que é? Não, vai, eu Recebi uma mensagem.
25: Tem que sair de dentro do telefone, né?
1: É foda.
0: Escreva essa mensagem como um fã do programa, com o intuito de contribuir com uma crítica construtiva. Espero que este feedback não desagrade, especialmente ao Rafinha, e seja recebido com carinho e consideração. Gordo Léo!
2: Oi.
0: Dá uma segurada.

0: Essa aí é a mais leve.
1: Que é a mais leve.
0: Você é a terça-feira no e-mail.
2: Só que estão te mandando todo dia.
0: Exatamente. Isso é foda também.
3: Duas da tarde, já tocou o sinal da Atlântida. Vamos abrir a votação para o craque do episódio. 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
1: É uma loucura.
0: Ah, um abraço pra galera do Dissola que reagiram ontem a um corte nosso.
3: Ah, muito bom aquilo ali.
0: Era o Vitor Sérgio Rodrigues, o Pedro Certezas e...
3: Muito bom aquilo
0: ali. É o terceiro que eles reagem. Nossa, mas eles acham muito engraçado. Eles fizeram um tier list e tinha um corte do Pretinho.
3: Muito legal aquilo ali. Abraço pros caras.
0: Que eles são muito divertidos também.
3: Bah, então dá teu voto aí, Gomes.
0: Eu vou votar em ti, Alexandre.
3: Obrigado, Gomes. Por algum motivo especial por hoje?
0: Ah, porque eu gosto muito quando tu vem nos programas.
1: Ah, olha só.
3: Tá de sacanagem comigo. Não,
1: vai. Expulso.
3: Sacanagem comigo. Amarelinho pra ti.
1: Já tinha. Já
3: amarelo. Já tinha. Vai-te embora.
1: O alemão te expulsou. Você ficou cocô.
0: Então te vejo a seis.
1: Pega o seu banquinho e saia do banquinho.
0: Te vejo a seis, então. Se eu tô sendo expulso,
1: tá expulso. Tá expulso, tá expulso. Sai.
4: Tá expulso.
1: Sai.
4: Tem que sair.
1: Sai, vaza.
0: Quando ele é expulso, ele reza também.
3: Eu faço todos os programas. Deixa eu te falar uma coisa.
0: Te vejo seis,
3: eu fundei este programa.
0: Eu te vejo seis.
3: Eu criei este programa.
0: Aí,
3: eu faço este programa há 20 anos. Não aguento mais. Mas eu faço este programa há 20 anos.
0: A audiência tá mandando muito recado no WhatsApp e no e-mail dizendo que quer que tu não saia às seis.
3: A audiência tá dizendo isso?
0: Tá. É pior que é verdade.
3: Então eu tenho que agradar a audiência, eu tô aqui pra isso.
0: Mas eu fui expulso, eu tô saindo. É isso
3: aí, obrigado, tu foi expulso, tá saindo.
0: É, falou demais
4: pra verdade. Exatamente.
3: Gomes, não!
1: Não,
3: Gomes, não, volta.
1: Não.
3: Me arrependi.
1: Não.
0: Vamos largar, meu.
1: Vamos largar. Não, bagunça. Se é o cara é expulso.
3: Deixa eu só fazer uma pergunta pra você, uma pergunta bem clara e simples. Ela não é difícil. Quem é que manda aqui, cara?
0: Tu.
1: O Gomes,
3: obrigado,
1: pelo
3: Gomes,
1: jeito,
3: pode voltar.
4: Quem manda, Gomes, tem que dar o exemplo.
1: Quem manda tem que dar o exemplo.
3: Eu dou o exemplo.
4: Firmezinho até o final.
3: Eu dou o exemplo. Firmezinho. Até o final. Gomes, fica aí porque eu quero votar em ti. Rafinha vai votar em quem?
4: Não, eu abro mão do meu voto hoje.
3: Tô, ok, tá, pode abrir mão. Não tem abrir problema nenhum. Vini vai votar em quem?
0: Porazinho, né?
3: Porazinho não vale, ele não fez o programa.
1: Ele não fez o programa.
3: Mas o programa. Tá bom, tem razão.
0: Ele não foi expulso. Não, mas o Rafinha foi expulso e voltou esses dias também.
3: Tem razão. Eu pode votar nele, no Porã. Pode votar no Porã. Léo Oliveira. Porã também.
0: Porã bem no programa.
3: Vota no Porã também. Certo. Rafinha, vou te dar mais uma chance. Quer votar, não?
4: Vou votar no Porã.
1: Porã, craque do programa. É isso aí mesmo. Se votem vocês dois aí.
4: Votem entre vocês aí.
0: É isso.
4: Vamos cagar.
3: Isso, o nome disso é motim. Vocês têm certeza?
1: Tem certeza hoje.
3: Que vocês querem se amotinar.
1: Hoje sim.
3: Vocês querem se amotinar contra o Gomes e eu, é isso?
4: Eu vou queimar os colchão.
1: Só nisso.
4: Eu vou queimar os colchão.
1: Nós vamos ficar e vamos botar fogo no bagulho. E o Caio, vamos queimar o cartaz do Magrão.
3: Eu quero saber onde é que vocês vão botar fogo no bagulho.
1: Ali na garagem.
4: Ou no sétimo andar.
1: No sétimo andar.
0: Claro, só tô botando fogo no bagulho lá.
3: 6 da tarde, a gente volta com mais um Pretinho Básico. Volte com a gente, é um prazer e um privilégio fazer esse programa pra ti. Um abraço, boa tarde. Gomes, o meu voto é teu.
0: Muito obrigado, Alexandre, mas não adiantou.
3: Não adiantou, infelizmente ganhou o Porão, o craque do episódio. A gente volta às 6, tchau.
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6: Muita atenção na região do Centro Histórico. Em função de manifestação, tem alguns pontos bloqueados, como na Siqueira Campos.

0: campus, nas proximidades da João Manuel, e aí nas ruas, perto da Siqueira Campos, por exemplo, tem bastante lentidão, tá? O motorista tem que ter uma atenção maior, portanto, ao circular pela região do centro. 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
2: Estamos no ar com a melhor vibe do FM aqui na Atlântida pra gente começar o ATL DJ Banrisul nesta edição de sexta-feira, já com cara de final de semana, pra gente tocar muita sonzeira por aqui e fazer a festa. 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A gente tá online também no arroba ATL DJ Oficial pra você participar junto comigo nessa tarde, pedir o seu som e a gente fazer até as 3 horas da tarde muita música por aqui. Pra gente começar de sons, eu vou disparando a faixa de Huggle e os vocais de Ultranate com a faixa Moving to the Sun.
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Boa tarde, Edna. Boa tarde, Santa Catarina. É isso aí. Hoje eu tô aqui comandando a operação do nosso FM. Então eu vou soltar a vinheta. Mas eu já fiz isso essa semana. É porque eu tava escondidinha aqui, né? Mas ó. Isso aí. Agora eu tô aparecendo. Agora estou aqui disposta a conversar com vocês. Eu quero entender. Eu quero...

0: Esse é o som do Ateli DJ Banrisul aqui nas ondas da Atlântida, a sonzeira de Avicii com Levels, inclusive pedido da audiência, a galera que tá online com a gente aqui no arroba Ateli DJ Oficial, ainda com os vocais na versão exclusiva do Ateli DJ de Bad Bunny. Rolou muita sonzeira por aqui, o pessoal tá interagindo, pedindo pra gente aqui algumas músicas que eu vou tocar já já. Inclusive vou mandar um salve aqui pro Henrique Meyer, que pediu a sonzeira também, que já tocamos. A Loki, ouvimos por aqui o Hear Me Now, grande clássico. Também vamos tocar Guetta, ainda tem uma galera aqui que pediu pra gente um grande salve ainda pra Santa Cruz do Sul, que tá conectada e sintonizada. E agora a gente vai seguir, inclusive, com mais um pedido da audiência. Sonzeira de Sios com Dance in the Night.
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0: Esse é o som do Atari DJ Banrisul aqui nas tardes da Atlântida. Sonzeira de Milk Chains com Stolen Dance. Mais um pedido da audiência, galera que tá junto com a gente, conectado também no @ATLDJOficial. Quero deixar alguns salves também por aqui. O Henrique Meyer Frounds de Porto, Portugal, tá curtindo a gente por aqui. Também o Gabriel Giraldi de Parobé. Grande parceiro Vini de Criciúma, sempre sintonizado. E a gente vai seguir tocando por aqui pedidos da audiência. Para você pedir também, acessa lá e participa com a gente no @ATLDJOficial.
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0: Esse é o som do Atari DJ Banrisul aqui nas tardes da Atlântida. Pra gente disparar por aqui mais meia hora de músicas. Eu sou o @Guzanotto, vou ficando por aqui nessa edição da tarde do Atari DJ. Voltaremos logo mais às 8 da noite, a partir das 8 horas. Inclusive, eu quero deixar o convite para você voltar com a gente, seguir online também no @ATRDJOficial. Quero deixar um alô especial para toda a galera que esteve também conectada e sintonizada com a gente. Obrigado pela parceria aqui do Gilson Groff também, que mandou um salve. Além a galera que pediu o som, Christopher Dornelles, salve para a galera de Gravataí e todo mundo que está sintonizado e conectado com a gente. Ainda vou tocar por aqui a saideira com o DJ, que é o nosso convidado do ATR DJ Weekend de amanhã. De hoje, de sexta para sábado, e da madrugada de sábado para domingo, Jazz Fly, o novo som dele que acabou de sair, e a gente vai fechar assim essa edição. Quero agradecer a sua parceria, desejar para você ainda um ótimo início de final de semana e até mais.
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3: 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Doutor Jairo Bauer.
4: Pega sua dúvida da Karen. Doutor, as canetas emagrecedoras podem diminuir o desejo? Karen, a tua pergunta é boa, principalmente no momento, né, em que o consumo de canetas emagrecedoras aumentou muito no mundo todo e no Brasil não é diferente. Essa é uma questão que tem sido investigada. A maior parte dos trabalhos mostra um efeito neutro, ou seja, o uso das canetas não altera de forma significativa o desejo. Mas como esses medicamentos também agem no sistema nervoso central, modulando aí a questão de alguns neurotransmissores, impactando prazer e desejo por comida, por álcool e até estão sendo investigados, né, a diminuição de desejo e de vontade de uso de alguns tipos de droga, eventualmente algumas pessoas podem ser mais sensíveis e ter um impacto no seu desejo, na sua libido. Por outro lado, muitas vezes com os cuidados com o corpo, com a adoção de estilo de vida mais saudável e com o emagrecimento, melhora a relação da pessoa com o seu corpo e isso pode fazer com que o desejo até melhore. O que a gente pode recomendar? Se você começou a usar as canetas e sentiu um efeito importante no seu desejo, eu conversaria com o médico que te prescreveu o uso das canetas para ele pensar eventualmente num ajuste de dose ou até numa

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8: É Atlântida, a rádio das nossas vidas. Muito boa tarde, agora é 13h05, esse aqui é o Tá Vazando, que chega pra te fazer companhia nessa tarde de sexta-feira, finalmente. Tá estranho, parece que vai chover, parece que não vai às vezes, mas a gente segue por aqui porque dentro do estúdio tem bastante sol. Essa é a vibe da Atlântida. E olha só, eu sou a Babi Bittencourt, caso a gente ainda não se conheça, muito prazer. Ali no Instagram é @ababittencourt e é por ali justamente que tu me encontra, tá? Então se quiser falar de onde tu tá ouvindo a Atlântida,

0: Se quiser mandar um beijo pra alguém, pedir alguma música, é tudo por ali, @ababittencourt. Agora 13h06 e a gente vai juntos até às 17 horas, até às 5 horas da tarde, com bastante música boa por aqui. Tem Tá Vazando Dobrado, que é onde tu escolhe qual artista vai tocar duas vezes na sequência. E também temos a música da semana. E assim, como estou aqui solita, solitária, dentro do estúdio, tu pode e deve me fazer companhia ali na @ababittencourt, tá? Então manda teu salve ali, que eu te mando de volta aqui pelo microfone da Atlântida. Mas bora começar, que tem bastante música boa pra tocar.
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0: Vamos começar com ela, que trouxe um novo álbum, uma nova era, chamada Equilibrium. Essa é a Anitta, com Ponto de Equilíbrio, com a música Deus Existe, que se apresenta em Porto Alegre no dia 1º de agosto, na Fly 51.

0: Olivia Jean cantando Man I Need, que é o single do seu álbum The Art of Loving. A gente também ouviu por aqui Harry Styles com Late Night Talking, Bruno Mars com I Just Might, Marcelo Falcão e Cintia Luz com Sexta-feira, tem que ter, né? Aliás, Marcelo Falcão que chega em Porto Alegre no dia 4 de setembro no Auditório Araújo Viana para um showzaço desse seu novo álbum chamado Legado, que a gente toca bastante aqui na Atlântida com a música, bateu o sinal, com a música Legado, que tem participação do Chorão, que ele buscou em arquivos. Então ele vai trazer esse álbum chamado Legado agora para o Auditório Araújo Viana no dia 4 de setembro. A gente também ouviu por aqui Temper City com Self Aware, Maneva e Missy Hariel com Banco de Areia, e a gente começou com ela, com Anitta, com Ponto de Equilíbrio, com a música Deus Existe. Já bateu o sinal da Atlântida, agora é 13h30, a gente faz um breve intervalo e eu já volto com o nosso Tá Vazando Dobrado. Qual artista vai tocar duas vezes aqui na Atlântida e na sequência? Vamos descobrir? Vamos!
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5: Momento Avenida Assis Brasil aqui na Atlântida. Sempre bom destacar a movimentação nessa avenida tão importante da Zona Norte. Tem fluxo intenso agora entre o viaduto Obelici e o Terminal Triângulo no sentido dos bairros. Entradas e saídas da capital pela Assis Brasil funcionam bem. 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
11: Chegou a hora do Tá Vazando Dobrado, onde a gente escuta duas do teu artista favorito na sequência aqui na Tarde da Atlântida. Eu queria aproveitar e mandar um salve pra galera que tá chegando ali na arroba ababitencur, que no caso é as gurias do kart. Mandar um abraço pras pilotas de kart do Rio Grande do Sul. Chega ali também que eu te mando um salve por aqui. Bora de Bad Bunny!

0: fazendo, já vinha produzindo. E ela marca essa incompatibilidade num casal. A pessoa é doce demais pra ele, já que ele gosta de outras coisas. E é sobre isso que a música fala, sobre diferenças entre um casal. Agora é 4:02 e a gente também ouviu aqui nesse bloquinho de músicas Ted Swims com The Door. Também ouvimos o som de Imagine Dragons. Por aqui, Bones. Também ouvimos Rose Lynn com Snap. Shad com Eu Vim de Lá. Atlantis com Sea Freight. E a gente também ouviu duas do Bad Bunny. A primeira foi Baile Inolvidable e a segunda, The Bee Tirar Umas Fotos. As duas fazem parte desse álbum dele chamado The Bee Tirar Umas Fotos, que até levou Grammy, tá? Agora a gente faz um intervalo rapidinho e depois tem mais um bloquinho de músicas aqui no Tá Vazando nessa sexta-feira, que agora começou a deixar o tempo mais nublado, um pouco mais cinza, assim, mas não tem problema nenhum, é sexta-feira, né? É isso que importa. Convenhamos.
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10: Vai aumentando o movimento na BR-116 em Canoas. Sim, pois é, pra quem vai no sentido interior, já tem fluxo bem carregado no viaduto da Avenida Inconfidência, mas não chega a ter grande congestionamento. A rodovia do parque vai funcionando bem, de ponta a ponta. 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
5: Chegou aquele momento que a gente fala de uma música a semana inteira por aqui, dessa vez da banda Canvas, que é um grupo brasileiro de pop, rock e reggae paulista, formado lá em 2024, e a gente tem tocado desde então bastante aqui na Atlântida, porque combina muito com a nossa vibe, né? Falou em reggae, falou em pop, falou em rock, é claro que a gente toca, e dessa vez eles vêm com uma música nova chamada Asas. Aí é essa, inclusive, que a gente vai ouvir agora. 4:09 aqui na Atlântida. Levanta o volume, aproveita, é sexta-feira.

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0: Esse é o nome da música que toca aqui na Atlântida, Taylor Swift com The Fate of Ophelia. A gente também ouviu por aqui Charlie Brown Jr. com Pontes Indestrutíveis. Ouvimos ainda MC de Israel com Levanta e Anda, Youngblood com Low Life, Joe com End of Beginning. E a gente começou com Zeba com Tudo ao Contrário e ainda Canvas com Asas. Agora faltam 28 minutos para 5 horas da tarde, tá rolando um jogaço de Copa do Mundo, Bélgica e Espanha, mas também tá rolando bastante música boa por aqui, por enquanto tá 0-0, tá? Mas depois eu posso atualizar, se tu quiser, acho que tu quer. É isso, já volto.
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9: A previsão para o próximo domingo em Porto Alegre é de chuva fraca em alguns momentos do dia. A mínima vai ser de 12 graus, com a máxima não passando dos 17. Na segunda que vem, também máxima de 17 graus. 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

0: Di Ferreira e Vitor Clay cantam intensamente aqui na Atlântida, a rádio das nossas vidas. A gente também ouviu por aqui Colomy com Causas Naturais, Marcelo Falcão com Chorão, com a música Legado. Também ouvimos Sean Paul e Sasha com I'm Still In Love With You. E Castelo de Pedra com Boto Fé e começamos com Somber, com Back to Friends. Agora faltam 3 minutinhos para 5 horas da tarde e chegou o momento de falar de Copa do Mundo aqui na Atlântida, com Vibe Copa, com Rodrigo Adams, Rafinha Menegasso, Nathan Nunes e Vini Moura. Então faz o seguinte, fica aí, porque depois do intervalo tem bastante Copa do Mundo e atualizações sobre Espanha e Bélgica. Não sai daí!
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3: E olha só a dúvida da Laís. Doutor, minha avó e minha mãe têm varizes. Será que eu corro o risco de ter também? Estou apenas com 20 anos. Laís, existe um componente genético, sim, no desenvolvimento das varizes, que são veias dilatadas, tortuosas e insuficientes, que perderam a capacidade de bombear o sangue de volta ao coração. E aí os principais sintomas dessas varizes são dor nas pernas, inchaço, sensação de peso nas pernas, em estágios mais avançados, até alterações no aspecto da pele. Inclusive, pode haver cãibras e formigamentos. Bom, além da genética, e aí a gente não tem muito o que fazer, a questão do estilo de vida é muito importante para a prevenção das varizes. Então, evitar passar muito tempo sentado, ter uma atividade física regular, trabalhar o fortalecimento, por exemplo, da musculatura das pernas, principalmente ali das panturrilhas, evitar obesidade e sobrepeso, não fumar e, eventualmente, o uso de meias compressivas elásticas podem ajudar no alívio dos sintomas e até na prevenção em algumas situações. Lembrar que na gravidez o risco aumenta um pouquinho. Não deixe de conversar com seu médico. Tá com dúvidas? Escreve pra gente no arroba Jairo Bauer Oficial.
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4: E a saída da região central de Porto Alegre tá como? 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Na João Pessoa, desde a altura do viaduto sobre a Loureiro da Silva até a Venâncio, e na Osvaldo Aranha, durante boa parte da sua extensão entre a Setembrina até a chegada na Protásio Alves. 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
7: Isso, acabou.
4: Agora.
7: Acabou, calma, amigo.
8: Calma.
7: Não, não. Vai o Vini Júnior fazer gol.
8: Ah, tá. Achei que era
7: não,
8: Copa.
7: Isso acabou, não. A Copa tá rolando. Atlântida, Rádio das Nossas Vidas. 5 horas e 5 minutos desta tarde de sexta-feira. Uma baita tarde para todos nós em todo o Rio Grande do Sul e em todo o mundo. A gente já convoca a audiência aqui para acompanhar as imagens da nossa transmissão em ATL TV e YouTube da Rede Atlântida. Vem com a gente, vem pelas antenas da Atlântida em todo o Rio Grande do Sul e no mundo todo. Também pelo aplicativo da Atlântida. Tô certo ou tô errado, Natan?
8: Tá certo.
7: Tá
8: fala,
7: certo,
8: Rafinha. Tô aqui com meu keep.
7: Ah, tá tomando um keep
8: cooler? Tô tomando zero, né?
7: Ah,
8: zero,
7: tô bem malandro,
8: zero,
7: né?
8: Tô aqui vendo de cantonar o jogo da Espanha e da Bélgica, que vai retornar agora no segundo tempo, e também Lele Adams, né?
7: Maravilha, já vamos acionar os guris, que eu acho que eles devem estar em alguma fanfest ali para trazer essa vivência da Copa do Mundo 2026, mas antes a gente agradece a Fatal Model, os patrocinadores aqui do Vibe Copa, Fatal Model, HS Consórcios e Sneakers. 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
8: Verdade. Tem
7: Vini Moura opções. Tá chegando agora aqui no estúdio. Boa tarde, Vini Moura.
9: E aí, chefe?
7: Não,
9: bem?
7: Te posiciona. Tá tudo certo.
9: Não, tudo
7: já
9: lindo.
7: Tava lá no... Tava no Zona, né? Do Zona veio
9: tava
7: pra cá.
9: Isso. Não, trazendo o bastidor da firma.
7: Qual
9: que
7: é que é?
9: A vida como ela era,
7: é.
9: A gente tá com um elevador só.
7: Ah, é?
9: No segundo
7: verdade.
9: Prédio.
7: Uhum.
9: Então, pensa que é um elevador para
7: um
9: 6
7: né?
9: andares.
7: É, fica ruim, né? Mas sexta-feira, 80% da empresa tá em home office.
9: É, para tu ver, imagina no dia normal.
7: Imagina no dia normal,
8: e
7: vamos acionar.
8: Nem no dia que tem trabalho, que não tem que trabalhar presencial é demitido.
7: É, bom. Tá bom, mas aí... Vamos acionar aqui Rodrigo Adams e Lele Bortolassi. Onde andam os garotões? Nova York, eu me enganei.
10: E aí, Rafinha? E aí, galera sintonizada na Atlântida? Estamos... Como não liguei, velho? Tá todo mundo
11: aqui não
10: ouvindo?
11: Não tá vindo aqui.
7: Não,
11: estamos
7: te ouvindo. Estamos
10: te ouvindo, meu.
7: Estamos te ouvindo.
10: Não, meu, é impressionante, cara.
9: Casal, né?
10: É um
9: casal.
10: Minutos.
7: Na real, vocês não se aguentam mais.
10: Fiz o que tinha. Não, pior é que é de boa. É só showzinho do ar mesmo. Tá do caralho com o dedo desse velho aqui, cara. Hoje ele conseguiu se perder, meu.
12: Barbaridade.
10: Sério, cara? Mas tá tudo certo. Lelê, tu tem que botar pro local pra tu te ouvir localmente. Daí
7: meu
10: tu
7: Deus.
10: Vai conseguir ouvir.
7: Bah,
10: tá me ouvindo?
7: Isso é tri. Não, isso é tri,
10: ah,
7: cara.
10: Mexeram.
7: Mexeram, claro. Dá é vocês dois,
8: bastidor.
7: Alguém mexeu.
8: É tri esse bastidor.
12: É que esse equipamento é teu, cara, não é meu.
10: Tá. Eu sei, velho. Só que tava tudo certo.
8: É do Nelson.
10: Alô, alô.
7: Aê!
8: É do Nelson, o equipamento é do Nelson.
7: Maravilha.
8: É do Nelson.
7: Né? Mas aí vocês querem falar onde é que vocês estão? Isso.
10: A gente tá na Home of Soccer, aquele espaço da Adidas muito legal, embaixo da ponte do Bruce.

0: Brooklyn.
1: Opa!
0: E aqui a gente tá conferindo aí essa movimentação e, cara, lotada a casa hoje para assistir essa partida entre Espanha e Bélgica. Meu caro Lelê, Lost in New York! Tu e o Kevin McAllister, hein?
2: Questão de ordem, né? Duas letras podem fazer o cara se perder aqui.
0: Cu.
2: O Rodrigo Adams pode ser também. O Rodrigo Adams me mandou um endereço com o número 30 escrito Columbus Hire.
0: Uh-huh. Eu só copiei e colei.
2: Bom,
0: né? Eu não ia fazer isso com a amiguinha.
2: Só que então, aí eu digitei esse endereço e peguei o metrô segundo o Google Maps. Quando eu saí na estação, eu olhei, opa, não é aqui, não é aqui.
1: Opa!
2: E aí eu fui procurar o outro endereço mais próximo aqui da ponte do Brooklyn. E aí eu fui ver que o endereço correto não era Columbus, era Columbia.
1: Tá Columbia. Certo. Mas agora vocês estão aí num pico irado e estão ao vivo para todo o Rio Grande do Sul, todo mundo. Eu gostaria de saber dessa galera que tá aí, a galera tá mais engajada aí para Espanha ou para Bélgica?
0: O que tu achou, Lelê? Acho que é Espanha, né?
2: Eu achei que o gol da Espanha foi mais comemorado.
1: Assim, ah, né?
2: Mas é?
0: Tem camisetas, assim, a gente vê da Bélgica também, mas a da Espanha tem muito mais por aqui, velho.
1: Pô, que loucura, não, cara.
2: Tá bem mais aqui. Mas aqui, esse lugar aqui, até coincidente, a gente teve aqui outra vez, foi numa sexta-feira também, né? Uhum. E a Bélgica também estava jogando na hora do Vibe Copa semana passada, na sexta-feira.
1: Foi, é verdade.
2: Contra o Senegal, lembra?
1: Isso mesmo.
2: Tava tomando 2-0 do Senegal, nós meio que achamos que já tava morta a pelada coruja.
1: É.
2: Só que não, daí cá está a Bélgica ainda. E hoje também, cara, eu tava vendo o jogo ali, o primeiro tempo foi de franco domínio da Espanha, que abriu o marcador, o Lamine Yamal tá jogando bola, as ganha hoje.
1: Pô, ele tá
2: hoje
1: jogando muito, eu também tava vendo o jogo, cara.
2: Só que a Bélgica foi lá e marcou o primeiro gol, né, vazou a Espanha pela primeira vez nessa Copa do Mundo, a Espanha que tava invicta, não tinha tomado nenhum gol ainda.
1: Pô, a seleção da Espanha tá sem perder há mais de 30 jogos, né, cara, e a Bélgica é mais de 15, se eu não me engano. Agora quase um ataque ali, quase gol da Espanha. Mas que jogaço de bola, né, cara, tava impedido, o Yamal. A gente fica pensando agora até na abertura aqui, dividir com o Adams, com o Lelê, com a nossa audiência, Vini e Natan, a galera que tá no ar aqui, a nossa abertura, né, do Vibe Copa e tal, Vini Júnior e tal, aquela narração do Pedro Ernesto, pô, cara, que legal tá vivendo isso, mas que merda não ter o Brasil jogando,
3: não superou,
1: né,
3: ainda,
1: cara.
3: Verdade.
1: Porra, velho.
4: É foda. Não, eu tava conversando ali com...
0: É uma quarta-feira de cinza, sabe?
1: É, cara,
4: tava falando com o Gomes na redação e o Marcelinho, bah, velho, pior que o Brasil caiu pra Noruega e não foi por um pouquinho,
1: pois
4: assim, os caras mereceram muito passar.
1: Não, caiu bem caído.
3: Não tem o que ser dito,
4: contra,
3: né?
4: A Croácia foi nos pênaltis, poderia ter feito a falta contra a Noruega, não.
3: E Natan, tem outra coisa, tem um fato muito importante.
1: Teve contra a Bélgica também, né, que
3: a gente
1: caiu.
3: O Brasil não ficava fora de uma quarta de final de Copa do Mundo há muito tempo.
1: É, cara, tem isso também. Pô, é mais um carimbo ruim que a seleção recebe,
3: é isso,
1: né,
3: cara? Então daí, tipo, a gente tá nessa fase da Copa, pra passar pro Lelê já, a gente não tá sabendo lidar com essa fase da Copa sem o Brasil.
1: Essa
3: porque
1: frustração.
3: A gente tá acostumado, porque quando chega nas quartas de final, já falta muito pouco. Tem mais uma semana de Copa.
1: Isso,
3: então
1: isso,
3: a gente sempre ficou praticamente até o final da Copa envolvido com ela.
1: Exato,
3: e dessa vez não.
1: E aí, Lelê, fala, vem junto.
2: Eu que faço parte de uma geração mais antiga que vocês, que cresci aprendendo futebol, vendo futebol e sempre vendo que o Brasil era franco favorito a todas as Copas.
1: Sim.
2: E aí, por exemplo, eu vejo um paralelo direto entre o que está acontecendo hoje, não só eu, um monte de gente da imprensa já está começando a falar sobre isso também, do paralelo hoje do que a seleção da França significa para o futebol mundial, era o que a seleção brasileira significava no final dos anos 90 e início dos anos 2000.
1: Perfeito,
2: cara,
1: perfeito.
2: Tu tinha certeza que os caras iam patrolar, entendeu? A questão era quanto.
1: Ou que iam chegar até o fim, né, Lelê? Ou que vão chegar até o fim, né?
4: E assim, se não forem ganhar, se acontecer um mecatombe só.
1: Ah. Não, mas, vendo agora o Lelê que trouxe a França ali, vendo o jogo da França e Marrocos, cara, eles não fizeram muita força pra ganhar de uma seleção que encrespou demais pro Brasil, velho.
4: E, eu vi um dado da idade dos jogadores da França. O mais velho na próxima Copa vai ser o goleiro, 35 anos. Então
1: é uma geração muito nova ainda.
4: Que vai vir muito bem pra próxima Copa e vamos lá. Eles não convocaram o Griezmann, que tem 33 anos, Benzema, que tem 35, que talvez
1: Não vão convocar mais, né?
4: Mas que talvez em outras seleções a imprensa de lá estaria falando.
1: Seria obrigatório trazer o Griezmann.
4: Nem precisam desses dois jogadores.
1: Verdade.
3: É, ao mesmo tempo que a gente precisa reconhecer também quando é uma geração diferente, né?
1: É uma geração de ouro, tipo, da França.
3: Exato.

0: Eu acho que também não precisa. A gente, não que alguém aqui tenha falado isso, mas a gente não precisa entrar numas que. Bah, será que a gente tem que imitar os caras e fazer
1: com eles? Não.
0: Cara, também é uma questão geracional, assim como, de repente, de 94 até 2006, a o Brasil virou uma geração.
2: Isso, né, Vini,
0: é, isso aí.
1: Mas, ô, meu.
2: A Espanha que ganhou a Copa do Mundo em 2010, tinha uma geração ali, ô, meu. Tu pega do 1 ao 11, irmão. Esquece, velho. A melhor geração dos caras. Como é que não ia ganhar uma Copa do Mundo daquele jeito?
1: Mas eu acho que usar o termo assim, a gente não tem que inventar uma geração. Acho que não existe isso. A geração, ela surge. É assim, tu vai. Nasceu ali o Dembélé, que vem vindo, o Doué, o Mbappé, entre outros. Todos com E ali que
0: estão ali.
1: O Doué. Exato, cara. Assim, é a geração que veio vindo, criou uma casca. E os caras são muito bons, cara. Tu não tem como inventar isso.
3: É. E casou todo mundo
1: junto. E casou todo mundo junto. E aí é isso. O próprio técnico da Inglaterra ali deixou de fora o Palmer, né?
0: Sim.
1: Que, pô, tava jogando pra cacete. E aí deve ter seus motivos. E é um cara que talvez na próxima Copa tenha condições, né?
4: Lembra que a nossa grande decepção da Copa de 2006 foi pelo fato de que nós tínhamos o quadrado mágico.
1: Isso.
4: E ele acabou não vencendo, né?
1: Virando um triângulo, fudido.
4: Tá rolando esse comparativo agora, porque realmente os franceses têm esse quadrado mágico.
1: Tem.
4: Né? Eles têm quatro jogadores. Cara, eles têm quatro jogadores fora do comum que, se, pô, de repente um não tá num dia bom, tem mais três.
1: Sabe? Sim, pode estar três num dia ruim, mas um pode definir.
0: É. Não, realmente.
4: Tem um.
0: Claro que nessa. A gente começa a fazer comparações individualmente. Claro que, pô, de repente eles não têm um Ronaldo e um Ronaldo individualmente, né? Coletivamente, tem tudo aí pra fazer história. Individualmente, de repente, nenhum é do tamanho do Ronaldo, tirando o Mbappé, né? E o Ronaldinho Gaúcho. Mas, cara, além de serem grandes jogadores, coletivamente o negócio tá funcionando. Mas é tão geracional que, mano, em 2002 o Romário ficou de fora da Copa, mano.
1: Sim.
0: Em 2002 ele ainda era uma realidade.
2: Se tu parar pra pensar, daqui a pouco...
3: Ronaldinho,
2: os caras até podem comparar, meu, que o Mbappé e o Dembélé é Ronaldo e Rivaldo, tá ligado?
1: Pode ser.
0: Assim, não, Ronaldo e Rivaldo pode ser.
1: Eu acho que sim.
3: Vamos lá,
1: o Dembélé é o Rivaldo e o Mbappé é o Ronaldo.
3: O Dembélé ganhou duas Champions seguidas, foi melhor do mundo. O Mbappé tá aí o artilheiro da história da Copa.
1: É.
2: Ronaldo não tem Champions, né?
1: Fala, Lele.
4: É que esse lance do título, eu sempre questiono, porque o título é... Claro que é importante, mas é que às vezes quando tu tá falando de Copa do Mundo, cara, eu acho que tu usar Champions League como um argumento pra falar do jogador, eu acho meio complicado, cara. Porque, sabe, tem um monte de jogador, principalmente tu pegar nas épocas mais antigas, assim, que nem jogava na Europa, né, cara? Hoje tudo
2: jogava
4: bem.
2: Em mercados assim, mas...
4: Só que, por exemplo, hoje tu tem jogadores de altíssimo nível que jogam em times secundários da Europa que não vão ganhar
2: Champions. Meu, se eu não tô enganado, em 94 o Brasil é campeão do mundo com dois jogadores do La Coruña, meu, que é o La Coruña na fila do pão hoje, era o Bebeto e o Mauro Silva.
1: Sim.
4: Exatamente.
1: Sim.
4: Então, é assim, cara. Cara, mas é que na questão Copa do Mundo, cara, é muito maluco ver isso, cara, sabe? Os caras têm um domínio hoje em dia, assim, cara, amplo como a gente tinha, cara. E aí a gente se pergunta onde é que ficou isso no caminho, cara. Como vocês falaram no início ali, cara, eu tô falando isso dentro da eliminação de domingo, cara. A gente tem seis eliminações em sequência para europeus e em 2006, 10 e 14 a gente perdeu para times da primeira prateleira. França, Alemanha isso. E Holanda. Hoje, aí nas últimas três, a gente perdeu pra Bélgica, Croácia e Noruega.
1: É. Não dá, velho. Né? Não dá. Então, não, mas pra mim o problema tá ali onde a gente trouxe aquela tese, não sei se foi essa semana que eu puxei aqui com vocês, acho que foi. É tu querer te comparar um estilo europeu de futebol, quase igual da Bélgica ali. Cara, a seleção brasileira sempre teve, aliás, o Brasil sempre teve o seu modus operandi de jogar, a sua essência do futebol. Agora, tu quer inventar uma coisa onde não é da cultura? Eu acho que aí nós vamos se ferrar sempre.
3: Acho que também pega os jogadores saírem muito cedo.
2: Acho que tá tendo um efeito trinocivo. Tá tendo um efeito nocivo, assim. Vou ter cuidado, mas vou falar, tá? Ó, quase gol. Ah, eu acho que foi esse lance que tu falou, Rafinha. De repente aqui tá um pouquinho...
0: Então de casé aí,
1: não,
0: né?
1: Nós estamos tudo no delay.
2: Mas o que eu vou falar é o seguinte, ó. A gente teve um rebote muito ruim pós-Copa do Mundo no Brasil, cara. Essa é real, assim, sabe? Acho que cada vez menos a criançada joga bola na rua.
1: Pode ser.
2: Cada vez menos a criançada tem uma liberdade pra ser criativa no futebol, eu tô falando, né? A gente vê menos campeonatinhos, sei lá, é uma impressão que eu tenho de que o que deixava a gente livre lá atrás fez a gente ser o melhor do mundo, cara.
1: Mas capacidade então, Adams, de driblar, é isso.
2: Saber aí tu que aquele cara era bom pra não marcar, é o cara que vai fazer a bola
1: isso.
2: rodar, sabe?
1: É tipo e assim,
2: a gente
1: ó.
2: Quer se igualar ao europeu.
1: Tu tem

0: exatamente isso. Tu tem que fazer a linha tal, tu tem que só correr pelo lateral, tu não pode desafiar ali, tu não pode ir pra cima do cara porque não faz, não tá dentro daquilo que o técnico falou. Foda-se, velho!
1: Porque aí tu pode montar uma tática, mas tu bota
2: nesse pique, a gente nunca mais vai criar um Denner, um Ronaldinho, claro, sabe?
0: Mano,
2: os caras que eram driblador, que esculachavam, arrepiavam com o jogo.
3: O que se reclama muito na preparação de categoria de base, e daí isso se aplica porque é uma cultura que vem muito de fora, tipo, os caras pegam a cultura do Manchester City, do Barcelona, do Real Madrid, e daí,
0: que por não exemplo, é a nossa realidade.
3: Exato, né? Aí tu pega um guri que, sei lá, tem 1,88m, é forte e canhoto. Os caras, quem sabe tu não vira um volante. Só que o cara...
0: Pra poder ser vendido,
3: porque lá você
0: precisa disso.
3: É isso, entendeu? É isso. Só que o cara se apresenta... Eu quero ser um centroavante, eu quero fazer gol.
1: Faz 18 anos e já sai daqui, não pega a identidade, não se desenvolve.
2: Eu vou chegar antes disso, Natan. Eu sempre gosto de trazer um exemplo que é o seguinte, ó. O Tinga, quando ele surge da base do Grêmio pro profissional, ele vai pro profissional, ele começa a treinar com a turma ali por 95, 96, tá? Mas eu lembro de uma matéria do Tinga, quando ele já tava no profissional do Grêmio, Lelê, ele indo visitar a mãe dele, que era faxineira de uma escola, e ele dizia, mãe, eu vou mudar a nossa realidade. E o Tinga, com o trabalho dele, mudou a realidade da família dele e de muita gente em volta.
0: Sabe e a quê, maioria véio? Dos jogadores acontece fome, isso, mano. Né? É.
2: O Tinga tava com fome pra caramba, ele queria mudar a parada. Hoje, em muitos casos, tem menino de 12 anos, de 10 anos, de 11 anos, assinando contrato, velho. Milionário.
3: Todos sabe? Piá viraram Neymar, né?
2: Para, mudou nada, mano. É criança, velho, criança tem que ser livre, tem que brincar, sabe? Vamos cobrar desses caras a partir dos 16 anos, 17, mas até ali eles têm que ser livres pra brincar, cara.
0: Mas, Adams, a realidade de cada país é muito louca. Essa aí é a oportunidade da família inteira de mudar de vida. Essa é a merda.
3: Ah, isso é verdade.
0: Tu entende? O guri lá que cresce na Europa lá e tal, ele tá dentro de uma escola, ele já tem
3: isso inserido. O esporte tá na faculdade do
0: cara. Faz parte ali. O cara hoje, a família vai é aquilo que é. Em 100 mil, digamos assim, que vai mudar e tal. Mas ali, ó, viu um potencial. Vem ali o olheiro e tal, vem o empresário, vem os caras que virou um balcão de negócio, qualquer clube do futebol brasileiro.
2: Claro.
0: Tem um cara com potencial, esse guri tem que subir pra categoria, né? Pro time principal, pra daqui ser vendido, pra trazer dinheiro pro clube e resolver a família do cara, que deve ser uns 30. E aí tu não tem como manter todo mundo aqui. Essa é a real.
3: Não, sabe que na...
2: Sabe o que a Alemanha fez depois que perdeu a Copa do Mundo pro Brasil em 2002? Construiu a rodo campo por todo o país, campo de futebol, pra gurizada jogar, pra brincar, se divertir um pouco mais. O resultado, 2014, um 7-1 na semifinal contra o país que fazia isso, velho. Sabe? Não é figura de linguagem, é real, cara. Deixa a gurizada livre pra brincar. Ali na frente a gente vai colher.
4: Some-se a tudo isso, que também é o seguinte, a gente tem hoje um acesso à informação muito mais fácil. Então, toda essa gurizada nova, tu vai em qualquer pracinha de Porto Alegre, qualquer lugar do Rio Grande do Sul, tu vai ver camisas de time da Europa.
0: É, exato.
4: Empatando, talvez, com camisa de Inter e Grêmio.
0: Sem dúvida, Lê.
4: Às vezes vai ter até mais.
0: A gurizadinha, talvez até mais.
4: Claro, porque daí a gurizadinha não descobre, não se apega aos seus ídolos no Brasil, porque eles saem daqui cedo.
0: Exato.
4: Né? Aí acaba se apegando aos times de fora. Então quando a gente tem uma geração hoje, que quando a gente vê agora, a gente tá brincando e tá falando muito sobre isso, mas quando a gente vê uma gurizada que nunca viu o Brasil ser campeão do mundo, numa Copa do Mundo, e tá torcendo pra Argentina... Eu entendo.
0: Ou até mesmo pra uma Espanha da vida.
1: Viu o Haaland meter dois gols agora. Eu entendo.
0: Claro, claro, cara. É que nem...
4: Eles querem ganhar.
0: Exato. É que nem tu dizer assim, tu vai ser gremista ou colorado, trazendo pra nossa aldeia aí. Se não é o pai ou algum familiar, o moleque vai ficar pra qualquer lado. O que tiver ganhando vai ser mais legal pra ele.
1: Só ganhar também. Tu vê a entrega, tu vê a
2: arte. Até porque o nosso clube não passa mais na TV aberta, né? Que o passe é a Champions League, mano.
0: Exato.
2: A gente tem que pagar o tempo todo.
0: Também tem isso, né?
2: A gente paga pra ir no estádio, paga pra ver o jogo do time. Tudo é difícil, cara.
1: Mas, velho, nessa pressão que colocam na gurizada, não se desenvolve, gera uma ansiedade, o cara trava e não desenvolve nenhum psicológico pra ser um jogador de futebol.
0: Tá aí.
1: Aí chega ali com 22, 23 anos, é uma pressão, acaba a carreira do cara.
3: Mas sabe que é que sentia um negócio que antigamente, né, tipo, se o cara era, vamos pegar aqui que a gente viu muito de perto o Ronaldinho. Pô, todo mundo sabia que o Ronaldinho ia ser o Ronaldinho porque ele, desde piá, já era diferenciado.
0: Sim, todo mundo falava,
3: Os caras olhavam, pô, esse guri aí de 10 anos jogando.

0: Aí, cara, fazia parte esse guri ser tratado diferente, ter um todo um staff ali pra preparar ele pro que aconteceria na carreira dele. O problema é que hoje qualquer jogador tem esse staff.
1: Médio, alto.
0: Médio, alto, todo mundo. Qualquer jogador. O cara vai ser um jogador mediano do Brasileirão.
1: Blinda o cara, ele acha que é um popstar.
0: É isso aí, com 10 anos tem ele razão. Já tem uma mansão na cidade, razão, um carro.
1: Anda com
0: o
1: iPhone.
0: Os coroa já andam, que nem pai de herdeiro. E, cara, não tô dizendo, não tô criticando isso, porque é a chance da vida dessas famílias, que nem o Rafinha falou antes. Claro. Só que muda muita coisa, mano.
2: Olha só que loucura, tem um exemplo que eu gosto sempre de citar nesse debate, que é o Gabriel Jesus, cara. O Gabriel Jesus, ele nunca, em momento algum, ele foi unanimidade pela torcida brasileira.
1: Nunca.
2: Na seleção, nunca, passou nem perto de nada. Pergunta pro Guardiola o que ele acha do Gabriel Jesus.
1: Craque.
2: O Gabriel Jesus, ele é absolutamente estabilizado no primeiro nível de futebolistas ingleses. Ele acabou de ser campeão inglês com o Arsenal, cara. Ele foi multicampeão no Manchester City, entendeu? Então ele foi pra lá, ele se adaptou ao futebol inglês, ele nunca passou nem perto de ser um titular unânime da seleção brasileira e é um jogador considerado na primeira prateleira dos ingleses, entendeu?
1: É um baita exemplo.
2: Olha a loucura que é isso.
1: É um baita exemplo.
2: De um brasileiro. A gente tá falando de brasileiro. Por outro lado, a gente fica apegado a jogadores extra classe, que é o que tá acontecendo com o Neymar. Vocês viram o que o Jorge Jesus falou hoje na entrevista?
1: Claro, derreteu ele.
2: Ele assumiu a seleção de Portugal hoje.
1: Sim.
2: E ele falou, cara, o Neymar acabou. Acabado.
1: É isso.
2: Todo mundo que queria o Neymar na seleção este ano, queria, e eu também queria o Neymar de 2014, o Neymar de 2018. Não,
0: até de 2020 ali, Lelê.
2: 2022 que fosse.
0: 2022, beleza, né? Até isso. Ali, que, lembra que o Brasil perde pra Argentina a Copa no Maracanã? Cara, eu tava olhando esse jogo... E aí, aquele jogo, o Neymar assumiu a responsabilidade e tentou. Daí tu olhava pro lado. Perfeito. Daí sim, naquela ocasião ali tu disse, pô, tu olhava pro lado.
1: Tu não tinha ninguém.
0: Não tinha parceria. Ninguém com o cara, mano.
3: É que aí... tem um movimento do Neymar que a gente não pode condenar, porque é isso, né? Como a gente falou, é um negócio, é um business, tá tudo certo. E um cara do status do Neymar, quando ele viu a oportunidade de até a 35ª geração dos bisnetos dele estarem com a vida resolvida, ele foi lá e fez, cara. E pra gente foi ruim. Pra gente foi ruim, a gente precisa entender isso, que foi muito bom pra ele, mas pra gente foi muito ruim, cara.
2: Vocês acabaram de citar no início do programa um exemplo que eu não acho que ele joga a mesma bola que o Neymar, mas pra efeito desse contexto que a gente tá falando, ele é igual, é o Griezmann.
1: Uhum.
2: Por que o Griezmann não tá na Copa do Mundo? O Griezmann continua jogando em alto nível.
1: Mas não tá no hip de seleção.
2: Porque os caras já viram. É exatamente.
1: É isso aí.
2: Tem 35 anos, não é mais ou menos.
1: E zero, barulho. E
4: tá vindo, né, pro Grêmio, Gris.
1: Não, é que, meu.
2: Nada, ele tava assistindo o jogo no camarote.
3: Ele tá aqui, meu. Ele tá no camarote, meu. Com ele toda hora, curtindo.
1: Tem que virar
4: a página. Já ganhou a Copa dele.
1: Tem que virar a página do Neymar,
2: saber
1: a página.
2: É hora de parar,
1: cara.
2: Isso.
1: Exatamente.
2: Aí,
1: isso. Mas assim, ó, uma hora. 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É a pedida para celebrar e abrir os trabalhos do final de semana, que ainda tem alguns jogos interessantes, eu diria, neste sabadão, por exemplo. Vamos aos jogos, Nathan Nunes.
4: Vamos lá, tô procurando aqui. Amanhã vai ter Noruega e Inglaterra.
1: 6 da tarde.
4: Às 6 da tarde e às 9 horas aqui?
1: 22 horas.
4: 22 horas, Argentina e Suíça.
1: Isso, olha que beleza, cara. Que
0: Ribeiro. Que beleza, amigo.
1: Que é isso, amigo? Isso foi é perder Copa os jogos?
4: Copa do Mundo,
1: isso amigo. É Copa do Mundo, amigo. Bom, a França

0: tá esperando a chave
1: Espanha
0: ali, né?
1: Espanha e Bélgica.
0: Espanha e Bélgica, essa aqui. E a Argentina... Espera, bom, não, depois... Não, daí, é só se passar, né?
2: E pela bolinha não, que tá jogando Bélgica e Espanha, a França tá na final.
1: Calma.
0: Cara, não, eu não defino nada.
1: A França não ganhou os últimos cinco confrontos da Espanha.
3: A Frangos Nath tá com a gente?
0: Como é que é, Adam?
3: A Frangos Nath tá com a gente?
0: Com certeza.
3: Haja coração, amigo.
1: lembra que a gente ficava falando, só a Colômbia pra de repente conseguir fazer alguma coisa com a Argentina, porque isso é confronto sul-americano? Isso. Cara, a França é favorita contra a Espanha? Certamente. Né? Assim, se a Bélgica passar, eu acho que daí tá a França na final.
3: Contigo, né?
1: Mas se não, for a Espanha.
3: Sai grande.
1: Mas se for a Espanha, irmão.
0: Eu não. É mas, aí... meu, se a Bélgica passar, eu números. Não acho também que seja uma barbada.
1: Números.
0: Fala.
4: Nesse momento, a gente tem 66 minutos de jogo. A posse de bola. Não vou nem falar de posse de bola, falar de finalizações, tá? A Espanha tem 11 finalizações. A Bélgica tem 3. Uma, cada um no gol. Por isso que o jogo tá 1-1.
1: Isso é futebol!
4: O domínio continua sendo. O domínio continua sendo da Espanha, né?
0: Tem razão, amigo, mas futebol não se ganha só em números, né, Lelê?
4: Exato.
0: Tem que botar a bola pra dentro.
1: Tem que botar a bola pra dentro.
4: A gente sabe, a gente viu bem isso domingo, né?
0: É verdade.
1: Porque no final das contas, a gente caga uma tese e tal, mas, cara, o que o Brasil desperdiçou de oportunidade.
0: Exato, cara.
1: Eu queria estar falando assim, passamos sem jogar muito bem, né?
0: Passamos com o que gol que o Endrick fez.
1: Salvou o gol.
0: Só encobriu o goleirinho, foi um golaço.
2: A gente ainda em dúvida sobre a seleção, mas isso. A Noruega, será que é um adversário?
0: E que persona do Bruno, né, por bater o pênalti e converter.
1: O pênalti do Bruno. Beleza que o Brasil não jogou bem, mas o pênalti só aconteceu porque a seleção criou, né?
2: Primeira Copa já decidindo.
1: Não, o meu Endrick que decidiu tudo nos amistosos.
0: Sim.
1: Meu, ele salvou o Brasil nos três
3: Danilo amistosos. Classificamos.
1: Apesar...
0: A do Danilo
1: classificamos. Bom, o Gabriel Magalhães não marcou muito bem o Haaland, mas ainda bem que as tentativas do Haaland, o Alisson salvou todas.
0: Não, e antes do jogo as teses eram assim, o Gabriel é o cara que vai conseguir marcar o Haaland.
1: Ele tá acostumado com o Haaland.
0: Ele tá com confronto já. Os alemães. Na Inglaterra, a gente viu. Esse foi o boi com as cordas.
1: Esse foi, amigo. Isso é engraçado, né, gente? Fala.
0: Não adianta. 5:30 é o Vibe Copa ao vivo pra todo mundo, pelas antenas da Atlântida em todo o Rio Grande do Sul e o mundo todo através da ATL-TV, tendo essa imagem do Lele Adams embaixo da ponte do Brooklyn, trazendo informações aqui no Vibe Copa. 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
3: Oi. Aí, ó. Sinar esses gringos aqui, ó. Aí, mira. Aqui, ó. Mira. Futebol brasileiro.
0: Quer a bolinha ali, Adams?
3: Olha aqui.
4: Gente, mano. Tá fazendo embaixadinha com ela aí.
1: Fala pra eles, aqui é via mão.
4: Falou em...
3: Que é minha mão, padrinho, não falou, tem?
4: Falaram ali em loja ali, né, pra... E eu me lembrei que a gente chegou aqui, a gente foi na lojinha da Adidas ali, né?
0: Claro.
4: Eu falei, pá, vamos ali, vai que começou a baixar os preços,
3: aumentando.
4: Aumentou.
0: Tu tá brincando.
1: Aí é complicado.
0: Né?
3: A camiseta de time eliminado de $150, os caras tão malucos, velho.
0: É que o Brasil é Nike, né? Por isso que deve ter abaixando agora. Sim, porque a maioria é Adidas.
4: Ontem a gente foi numa loja... Ontem a gente foi num shopping aqui, que a gente queria fazer umas pesquisas de preço ali, depois do trabalho lá, e até foi bem decepcionante a pesquisa de

0: preço. Mas, por exemplo, a gente foi numa... Como é que é o nome daquela loja lá, esportiva?
1: Dix.
0: Pô, cara, uma loja gigantesca de esporte. E tinha um monte de coisa em seleção brasileira. Cara, tudo no preço normal. Não baixou nada.
2: Nada, Lelê?
0: Baixou nada.
1: É, mas eu acho que na última semana...
0: Nós vamos no Outlet. Outlet, nós vamos lá pra fazer o pacote dos guris.
2: Informação. Troca. O Porto A se machucou, hein? Tá sendo substituído.
3: Vai. Tem pênalti, hein?
2: Isso é um perigo se vai pros pênaltis, né?
3: Isso é um perigo, amigo.
2: É um perigo, amigo. Mas o que que houve, amigo? O Porto A traz a informação aí, Vini Moura.
3: Não, eu?
2: Eu não sei, tu é o Vini Moura, né?
3: É, só aquele tempinho pra pensar, tá, sabe? Não, pra, sim, só pra sim. Dar aquela raciocinada.
2: Pra assimilar a botada que o cara, ninguém sabe o porquê que ele saiu.
3: Não, mas é que o Lelê...
0: Ele sai, ao que parece, ele tá chorando.
2: Se cagou. Né? Eu acho que é lesão muscular, mano.
0: Tá triste.
3: Não, é lesão pareceu muscular. Na virilha ali. Como é que é o...
2: Virilhame, né?
3: É, como é que estourou tem ali. Um termo técnico, eu não lembro.
0: Adutor. Agora.
3: Pode ser.
2: Pode ser o adutor.
3: Pode ser o adutor.
2: Bah, se rasgou extensão o adutor, peniano. Não joga mais, velho.
3: Extensão peniana.
2: Essa aí,
0: não, sim. Não, mas aquele piquezinho que ele saiu correndo, não tem como o adutor tá rasgado ali, desculpa.
2: Tu acha, Lelê?
0: Não tem. Ele deu um piquezinho na saída.
3: Mas era o que era o Kahneman tinha direto, Adams?
2: Era problema da lombar, cara. Não, o quadril.
3: Não, mas o Kahneman...
1: Na coluna, lombar, é.
3: Ah, mas ele
1: quadril,
3: tinha
1: Quadril.
2: É. Não, é o...
1: Pubis.
3: Isso aí, isso que eu queria falar. Parece pubis também ali, pode ser. Não, pelo lugar que ele tava com a mão.
1: Publi, meu querido.
3: Publi. É. Mas o Lelê falou ali um negócio que, cara, é por isso que é difícil, às vezes, usar o título como um argumento, embora também seja um fator pra argumentar. Porque, assim, ó, jogadores que não têm Copa do Mundo, por exemplo, tá? Vou falar só de alguns títulos. O Cristiano Ronaldo vai acabar a carreira sem Copa do Mundo, e é um dos maiores da história. O Cruyff não tem Copa do Mundo, né? Aí a gente vai pra jogadores sem Copa América. Pelé, Maradona, Riquelme e Zico não tem Copa América.
2: É.
3: E aí, Champions League, Ronaldo, Pirlo, Ibrahimovic, também, eles não têm Champions League. Libertadores...
1: Acho que o Zico nem título relevante que a seleção tem.
3: Assim, Libertadores.
1: Né? Teresa Herrera, essas coisas.
3: Aí, que exato. O Kaká não tem Libertadores, o Rivaldo não tem Libertadores, o Romário não tem Libertadores.
2: Caramba.
3: E aí, pô, olha quantos caras aí
1: tem. Mas também vamos dar... Pera aí.
4: E o Ronaldinho tem
1: Kaká
4: tudo.
1: O Kaká jogou, assim, 80%, 90% da carreira na Europa.
3: Sim,
1: o
3: não.
1: O Rivaldo... É, jogou um pouco mais no Brasil, assim, e tal, mas eram outros tempos, né?
3: Não, mas total...
1: É, o Kaká tem Champions.
3: Mas é pra dizer, Adams, pra mostrar que, tipo assim, às vezes não adianta se agarrar e falar, porque, por exemplo, o título de melhor do mundo...
0: Claro.
3: Tipo, olha aqui, ó. O Neymar não vai se aposentar sem melhor do mundo, o Pirlo não tem melhor do mundo, o Iniesta não tem melhor do mundo, o Henry não tem melhor do mundo.
2: Sim, mas a geração deles agora, deixa eu falar...
0: Do...
2: Fala, Lele, fala.
0: É que eu falei do Gabriel Jesus, né, que é um jogador que nenhum brasileiro, pouquíssimos brasileiros citam ele como uma referência de sucesso e tal, blá, né, só que, cara, olha aqui, cara, o cara é campeão da Premier League, ele é um, dois, três, quatro, tetracampeão da Premier League, tá? Copa da Liga Inglesa, tem uma, duas, três, quatro.
1: Mas é quente essa info aí, não vai.
0: Supercopa da Inglaterra, depois, né? 18 e 19, Copa da Inglaterra. 2018-2019. Quer dizer, agora ele tem mais uma Premier League que ele ganhou pelo Arsenal também, né?
4: Como titular.
0: Tem Olimpíada pela Seleção Brasileira, Copa América pela Seleção Brasileira.
2: Sim.
0: Não, isso aqui tudo ele foi titular, cara.
2: É, mas tem só o grande lance é a qualidade da época do que a gente traz, né? Quando tu fala ali de Rivaldo, dos caras que não tiveram,
1: foi bom
2: o Campeonato Brasileiro tu jogava, o Rivaldo jogava no Palmeiras. Aí tu tinha no outro time lá um Marcelinho Carioca, aí tu tinha N jogadores muito acima da média. E aí os caras têm que sair daqui pra conseguir fazer frente.
1: A gente falou isso ontem.
2: Né? É isso, cara.
1: A gente falou isso ontem, cara, no Sala, meu, que é o seguinte, ó. A gente é de um tempo em que a gente cresceu ouvindo, sabia que eram os laterais titulares da seleção.
2: Exato, exato.
1: Cafu, de um lado, Roberto Carlos do outro.
2: Aí depois, irmão, era Jorginho.
1: Podia fazer fila, mas tinha bons jogadores. Mas claro. Tinha bons jogadores pra ser lateral o tempo todo. Olha o Brasil que tinha de lateral esquerdo. Júnior, o Felipe, aquele que era do Vasco.
2: Uhum.
1: O Gilberto, que jogou no Grêmio.
0: O Kleber,
1: cara. Ô, meu, era uma fábrica de talentos que foi se perdendo. Por quê? Se formatou o tipo de jogador. Aí, voltando pro início do programa.
2: Yes.
1: O jogador é fábrica de salsicha hoje, porque tu tem que fazer grana e vender pro exterior.
2: É isso aí. Esse aí é o resumo de como não vai dar certo as coisas aqui no Brasil. Cara, a gente tem que entregar aqui, agradecendo os nossos parceiros aqui
3: tem
2: do
3: que entregar.
2: Temos que acabar, amigo. Essa é a vibe.
3: Amigo,
2: vamos acabar aqui. 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Obrigado aí aos guris, aproveitem esse...

0: e restinho de jogo, tem mais jogo amanhã e a gente libera o sonzinho da Shakira aqui, que é o som da Copa, né, amigo?
1: Puta, isso é uma porrada,
0: valeu, valeu, beijo, galera, até daqui um pouquinho, não quase nada.

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1: A previsão para o próximo domingo em Porto Alegre é de chuva em alguns momentos do dia. A mínima vai ser só de 12 graus, com a máxima não passando dos 17. 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
5: pá. É o Quase Nada aqui na Atlântida, na Rádio das Nossas Vidas. 14 minutos para 6 horas da tarde. 5126-4943 é o telefone com a interatividade da galera. Boa tarde, Natan.
13: Boa tarde, Rafinha. Vamos à pauta já?
5: Vamos à pauta.
13: No dia da pizza, não tem como não ser outra, né? Qual o teu sabor de pizza favorito?
5: Maravilha! 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
13: É verdade.
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13: Verdade.
5: 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Vamos ao telefone. Qual o teu sabor de pizza preferido? Boa tarde, quem tá na linha?
14: Fala, Rafinha. Fala, Natan.
5: Fala, meu mano. Beleza?
13: Teu nome?
14: Rony de Esteio.
13: Fala, Rony. Qual o teu sabor de pizza favorito?
5: Isso.
14: Ah, irmão, pizza é margarita, né? Um azeite de oliva.

0: Só por cima e já era.
1: Certo. No fim, né? Ali é uma pizza de queijo, praticamente, a margarita, né? Com tomate. É mais ou menos essa vibe. Tu quer mandar abraço pra alguém, mano?
2: Bem simples.
0: Cara, um abraço lá pra barbearia do Alisson, meu parceiro.
1: Uhum. Maravilha.
2: Aí, garantiu desconto pro
1: próximo corte. Garantiu desconto. Valeu, é meu isso, querido. Obrigado. E tu, Natan, qual é a tua pizza preferida?
2: Ah, é filé ou seis queijos?
1: Meu Deus do céu.
2: Tá, mas assim, ó, tu te entrega. Não, tem que comer, tu vai ver que é bom.
1: Não, tá, tudo bem.
2: Por que não faz sentido, cara?
1: Não, é que eu acho que pizza de filé, assim, perde um pouquinho da essência da pizza,
2: capaz,
1: né?
2: Capaz.
1: É que nem pizza de estrogonofe,
2: eu gosto de sensação também, que é chocolate com morango.
1: Ah, tu é muito tigre.
2: Eu me entrego.
1: Eu gosto de pizza de coraçãozinho.
2: Eu tenho alma de gordão.
1: É, tem mesmo.
0: Alô?
1: Oi, quem tá? Oi, alô, quem fala?
0: É o Vinícius.
1: Ô, Vinícius.
2: Fala, Vinícius.
1: Irmão.
2: Liga da onde? O que faz da vida?
0: Pelotas.
2: O que tu faz da vida?
0: Tô estudando.
2: Estudando. Tá estudando o quê?
0: Jornalismo.
1: E qual é a tua pizza preferida, mano?
0: Calabresa. Eu tenho uma piada.
1: Ah, era tudo que a gente queria hoje, cara. Vamos à piada do Vinícius de Pelotas.
0: O que que o pão foi fazer na academia?
1: Peraí, o que que o pão foi fazer na academia, foi
2: ganhar massa?
1: Ah, cara, eu não sei.
2: O quê?
0: Ficar em forma.
1: Show, hein?
2: Show,
1: boa,
2: hein?
1: Vinícius.
2: Show.
1: Obrigado pela tua ligação, mano.
0: Show. Tchau.
1: Valeu, tchau.
2: Aí, ó, nas férias do Lelê já temos alguém pra fazer charadinhas.
1: Já temos. Muito bom aqui, hein? Mais uma ligação, 11 minutos para 6 horas da tarde. Minha pizza preferida é de coraçãozinho, mas eu gosto daquela rúcula com tomate seco.
2: Ah,
1: e a massa tem que ser fininha ali. 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
1: Procura aí pra galera. Oi, quem tá na linha?
3: Fala, Rafael.
1: Opa, meu, quem fala?
4: Fala, meu querido.
3: É o João Marcelo de Porto Alegre, aqui da Zona Norte.
1: Tá, maravilha.
2: O que tu faz da vida, João Marcelo, de Porto Alegre, da Zona Norte?
3: Cara, eu sou motorista de aplicativo como vários ouvintes aí da Atlântica.
1: É verdade.
2: Pode crer, meu querido. E qual o teu sabor de pizza favorito?
3: Antes de eu falar pizza, eu preciso de um desabafo do ouvinte.
2: Ah,
3: cara.
2: Tá. Vamos lá, cara.
1: Ô,
3: Rafinha e Natan, vocês querem correr os guri novo, cara? Vocês ficaram uma hora ontem falando do restaurante de alface lá que o Adams descobriu lá na Times Square, cara. Parecia... três patricinhas falando de Nova York. Eu fiquei puta cara, mas...
1: Restaurante Alface. Eu nem tava no programa ontem.
3: Tava sim, foi ontem que ficaram lá. Porque a água com gás preferida do... Como é que é? Do Adams. Eu, puta merda.
1: Tá, mas de qual programa tu tá falando?
2: É do Pretinho, do Quase Nada?
3: Não, do... Vibe. Da Copa ali, da Vibe Copa.
1: Ontem eu não fiz o Vibe Copa. É por isso que eu não tô entendendo o tema, mano.
2: Eu não me lembro.
3: Foi ontem.
1: Foi o Gomes que tava no programa.
3: Então era o Gomes. Desculpa, rapaz.
2: Não, mas a gente vai repassar pro Gomes.
1: Se eu tivesse no programa, não tinha essa patuscada aí. Pode ter certeza, mano.
3: Olha que mais, eu vou buscar nos meus arquivos.
1: Pode buscar nos teus arquivos aí.
2: Busca aí.
3: E a minha pizza preferida é a de calabresa.
1: Dá-me doce. Ô, meu, tu quer mandar abraço pra alguém?
3: Pra vocês tudo aí, pra toda a galera que tá ouvindo na rádio aí. Fica na paz aí, um abraço.
1: Valeu. Bom trabalho pra todos vocês, motoras de aplicativo que levam a programação da Atlântida na boa, na elegância. E pra você, passageiro também, que
2: você que é passageiro e entrar num carro de aplicativo e tiver em outra rádio, pede pra Atlântida. Colocar na Atlântida.
1: Oi, quem tá na linha?
5: Oi, é a Júlia.
1: Oi, Júlia.
2: Liga da onde? Faz o que da vida?
5: Eu sou veterinária e eu ligo de Guaíba.
1: Legal, Júlia.
2: Vai, tá. E qual é o teu sabor de pizza favorito?
5: O meu sabor de pizza favorita é margarita. E aí eu queria falar pro Rafinha que ele falou da tomate seco com rúcula.
1: Isso.
5: Que é quase a mesma coisa.
1: É.
5: Que é um tomate seco em vez do manjericão é rúcula.
1: É, tem razão.
2: É.
1: É, tu olha, tu sabe que tu me pegou nessa aí, tu tem razão. Mas eu ainda prefiro os tomates seco com rúcula do que aquele tomate por cima e um queijo, né? Com um manjericão, óbvio. Ô, Julieta, quer mandar abraço pra alguém, um recado?
5: Eu vou mandar pro meu mozão, que tá aqui comigo, e pra minha família e pra vocês aí que a gente escuta todos os dias, indo pro trabalho e voltando.
1: Ah, legal. E como é que é o nome do mozão?
5: É Gustavo Araújo.
1: Ô, Gustavão, beleza. Abraço pro casal aí. Hoje a gente comeu uma pizza, né?
2: Hoje é dia sexta-feira, dia 10.
1: Isso.
2: Dia da pizza.
1: Dia da pizza, parará, pururum, tchaca-tchaca. Vamos ver mais uma ligação aqui do Quase Nada. Oi, quem está na linha com a gente? De onde fala? Boa tarde.
4: Vamos, boa tarde, Arcinha. Boa tarde, Natan.
2: Boa tarde.
4: É o Everton, Porto Alegre.
1: E aí, irmão, faz o que da vida?
4: Sou motorista de aplicativo.
1: Aí, mandar um abraço pra vocês agora.
2: É. Qual o teu sabor de pizza favorito, meu velho?
4: Cara, é milho e bacon.
1: Ah, milho e bacon. Ah, não. Pô, me pega, a minha filha adora milho. Não precisa ter o bacon, mas a pizza de milho ali
2: Lívia
1: adora.
2: Pipoca, ela...
1: E calabresa. Ah, o bom também é aquela que é o... Que não é, é tipo calabresa, peperoni.
2: Verdade.
1: Peperoni é legal, porque é mais forte, né? Irmão, tu quer mandar abraço pra alguém?
4: Cara, vou mandar um abraço pra vocês aí, que eu escuto todos os dias.
1: Show de bola.
4: Muito bom.
1: Obrigado, meu irmão, pela tua ligação.
2: Tem uma pizza. Que não me pega, que é brócolis.
1: Ah, não, brócolis não.
2: Não dá, não me pega.
1: É queimar cartucho, pedir uma pizza de brócolis. Eu tô aqui, em minhas mãos, a Amber Lager Zero Carbo da Imigração, que harmoniza bem com qualquer pizza.
2: É um espetáculo.
1: 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Está aqui o latão, esse latão de 473 ml aqui, ó, coisa linda.
2: Tem latão, tem garrafa.
1: Tem a long nets, coisa boa.
2: Tem sem álcool também.
1: Tem sem álcool também, mais uma ligação no Quase Nada, boa tarde.
6: Boa tarde, Rafinha e Natan.
2: Fala, meu querido, teu nome, cidade?
6: Bruno, tô indo pra Canoas.
2: Mas tu é de Canoas?
6: Isso.
2: Pode crer, faz o que é da vida?
6: Sou professor de jiu-jitsu.
1: Ótimo. Professor de jiu-jitsu. E qual é a tua pizza preferida, Brunão?
6: É frango catupiry.
1: Frango catupiry, é vai bom, bem. Tá bem. Outra coisa, eu não sou muito da borda na pizza, né? Pizza com borda recheada não me pega. Tu tem cara de que gosta.
2: Eu gosto.
1: É, tu tem cabeça de gordão.
2: Eu meto a borda doce na pizza salgada.
1: Sim, daí já vai otimizar. Exato. E economizar, né?
2: Exato.
1: A sobremesa já vem nela. Isso. Ô, irmão, tu quer mandar abraço pra alguém?
6: Eu quero pra Bianca, a minha filha, que tá aqui do meu lado, e com o Bernardo.
1: Ah, legal. O Bernardo e a Bianca são os teus filhos?
6: Isso.
1: Maravilha. Beijo pra família, irmão. Obrigado pela tua audiência.
6: Valeu, obrigadão.
1: Valeu, parceiro. 5 minutos para 6 horas da tarde. Hoje é o dia da pizza e a gente quer saber, né, Nathan?
2: Isso, a gente quer saber, né?
1: Qual a tua pizza preferida?
2: É um dia bom para comer uma pizza.
1: É, eu gosto daquele presuntinho parma também com uma rúculazinha, assim, uma pizzazinha mais pá, né?
2: Mais levezinha.
1: Mais levezinha, né?
2: Pode crer.
1: Aí o cara come umas duas inteiras. Oi, quem tá na linha?
7: Alô, meus queridos, como é que estamos dois aí, tudo certo?
1: Fala, meu querido. Ai, fala de Itajaí, é isso, irmão?
7: Não, Distância Velha.
1: Ah, quase? Pô, eu achei que era o sotaque, me pareceu um ouvinte nosso que sempre liga aqui de Santa Catarina. Perdão, quem fala com a gente?
7: É Altacir.
1: Ah, o Altacir.
2: Altacir
1: é monstro.
2: Altacir, teu sabor de pizza favorito, meu querido?
7: Gurizado, uma calabresa e um pepperoni e aquele brócolis. Não, brócolis não, só brincando.
1: Não, pepperoni vai bem demais, tem razão. Tem razão.
7: Show de bola.
1: E ô, Altacir, quer mandar um recado pra alguém, irmão?
7: Cara, eu vou mandar um abraço pra vocês aí, que continue esse tempo com essa vibe legal aí de vocês, hein?
1: Show.
7: E um bom fim de semana pro resto da audiência toda aí.
1: Coisa linda, irmão. Obrigado pela tua ligação. Como é que tá o jogo ali ainda, a Espanha?
2: Vamos ver aqui.
1: É, acabando. Só pra gente ter uma noção aqui, né? É, cara, a Espanha virou 2-1. 2-1, Espanha. Você foi, acho que foi com as cordas.
2: Não virou, né? Porque ela saiu ganhando.
1: Tá, não, virou que eu digo...
2: Fez gols.
1: Fez um gol
2: a
1: mais.
2: Voltou à frente do placar.
1: Voltou à frente do placar. É verdade, Espanha. Não saiu perdendo.
2: É, vai dar Espanha e França, amigo.
1: É, amigo. Que é isso, amigo? Oi, quem tá na linha?
6: Opa, Opa, o Feu!
1: Ô, Feu!

0: Feu? Teu nome é Feu ou é apelido?
1: É, meu nome é Alfeu, cara.
2: É Alfeu ou Dalfeu?
1: Alfeu, de Alfeu, mas com F, Alfeu.
2: Mas por que que a tua mãe e teu pai fizeram isso, cara?
1: Alfeu. Cara, isso aí foi uma sacanagem do meu pai pra puxar o saco do meu avô, que era o sogro dele.
2: Tá, não, então tá tudo bem, tá liberado. Tá liberado. E tu fala de onde, meu amigo?
1: Cara, eu falo de Nova Santa Rita.
2: Pode crer.
0: Faz o que da vida, meu querido?
1: Cara, eu sou dono de pizzaria.
2: Olha aí! Ah, então, peraí. Pô. Qual é a pizza que mais sai e pode fazer depois o merchan da tua pizzaria aí?
0: E mandar pra nós. Ah,
1: já liguei hoje com esse intuito, meu amigo.
2: Claro.
1: Cara, a que mais sai é calabresa.
2: Adianta, né? A base cola tradicional.
1: Calabresa
2: e não tem erro. E onde é que fica a tua pizzaria? Qual é o nome da pizzaria, irmão?
1: É Mafiosa Pizza.
2: Mafiosa Pizza?
0: Bom nome.
2: E
0: o Instagram?
1: Em Nova Santa Rita mesmo, a gente tem em Canoas e Estância Velha, que o rapaz ligou agora aí.
2: Ah, legal. E tem um Instagram pra galera seguir, conhecer um pouquinho mais?
1: Tem, meu amigo. É Mafiosa com 2Z, né?
2: Aham.
1: Pizza, aí ponto a cidade, né? Daí é ponto NSR Nova Santa Rita, CNS Canoas e V Estância Velha.
2: Legal, irmão.
0: É a la carte, buffet livre, como é que funciona?
1: Delivery, meu amigo, só delivery.
2: Só delivery. Maravilha. Então hoje é dia de pedir uma mafiosa aí.
0: Mafiosa.
2: Do nosso parceiro.
0: Por mafioso, isso. Eu me envolvi.
2: Quer mandar um abraço?
1: quero mandar um abraço pra minha esposa, Thaís, que tá em casa com meu filho recém-nascido, tem 15 dias.
2: Ó.
1: O Isaac, então, eu tô indo agora até pra pizzaria de Estância Velha lá, pra unidade lá hoje.
2: Show de bola.
1: Escutando vocês, eu sempre vou escutando aí.
2: Coisa boa, mano. Parabéns aí pelo nascimento do teu filho. E agora, se puder puxar um pouquinho o freio de mão, tá mais próximo, é melhor ainda, né, mano?
1: Com certeza. Eu tô indo pra lá hoje só porque é sexta-feira, é dia de movimento, claro. Então a gente vai. Mas durante a semana a gente tá ficando juntinho ali.
2: Hoje é o dia, cara, né? Hoje é o dia. Obrigado, meu irmão. Parabéns mais uma vez. Mafiosa Pizzaria.
0: Mafiosa Pizza.
2: Baita nome, né?
0: É um bom nome.
2: Bom nome. Dá tempo de mais uma ligação aqui do Quase Nada. 5126-494-3. Oi, quem tá na linha?
3: Oi, é a Dayana, tudo bem?
2: Oi,
0: Dayana. Olá, Dayana. Liga tudo da bem. Onde? Faz o que da vida?
3: Eu tô falando de Porto Alegre e eu sou promotora de uma marca de cosméticos.
2: Ah, legal.
0: Pode crer. E qual o teu sabor de pizza favorito?
3: Olha, eu gosto muito de um meia-meia, estrogonofe de carne e calabresa.
2: Ah, tá.
0: Tá bom.
2: É, o estrogonofe vai bem mesmo. Vai bem feitinho.
0: Vai bem.
2: Né?
3: Bem temperadinho.
2: Ô, Dayane, tu quer mandar um beijo, um recado aí? Fica à vontade, né?
3: Um desabafo. Tá, vou mandar pro meu filho Guilherme, que deve estar saindo do estágio, indo pra academia.
2: Show de bola.
3: E pros dois menores que devem estar aloprando dentro da van, retornando pra casa.
2: Como é que é o nome dos dois?
3: Os menores é o Lorenzo e Yuri.
2: Tá.
3: E o mais velho é o Guilherme, né? Eu já falei.
2: Isso, o Lorenzo e Yuri. Tá certo. Tio da van, vem na boa com a gurizada.
0: Vem devagar.
2: Obrigado pela tua ligação aí, Dayaninha.
3: Obrigada, bom fim.
2: Bom fim de pra nós. Muito obrigado a você que participa com a gente no Quase Nada, de segunda a sexta, 15 para 6, fazendo um aquece aqui do Pretinho e atendendo a audiência pelo telefone. Anota aí com calma. O código diário é o 51, o telefone para ligar pro Quase Nada é o 26 400 943. 943. Que é o dial da Atlântida, de Porto Alegre, se eu não me engano, é o mesmo dial de Santa Maria, aqui de Santa Maria. Mas se repete esse dial em outra cidade aqui do estado, que também tem antena da Atlântida. Na sequência tem o Pretinho. Valeu!
0: Valeu!
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5: Essa é pra quem vai curtir o Pretinho indo no sentido Zona Sul da capital pela Perimetral. Tem trânsito intenso em alguns pontos, como na Aparício, no cruzamento com Oscar Pereira, e também mais adiante pela Avenida Nonoai, durante boa parte da sua extensão. Fica esperto. 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
18: 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Olá, Alexandre Fetter.
15: Olá, muito bom fim de tarde, amigo e amiga ligados na programação da Atlântida. Estamos chegando, 6 horas e 7 minutos.
7: Ah, deu um desculpa. Não vazou, né?
8: O que aconteceu? Ele não arrotava 4 dias, a criança.
15: Que desagradável. Não,
8: cheiro de carniça.
15: Não. Tu arrotar na presença dos seus colegas dentro de um estúdio de rádio que é hermético, fechado.
7: Eu fui ali na janela. Ali.
8: Não.
7: Bah, e ó, só tem tigre aqui. Se a gente contar tudo que aconteceu antes, isso aqui é o de menos.
8: É, arrotar foi mais leve. Eu tô contigo.
16: O cara ameaçando.
7: Não, se eu contar... Tá tudo muito baixo, mexeram no retorno.
8: Cara, aí tu, é foda. Quem tava operando aqui antes?
7: Eu não mexo nos microfones, eu trabalho ali onde tá o Fetter agora.
16: Tu trabalha com improviso.
7: E eu trabalho com improviso. Beleza. Sou humorista, Vini.
15: Tá chegando o Pretinho das 6 da tarde, nesse clima, nessa vibe, pra MHNet e

0: 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Muito bom fim de tarde, Vini Moura.
1: Ô, Alexandre, bom fim de tarde.
0: Tudo
1: bom
0: bem contigo?
1: Encerramento de semana, vambora.
0: Meu Michael.
1: Jordan.
0: Tá muito, não, o Jackson.
1: Jackson. Jackson.
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2: É, meu jovem.
0: Como é que tu tá, meu incrível, garoto?
2: Tô incrível.
0: Coisa linda. 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
3: Neto Fagundes!
0: Eu queria até te dizer, emocionado assim, tipo, cara, tu é uma das personalidades, das cinco maiores personalidades deste estado, Neto Fagundes. Tu abri mão de todos os teus compromissos pra estar com a gente aqui sexta-feira, às 6 da tarde. É um privilégio.
1: Eu já falei pra vocês que isso pra mim é uma das melhores coisas que eu faço pra mim mesmo.
0: Muito obrigado, meu. Vou até melhorar teu microfone.
4: E eu quero saber quais são as outras quatro.
1: As outras quatro são estar com a minha família.
2: Não, ele quer saber quem são as personalidades.
4: As outras quatro personalidades agora.
1: É, eu vou também
4: fuder todo mundo.
1: Vamos ver. Eu gostaria de saber também.
4: Já tem cinco aqui.
2: Não, e nós nem. Não,
0: claramente nenhuma delas tá aqui.
2: Não, nós não.
1: O Fetter sim. O Fetter sim, mas a gente não pega.
0: Ah, não, nós
1: a gente não pega top 5.
2: É Neto, é Cristina Vasolini.
0: Tá louco.
2: Nels.
0: Não. É um grupo seleto.
4: E o garotão não entrega.
0: Muito seleto. Muito bom fim de tarde, Rafinha Menegasso.
4: Ótimo fim de tarde, baita noite pra nós, Alexandre.
0: Nos destaques do Pretinho.
2: Aí, meu irmão. Meu irmão, tudo bom?
4: Lelê tá ali, Lelê.
2: Teu amor,
0: Pretinho aí, meu irmão. 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Leandro Bortolatti, embaixo da ponte do Brooklyn, em Nova York, Manhattan. E aí, ô Leandro Bortolatti, como é que tu tá?
5: Alexandre Fetter, meu lugar oficial. Da sexta, né?
0: Como é que é?
5: Já estive aqui no lugar oficial do Pretinho. Da sexta-feira, né?
0: É um bom lugar pra estar no fim de tarde de sexta-feira, é esse aí, né?
5: Pois é, cara. Tu sabe que eu até vou dividir com vocês que a gente tava aqui fazendo a cobertura aqui dessa fanfest da Adidas do jogo Bélgica e Espanha, que terminou agora há pouco tempo, 2-1 pra Espanha nas semifinais. E aí eu fiquei pensando assim, pô, cara, eu fiz o PB da semana passada exatamente nesse lugar, com o mesmo enquadramento, é exatamente a mesma coisa que eu vou fazer, porque quando é que eu vou poder fazer isso aqui de novo, Alexandre?
0: Semana que vem, se Deus quiser,
4: quando te programar e fazer uma viagem, Lelê.
5: Não, mas daí eu não vou estar trabalhando, né, Rafinha?
4: Não, mas daí tu vai fazer no lazer,
5: tô falando
4: lazer,
5: de enquadrar,
4: né?
5: Essa imagem.
4: Esposa,
0: é uma imagem maravilhosa. Pra quem tá nos vendo na live, é uma imagem maravilhosa. Vale a pena você parar tudo que tá fazendo e entrar no YouTube agora, ATL TV, a TV da Atlântida no YouTube, pra ver a imagem que o Lelê tá nos gerando, nos trazendo neste momento.
4: Cuidado!
0: Poucas rádios, eu me atrevo a dizer, no mundo, estão fazendo a cobertura que a Atlântida e os veículos do Grupo RBS estão fazendo na Copa do Mundo 2026.
5: No sul do Brasil, eu posso te afirmar uma coisa. O único veículo que tem esse crachazinho que eu tô mostrando na live aqui, que a gente pode entrar em qualquer lugar, fazer imagem de dentro do estádio, o único veículo mesmo é o Grupo RBS.
0: Verdade.
1: Me agradeço,
5: outros,
1: né, Leandro?
5: Podem fazer um monte de outras coisas que tá tudo certo.
4: Cuidado,
5: mas,
4: assim, gordão!
5: No estádio,
4: cuidado,
5: por gordão. Exemplo, o Brasil caiu, mas a Rádio Gaúcha, a Rádio Atlântida e os veículos do Grupo RBS, todos estarão presentes na final da Copa do Mundo.
0: Porque nós estamos aí para cobrir o evento Copa do Mundo. Exatamente. E não a seleção brasileira.
4: Azar é do Brasil.
5: E credenciados.
0: É isso aí, Lelê.
2: Azar é do Brasil.
4: Azar é do Brasil, amigo. Acabou.
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1: Boa tarde, Alexandre.
0: Tudo bem contigo?
1: 100%.
0: Coisa mais linda. Boa noite já, né, na verdade.
4: É, tive na Redmac.
0: É mesmo? E aí?
4: Muito legal. Peguei... Massa corrida.
0: Massa sabe? Corrida?
4: Uhum. Paredinha lá da baia do Lelê. Nós estamos tratando da baia do Lelê. Eu e o Léo estamos indo lá de
2: casa. Isso, tá vocês ruim
0: estão,
2: lá.
0: Vocês
2: tá
0: estão
2: ruim,
0: fazendo então. Churrasqueira.
4: E a churrasqueira.
2: A churrasqueira
4: do ladinho estava caindo.
2: E aí eu limpei.
4: Botamos lenha.
2: Peguei sachê pras gatinhas. Isso. E certo. Peguei o Rafa, levei o Rafa no treino.
4: Lelê, soltou uma pedra. Soltou uma pedra na entrada ali. Cimentinho ali, comprei lá na Redmac.
0: A galera...

0: A galera é muito parceira aqui, todo mundo se ajuda.
1: Troquei o gás também.
2: Legal, isso é importante.
1: Cara. Tava muito bem gelado, aguentar mais.
0: É, quem é que falta cumprimentar na mesa? Ninguém mais, né? Oi, Rafa Gomes já foi. Bom fim de tarde, Ivan. Mestre, bom fim de tarde também.
2: As crianças adoram o mestre.
0: Adoram, é verdade.
2: E os adultos adoram o mestre também. Cadê o Jair Herrera?
1: Ô, Nico, tudo bem?
2: Vamos fazer uma confusão!
1: Tá chamando os outros,
3: meu irmão! Eu posso ir junto, eu quero ir junto!
1: Não, tu não pode, tu não vai entrar, tu não pode!
3: Por quê?
1: Não.
2: Tu é da turma do Mr. Big ali!
0: Vai ser o quê?
2: Sei lá,
1: tu vai com o Harry, vai com o Kenny ali. Tu não vai com
2: tá Harry Kane,
1: o Harry Kane ali, tu vai.
2: É o Harry Kane!
0: Não, aqui é o Harry Kane.
1: De Kenny!
2: Ele é um buracão!
0: Aqui é o Hurricane!
2: Tu tava com o Ninho, rapaz!
0: Aqui é o buraco mais embaixo, é o Hurricane! Vamos dar aqui nos destaques do Pretinho, meu irmão! Como é que é da pena, tudo bem?
1: Foi incrível, meu irmão!
0: Que bom, tu tá numa vibe legal,
1: Amanhã,
0: tu tá muito elegante hoje!
1: Cidade Negra amanhã, obrigado,
0: meu irmão! Muito elegante, já tá todo de preto pra ver Cidade Negra amanhã!
1: Isso aí, meu irmão, amanhã vamos no reggae!
2: Mas é reggae, tá?
0: O preto emagrece, hein? O preto emagrece! Disse uma amiga minha.
1: Quer avisar o gordão lá atrás dele. Botar a camisa de vermelho não dá. O gordo parece um extintor ali, né, meu irmão?
0: É gordo de
1: imenso,
0: referência,
1: né? Gordo imenso. Gordo,
0: pra quem tá vendo a live, o Léo tá fazendo. Aliás, o Ivan. Não, é o da Lelê. Pena.
1: Carlos.
0: Tá fazendo.
1: Carlos, meu irmão.
2: Carlos.
1: Tem que botar na tela cheia pra caber
0: tá
1: o gordo.
0: O da Pena tá fazendo referência à imagem que nós estamos
1: a
0: vendo.
1: Bandeira
0: mas
1: do Japão ali.
0: Cala a boca um pouco. Pra quem tá nos ouvindo. Quem tá nos ouvindo...
2: Vai, isso é bom, é
3: honesto. Vem da alma, esse calopão.
0: Quem tá só nos ouvindo não vai conseguir ver o que tu tá querendo dizer, entendeu?
1: 6h15.
0: 6h15, obrigado,
2: Marlonese. Então sabe o que tem que fazer? Assistir a live também.
0: Nosso ouvinte aniversário. Cara, não era nem pra eu estar aqui.
1: Não, mas informação.
0: Então só me ajudem.
2: Se tu não tivesse aqui, o Natan não ia poder ter te ajudado, informação. Né?
1: Ó, informação lá.
0: Fala, Lelê.
4: Só pra confirmar, então, tá?
2: Espanha passou, né?
0: Fala a boca!
4: Isso, a Espanha, com a vitória da Espanha, ela confirma sua passagem para as semifinais e enfrenta a França. Primeira semifinal definida, terça-feira, 15 horas daqui, 16 horas daí.
0: Coisa linda, seja, Espanha e França, toma!
4: O pretinho de terça,
0: começou a Copa
4: nos
0: agora.
4: 90 minutos, né?
0: Só os grandes, começou a Copa, senão, Espanha e França.
2: Pretinho reprise, pra prorrogação, então,
1: na terça. Não nos permitir, né? Fazer a carne.
2: É, não, terça é reprise.
1: Reprise, terça.
2: Ah, vamos ver o jogo.
3: Jojo, nós todos, carne.
0: Que horas é o jogo?
2: Quatro da tarde.
0: E que horas a gente tem que estar aqui?
4: 15 horas aqui.
1: Não, mas isso aí...
0: Acaba o jogo, nós estamos aqui.
3: Não, pode ter prorrogação.
1: Prorrogação e pênalti. Aí temos que ver,
0: né? Não, aí a gente fica pelo resultado, né? Porque o mais importante é estar aqui, né? Pra fazer o nosso trabalho.
1: Lelê, volta então.
0: Que? Tá, vamos dar.
4: Eu não faço PB das da terça às 18.
1: Por quê?
3: Faço sim.
0: Vamos dar nos destaques aqui, Lelê. Vem comigo, me ajuda. Nosso ouvinte aniversariante. O nosso ouvinte aniversariante é Felipe. Só que o Felipe.
3: Grande abraço.
0: Ele não é o Felipe, F-I-L-I-P-E.
3: F-I?
0: Ele.
3: F-I?
0: O quê?
3: Fili?
2: O Pablo, meu compadre.
0: Meu compadre, ele é P-H.
3: Ah, outro. Ah, só cara massa ter
0: P-H. P-H-E-L-I-P-P-E.
3: Ah, não.
0: P-H-E-L-I-P-P-E. Felipe.
3: Double P?
2: Que idade ele tá fazendo?
0: O Felipe?
2: Não. A minha mãe vai fazer 83.
3: PH no nome, a mãe era pobre.
0: É, o Felipe tá fazendo 37 anos, ele é professor de matemática e física, tecnólogo em sistemas de energia de Florianópolis.
2: Que é isso, amigo?
3: O Garcia
2: amigo?
3: Perguntando a idade antes de derreter o cara. Porque ele ficou com medo de criança. Ele tava com medo de fosse uma criança.
0: Ah, tem razão. 37 anos já Filipinho. Não é mais criança.
2: Não, é o IAO. Horas, né?
1: Pode ser preso já. Né?
3: Que comentário é esse?
1: Desculpa, cara.
0: 37. Ele pode ser preso já a partir dos 18, infelizmente. É. Porque se pudesse prender a partir do momento em que o cara cometeu um crime, acho que ia ser mais legal.
1: É uma barbaridade. Eu tô contigo nessa, né? Eu falei um vagabundo.
0: Tem idade pra matar alguém, tem que ter idade pra ser preso.
1: O clima, né?
2: É isso aí, amigo.
0: Não pesou o clima.
1: Ah, homicídio é ruim.
2: Isso é a verdade.
1: Homicídio é ruim.
3: Errado ele não tá.
2: Homicídio
3: é ruim. Ele tá correto.
0: Não, vamos falar de coisa. Homicídio é ruim, mas suicídio é pior, né?
1: Não,
0: é
1: mais
0: triste. Aí pesou. Pior.
2: Vamos fazer um programa agitado.
0: Então. Tá! Nos destaques aí, meu irmão. Cala a boca agora, meu irmão.
1: Chegou comigo. Não é, Sofia.
4: Ontem a polícia veio tirar uma aqui de cima, aqui, que tava tentando.
0: É mesmo, Lelê?
2: Mas ia pular na água, Lelê?
1: Tanto faz,

0: Mas é, ali que, mas é que é muito altura.
1: Alto. É alto demais, né?
0: Não, aquela,
1: é alto. E fundo demais, também, né?
2: É muito fundo?
1: Ali é fundão.
3: Eu não, mas sei, pula não de pé. Mas eu posso descobrir a informação. Eu vou trazer a informação da profundidade.
1: Vê qual é que é a profundidade do Hudson aí, velho.
3: Não, esse aqui é o East River, né? O
1: Hudson é isso, é verdade.
3: O Hudson é lá atrás, é o 9. Tu quer falar alguma coisa?
0: Gurizinho.
1: Vê o que o gurizinho quer falar aí.
0: Gurizinho dançando ele.
3: What's your name?
4: Semei.
3: Você.
2: Semei, semei, semei.
3: Spain?
4: Yeah.
3: Habla em espanhol?
4: Not that much.
3: Habla em inglês. You are happy with the Spain win?
4: Yes.
3: Yeah. Spain win this World Cup?
4: Maybe, maybe not.
3: What's your favorite player?
4: Lamine
3: Yamal. Okay, say hello to Brazil.
4: Hello, Brazil.
1: Aê, Lelê.
2: Hello, Lelê. Hello, Cavanhoquinho. Bessley, manda beijo para as crianças.
1: Muito bom, Lelê, muito bom. Vamos dar ali nos destaques do Pretinho Básico. Festa dos Encalhados.
0: Ó, gurizinha, cara do Lelê.
1: A Festa dos Encalhados terá PowerPoint do amor no telão.
5: Power. Tem um novo estilo de festa fazendo sucesso.
1: Acho que vocês não estão prestando atenção no programa.
2: É, não estamos mesmo, tu tem razão.
0: Ele encontrou o filho dele.
2: Muita
0: ali,
2: coisa está deixando a gente disperso.
0: Ah, não vai cartão não, faz isso.
1: Vai lá, Gomes, abre essa pra nós.
5: Tem uma festa que já está viralizada.
1: Segura aí, Gomes, amarelinho pra ti, Rafinha. O cara já tava falando.
2: Ah, isso é perseguição.
1: Já tava falando.
2: Daronco tá foda.
1: Já tava falando.
0: Daronco tá perseguindo.
1: Vai, Gomes.
0: Tem preconceito com anão.
5: Tem uma festa que tá viralizada já no...
1: Olha aí, ó. Amarelinho pra ti também, Ivan.
0: Por quê? O que eu fiz?
1: Porque sim, cara. O
2: que que tu fez, amigo?
3: Ah, Alexandre, permita-me uma observação. Tá ruim esse apito aí, viu?
1: Por quê?
2: Amarelo pro Lelê, né?
3: Não tá legal esse barulho de apito aí.
1: Não?
3: Eu não sei se ele tá sem aquela bolinha dentro ali, sabe?
2: Não, ele tá com a bolinha dentro, Lelê.
1: Esse apito aqui é pra futsal, esse apito aqui.
3: Ah, tá, porque... Tá. E como eu tô sem retorno de vídeo, eu tô mais aqui no
1: áudio mesmo. Amarelinho pra ti também, então, Lelê. Amarelinho pra ti também, então, Lelê.
2: Informação.
1: Vê se esse aqui tá melhor, Lelê.
3: Ah, isso
1: esse
3: aí,
1: aqui é o que eu usei pra te amarelar, mundo. Então. Beleza.
2: Informação, tá bom, rapidinho. Obrigado.
1: Informação pra quem?
2: Observem, Neto Fagundes. Não abriu a boca no meio desse redevo todo aqui.
0: Ele,
2: isso é um exemplo pra todos nós.
0: O Vini Moura também não abriu a boca.
2: Não, o Vini Moura tá apavorado.
3: Cara, só fiquem quietos, deixa o parceiro
2: falar. Tem razão,
3: falar.
2: Tu tem razão.
5: Prendendo,
0: tá,
5: né?
0: Tu tem razão, o programa não tá andando por causa nossa.
5: Qual é a manchete, vocês dois aí?
2: A Festa dos Encalhados.
0: Isso aí,
2: e aí teve
0: vai
2: um PowerPoint pizza fria.
0: Pizza fria.
2: Pronto.
0: E o Lelê encontrou o filho dele espanhol.
2: Não, e o Lelê mandou para tudo porque o apito do Fetter tava chato.
0: Exato.
2: A ata do programa.
0: Isso aí, o Neto tá quietinho, o Vini tá ali bonito, camisa bacana. E é, tu tá aí. Lindo também, te adorei. Vai, eu não
3: fiz nada. Informação.
1: Puta que pariu.
2: Puta que
1: qual
2: pariu.
1: Qual é a informação, Lelê?
3: A profundidade média do não, 12 metros. Tá? Em algumas margens, chega não, a 7
5: e
3: outra, metros.
5: É uma informação, entanto, que...
1: Pô, 12 metros é fundo, sua... cara.
2: É muito.
3: Por isso que eu tô dizendo, é fundo. Por isso que passam barcos grandes aqui,
1: exato.
3: Né? No entanto, devido à sua topografia, o ponto mais profundo no trecho de Hellgate alcança aproximadamente 33 metros.
0: No Hellgate é mais fundo, então.
2: Dá pra fazer um mergulhinho gostoso.
1: No Hellgate é mais fundo.
5: Até demais.
1: Yes, muito bem, Lelê. Obrigado, Lelê. Muito obrigado, Lelê, pela tua informação. Vamos abrir a notícia, então, Rafael Gomes. A Festa dos Encalhados vai ter PowerPoint do amor no telão.
5: É uma festa que tá chegando no Brasil agora, que eles estão organizando em todas as capitais festas pra solteiros. Exclusivamente pra pegação. Por quê? Porque tá indo muito casal, eles estão vendo, chegando à conclusão que tem muita festa que vai só homem e tem muita festa que vai só mulher. Então eles estão fazendo uma série de dinâmicas para atrair casais para que possa rolar a pegação. E aí qual é o atrativo?
1: Qual é?
5: Dois amigos, um monta um PowerPoint apresentando o outro.
2: Tá? Ah, que legal a festa!
5: Chega dois solteiros ou duas solteiras e coloca lá, esse aqui é o Rafinha Menegaz, meu amigo.
1: Ah...
5: Eu imaginei a cara do Rafinha no palco.
2: Descreve, nunca vou num troço.
0: Descreve desse. O Rafinha se ele tivesse solteiro. Como é que tu faria, Rafa? Como
5: ele,
0: é que faria?
5: Ele gosta de raposa, tem raposa na casa dele.
2: Não é que eu gosto. Tem onde eu moro. São coisas diferentes. Não eu gosto mesmo é de leão. Eu gosto mesmo de leão.
1: Ele... Não tem nem leão onde tu mora.
2: Não, isso é verdade. Não tem? Óbvio que não.
5: Ele gosta de leão, de creta, de red hot, de frango, de Denzel Washington.
2: E surf, né? Esqueceu um ponto importante, o esporte.
5: E o principal fetiche dele é que lambam as tatuagens dele.
2: Ah, isso é verdade.
0: E a maior preocupação dele...
1: Só um pouquinho. Desculpa, eu não posso deixar passar.
2: Que foi?
1: O maior fetiche dele é que lambam.
5: É.
1: LAMB.

0: BAM, é lambão,
1: no plural mesmo.
0: Isso. E o Aurélio, quem que é que tu gosta que lamba?
2: A minha mina.
0: Ah, tua mina.
2: Meus braços, eu tenho mais de uma tatuagem nos braços. Vai dizer que não é legal receber a língua nos braços. Tem outro lugar que é bom também, mas o horário é ruim.
3: O tabaco?
1: Não. Tá, mas tu tem ele tatuado?
0: Tá, mas não, a tua mina lame todas as suas tatuagens?
2: Não, não, até porque não dura tanto tempo assim. Eu tenho 80 tatuagens, vai lamber as 80 tatuagens.
3: Ah, em 15
0: minutos. Morinha lambendo?
3: Não, em um minutinho não dá.
2: É, isso aí já... Uma horinha já terminei e fui pro banho, tá
0: é
2: louco?
0: É mesmo? Puta,
4: eu não tu toma banho depois? Eu gostaria de estar...
0: Pois não, Lelê, pode falar aí, Lelê.
4: Eu não tô conseguindo, mas eu gostaria de estar observando Neto Fagundes nesse momento aí, com essa conversa.
1: Que não tem tatuagem.
0: É inacreditável. Inacreditável onde a gente chega.
2: Não, mas assim, vamos combinar, que festa de merda é essa?
3: É, já, o PowerPoint
2: não tem nenhum sentido
0: chegar. A gente não ouviu o cara falar ainda sobre o troço.
3: Ele falou que a festa é uma merda, tem que levar o PowerPoint.
0: Deixa o cara falar sobre o troço.
2: Se o cara já tá encalhado numa festa dessa, ele não vai pegar ninguém.
0: Deixa o cara falar. Por que tu não deixa o cara falar sobre o troço?
1: É justamente o contrário. O relato dessas festas são as pessoas que sobem no palco, que participam das dinâmicas, elas desencalham.
0: Desculpa agora.
2: Não, eu não posso ser expulso.
0: Desculpa, Rafinha e Léo. Tchau pra vocês.
3: Não, azulzinho.
0: Tchau pra vocês. Não, é vermelho. É vermelho, vão-se embora.
3: Tá legal o programa.
2: Sabe o que vai acontecer? A audiência fica muito triste. E não ter nós dois.
0: Então comportem-se.
3: Então vamos ficar, desculpa. Eu fui na festa, tinha homem, tá tocando Elton John. Vamos lá, Léo.
1: Essa tu retirar cartão aí, tá ficando moda, Jane.
4: É, para, ô, Feto.
0: Não, é azul, é azul. Vamos azul. Vamos azul. 4 minutos lá fora, vai. Aí azul, pra gente poder pelo menos ouvir a notícia.
2: Depois eu tenho uma pergunta pro Neto. Me lembra disso.
4: Só sai.
1: Vai que passa. E o relato são que justamente...
0: Olha só que tranquilidade.
1: Essas dinâmicas estão ajudando e essas festas estão viralizando pelo país todo.
5: Eu nem lembro mais a notícia, vou te falar, cara.
1: Não, da festa do PowerPoint. Eu
5: vou ser sincero contigo. Eu não sei o que tá falando. Tu começou a falar e eu pensei, vou deixar os outros comentar, mas eu não lembro o que é.
0: Era a festa dos encalhados que tem PowerPoint de apresentação.
5: Ah, tá. Que merda de festa.
0: Cara, era mais fácil cada um só chegar lá e dizer, opa, tudo bem, eu sou fulano de tal... Eu faço tal coisa.
1: As pessoas não fazem, Fê, porque as pessoas estão tímidas.
5: O cara fica envergonhado. Aí o outro apresenta ele, acho que ele vai topar mais.
1: As pessoas estão tímidas e não chegam mais uma na outra na festa.
0: Tá, saquei.
5: Por quê?
4: Porque fica... Ô, Rafa.
1: Fala, Lelê.
4: O cara pode ir na festa do PowerPoint com outro power.
0: Power erguido.
1: É flash power.
0: Dançarina! Olha aqui, Lelê, dentro do assunto ainda. Dançarina de pole dance se apresenta no enterro da dona da boate.
1: Eu confesso que eu havia separado o vídeo, mas eu excluí.
5: Ah, não.
1: Não, porque não dá. Nós não ia... Primeiro que eu acho que ia cair a nossa live.
5: Era no velório?
0: A gente só precisa tirar essa... Precisa pedir lá pro nosso retorno das lives.
1: Pro Zé Carona.
0: Tirar essas espanholas da tela aí, né?
5: Mas é que a Kelly...
0: É a Kelly?
5: É.
0: Agora que eu vi que é a Kelly, cara.
5: Mas ela tá hora.
0: Tira a Kelly da tá live no... pra nós aí, cara. Não dá pra prestar atenção no resto.
4: Ela tá no Little Spain, que é um mercadinho sensacional que tem aqui, com comida espanhola, e ela foi pra lá hoje.
0: Entendi. Tá bem, continuando, Gomes.
1: E aí, justamente o fato de, em Amsterdã, a dona de uma famosa boate da cidade, famosa pelas suas boates, como se fosse...
5: Red Line.
1: Como se fosse. Faleceu, a família
0: faleceu?
1: Dela... A família dela achou que era de bom tom contratar a dançarina de pole dance, né?
5: Talvez até um pedido dela.
1: Não, não, não foi um pedido, mas eles acharam que era um jeito de... Ele quase matou o alemão. Era um jeito de homenagear.
5: De vender, de continuar tracionando o negócio.
1: E aí tem as imagens do caixão sendo velado.
5: Ah, não, tá esquecendo dessa imagem, Rafa. Ah.
1: Não dá. Confia. A falta de roupa faz com que não seja possível rodar na live.
5: Ah, falta de roupa. É sem roupa?
1: É.
5: Ou é semi-nua?
1: É semi-nua.
5: Então.
1: Não, mas não dá. Não dá. Aí tem um caixão da senhora. E aí tem um pole dance. E tem uma menina e ela abre a perna assim, aí ela gira, e ela sobe, ela desce.
0: Eu achei de uma bunda molice tremenda tu não botar o vídeo.
5: É, cara, vou te falar. Agora eu vou te dar uma provocada.
1: Ela sobe, ela desce.
5: Tu deveria ousar.
1: Mas aí eu sou expulso.
0: Não,
5: valeu.
0: Tu tá pra ser expulso por não ter colocado o vídeo.
5: Tu tá correndo risco.
1: Tu tá beirando a expulsão.

0: É que, cara, vou te falar, tá? Esse é o tipo de notícia que a gente precisa trabalhar com a imagem.
1: Exatamente!
0: Mesmo tem quem... tem um monte de gente nos escutando. Pra gente conseguir transmitir o sentimento do que a gente tá vendo.
1: Vini Moura!
0: Entende? A gente precisa dessa
1: imagem. É meu garoto, né? É meu garoto.
0: Cara, a gente precisa disso, cara.
2: Muita experiência, muita experiência.
0: Pouca experiência essa, é por isso que eu tô pedindo. Essa é a grande verdade.
1: 6h28 deste fim de tarde de sexta-feira, início de fim de semana. Obrigadão pela sua audiência, você que cola com a gente aqui no Pretinho Básico, ao vivo.
0: Ao vivo.
1: É, Gomes, tu vai providenciar o vídeo ou nem precisa mais? Já passou, já era, não precisa?
2: Mas eu acho que seria uma boa a gente ter o Léo e o Rafinha pra reagir ao vídeo.
1: Tá, então assim que o vídeo entrar, a gente bota os dois pra dentro de volta. Mas que olha como ficou bom o programa, cara. Olha como ficou bom o programa. O Lelê quer no grupo o vídeo.
2: Tá, tô mandando.
1: Que ele não tá vendo o retorno da live.
2: Tô mandando no grupo, no grupo.
1: Que tu quer? Ainda falta um minuto. Pode fechar. Um minuto.
2: Ó, mandei, Zé Carona, bota aí na live.
1: Beleza, pode entrar agora, Rafinha. Pode entrar, Rafinha e Léo.
2: Aí eles não estão ouvindo. Puta, são os idiotas.
1: Pode entrar, Rafinha e Léo.
2: É. Boa.
3: Legal te ver.
1: Boa. Cara, entra quieto. Senta no teu lugarzinho aí, cara. Bota. Puta que pariu.
4: 6h29.
2: Não é possível que chegou mais nele.
1: O quê?
4: 6h29. Oi, Leandro.
1: O maionese chegou, Lelê.
5: Eu vou ter que conectar no YouTube.
1: Ah, cara, o maionese chegou, pelo amor de Deus. Tá no ponto o vídeo pra rodar? Ó, vou explicar pra vocês.
4: Tá.
1: Dançarina de pole dance se apresenta no enterro. Obrigado, mano. Se apresenta no enterro da dona da boate.
4: Tá.
1: Tá? Esse é o vídeo que nós vamos ver agora. Vamos ver.
4: Eu vou aqui pertinho que eu estou sem óculos.
2: Olha lá.
1: Olha lá. Esse é o enterro da dona da boate. Tá lá dançarina de pole dance.
2: Eu peguei só a parte que dava. Depois ela vai tirando peças e é melhor.
0: E ali é o caixão.
2: É o caixão ali.
4: Exatamente. Meu Deus do
5: céu. Nesse contexto eu nunca tinha visto.
1: Gosto.
5: Confesso.
1: Que falta de gosto.
0: Mas é o trabalho da falecida.
2: Não, a dançarina não conhecia a falecida e disse que estava um pouco receosa de fazer esse tipo de evento, mas que ela estava trabalhando com
1: uma simples. Você deve ter recebido cachê e tudo mais.
0: Polidense, recebeu. Polidense é arte. Tá.
4: Literalmente Polidência... levanta qualquer defunto.
1: Tudo é arte, né?
4: E a nave jaguarão.
1: O que foi?
4: Essa dançarina levanta qualquer defunto.
0: Mas é que polidense é arte, cara. A gente não precisa sexualizar a dança.
4: Mas ela tá com o de fora.
2: Ô, Vini, numa boa. Não,
1: pera aí.
2: Numa boa, Vini. Tá bem sexualizado, Vini.
1: Onde é que... Qual foi a última vez que tu viu um polidense? Ah, onde?
0: Não, olha por
1: só. Onde foi?
0: Ai, cara,
1: onde foi?
0: Pensa, olha, Vini.
1: Onde foi que tu viu? Fala pra mim.
0: Eu só tô falando.
1: Olha no meu olho.
0: Eu tô defendendo.
1: Onde que tu viu um polidense pela última vez? Onde foi? Em que lugar?
0: Num estúdio.
1: Hã?
0: Num estúdio. Em um estúdio.
1: Ah, é?
0: Polidense arte.
1: Tá certo.
0: Eu quero que tu entenda isso. É uma dança. Só que as pessoas acabam levando pra um outro lado.
1: Sim.
0: Só que o polidense.
1: Qual lado?
0: O lado que a gente tá levando.
4: A mina aqui. Tá com umas meias, o rabo de fora.
1: Uma tanga socada.
4: Uma tanga socada.
2: Só que o
4: cheiroso.
2: Romero Brito.
0: Tá difícil defender.
4: Tá difícil defender o nosso cliente. Neto, tu que já foi advogado,
0: né? Quer dizer, vamos lá.
4: Nosso cliente
0: vai
4: perder. Não consigo te ajudar,
1: não. A menina tá claramente pronta pro crime.
0: Eu vou ser sincero. Eu não tenho...
4: Cabeça pra baixo.
0: Eu vou ser sincero. Eu não tenho embasamento suficiente
2: pra
0: explicar por que é arte. Mas chegarão e-mails.
2: Não, Vini, tu tá certo, mas é que o contexto tá muito errado.
1: Não tem como, exato. Não tem como.
4: Caramba. A nudez também é arte.
0: Dependendo.
1: Toda nudez será castigada.
4: Já diz Bíblia?
1: Não, isso é... Como é o nome do cara?
4: Eu não vim sozinho hoje.
1: Que é isso, amigo? Ah, enfim, passou. Trouxe
4: meu amigo Emerson Leão.
1: O nome do teu leão é Emerson?
0: Nelson Rodrigues?
4: Isso, ele tá com as luvinhas de goleiro.
0: Emerson Leão.
4: Ah, ô, meu, vai.
1: Cara, que troço nonsense, cara. Ah, meu Deus do céu. Disney! A Disney está estudando a versão gratuita do seu streaming para competir com o YouTube.
4: Já acabou o polidense? Agora quer começar a ficar bom. Uma vez eu fui num polidense e a moça parecia um vagalume.
1: Maionese, deixa eu te falar uma coisa.
0: Timing, pô!
1: As crianças te adoram, maionese.
4: As crianças adoram o mestre e o maionese.
0: Esqueceu o nome dele.
4: E o inesquecível.
0: E o YouTube.

0: se liga, liga. Quem se liga, se ligou. As crianças da Nova Mestre e o...
1: Maio Mestre.
0: Ele tava olhando pro Palhaço Maionese e não conseguia vir o nome do Palhaço Maionese.
1: Ele foi no fundo do cérebro, assim, aí o...
2: E lá no fundo bateu. Achou... Maionese!
0: É o inimigo da sinapse.
1: Lá ele.
0: Ah, onde é que a gente tava?
2: Na Disney.
1: A Disney tá querendo bater de frente com o YouTube. Eles estão entendendo que grande parte da audiência é infantil, que é onde a Disney consegue a maioria dos seus assinantes.
2: As crianças!
1: Tá indo pro YouTube. Por mais que o YouTube tenha um lado premium, grande parte do YouTube é possível consumir de maneira gratuita. Então a Disney tá estudando seriamente e deve lançar ainda em 2027 a parte gratuita do Disney Plus.
3: Uma vez eu juntei todo o meu dinheiro para ir à Disney, Vinícius.
1: Ah, é? E aí?
3: Fui no Beto Carreiro. Pô, que deu.
2: Que é muito legal, né? Que é.
3: Isso,
2: é muito legal, né? Beto Carreiro. Pai, eu achei muito massa o Beto.
1: O Beto.
2: Intimidade, né? Já estive lá mais de 4 vezes. Beto Carreiro World. Bem-vindo ao nosso World. E o Beto, às vezes, tá ali na 102, ali. No fim de tarde.
1: Ah, é sim. Que contratação.
0: Acabamos essa aí?
1: Tá acabando.
0: Podemos passar pra próxima?
1: Ele tá com
0: a próxima. Coisa. Eu já aproveito pra fazer um teste, né, amigo? Tá fazer um teste aqui de geografia.
2: Sexta-feira vai vir com essa coisa.
0: Copenhague é a melhor cidade para se viver no mundo. Onde fica Copenhague, Rafinha?
2: Eu sei.
0: Deixa tá, eu tu só não pode errar, só lembra do último jogo.
2: Sim, Bélgica. Falou o último jogo, né? Teve agora ali, Bélgica e pá, Noruega.
1: Fala todo.
2: Ah, vai todo. França não é.
1: Vai chegar na Suíça.
2: Brasil agora, caiu faz tempo.
0: Tá, vamos pra próxima. Copenhague fica
2: na
0: Dinamarca.
2: Dinamarca. Mas a seleção...
0: O que que tem?
2: Qual seleção que tu tá te referindo?
0: Eu só te joguei um pega-ratão e tu foi. Mesmo. Copenhague é a melhor cidade pra se viver no mundo, fica na Dinamarca. Damasco.
2: Ah, é bom.
0: Mas é a pior. Onde fica Damasco, Rafinha?
2: Será que no mesmo lugar que fica Copenhague?
0: Não, é impossível.
2: Ah, não sei. Damasco, essa tu me pegou, outras
0: eu peguei, saberia.
3: Fica em Serra Leoa.
1: Não fica.
0: Não fica. Damasco Pera fica aí. Na Síria.
2: Ah, ninguém ia saber dessa. Tu precisou ler, tu não sabia dessa.
3: Só o Roberto Cabrini saberia dessa.
1: O pior é que não tá no roteiro do Pedro.
0: Cara, não tá no roteiro. Ele pesquisou no chat. Não, como é que... Eu tô aqui quieto, cara. Como é que eu vou ter pesquisado, cara?
2: A gente saiu um pouquinho. Parabéns, você é muito bom em geografia.
0: Obrigado.
1: É mais fácil admitir.
0: Abre pra nós essa, Rafa Gomes.
1: O The Economist pegou as maiores cidades do mundo pra analisar conceitos de saúde, cultura, meio ambiente, educação, infraestrutura e estabilidade. E pelo segundo ano consecutivo, além de mudanças econômicas, políticas e sociais, Copenhague é a melhor cidade pra se viver no mundo.
4: Que fica na...
1: Dinamarca.
4: Só pra lembrar.
2: E Damasco.
4: A Síria, né? Onde fazem os famosos pães.
0: Copenhague. Só um pouquinho. Faz o quê na Síria?
4: Os famosos pães sírios.
1: E agora o Rafinha vai mostrar o seu...
0: pães sírios.
1: Rafinha, eu vou falar a cidade e tu fala o país, tá? A segunda melhor cidade pra se viver é Viena, que fica na...
2: Porra. Na Itália.
0: Ah, não!
1: A terceira é Melbourne.
2: É Melbourne? Tem Mônaco.
3: GP de Fórmula 1.
1: Quarta é Sydney.
2: Na Austrália.
1: Quinta é Zurique.
2: Zurique na...
1: Isso! Uh-huh. É isso!
0: Vai!
1: Vai,
0: isso!
1: Borja! Sexta é Genebra.
2: Genebra, na Itália.
0: Não!
1: Porra! Sétimo é Osaka.
2: Japão, né?
1: Oitava cidade é Adelaide.
0: Paraguai.
1: Nona cidade é Vancouver.
2: Ah, Vancouver, Canadá, né?
1: E a décima é Tóquio.
2: Tóquio.
1: Tóquio fica em Tóquio.
0: Tóquio fica lá, então.
1: Agora vai ficar mais fácil.
2: Thank you! Cara, atrás do Lelê.
1: Parou o break.
2: Aí possível. Fica os papagaiando dessa merda aí,
0: agora
2: ó.
0: Agora já foi, vai ter que ir.
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12: Estamos de volta, 15 minutos para 7. Muito obrigado pela sua audiência. Você que se diverte com o Pretinho Básico ao vivo de segunda a sexta, 1h06 da tarde aqui na Atlântida, a rádio das nossas vidas. 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
13: que
12: Fagundes.
13: Que loucura, meu querido.
12: Tradição é Neto Fagundes, né?
13: Tradição Fagundes. É Neto Fagundes, rapaz. No programa das 18 horas, da segunda, dia 6 de julho, o Vini Moura contou uma piada de zoológico.
12: Vini Moura!
13: Os integrantes comentaram sobre até sobre o zoológico, perto de Porto Alegre, que eu não conheço. Mas aproveito a ocasião para mandar uma piada para ser contada pelo Neto Fagundes quando ele estiver no programa, claro.
12: Quando ele vem eventualmente.
13: Facilita, né? Facilita quando o cara
14: mais
13: tá
14: fácil.
13: A gorila fêmea do zoológico já estava enlouquecendo, meu querido. E o veterinário da equipe tinha o quê? Prognóstico. E o prognóstico era grave. Ela tá na época de acasalamento, gente. E como o gorila macho do zoológico, infelizmente, bateu as botas, se ela não acasalar agora, ela vai morrer. Diretor do zoológico, ali por perto, né, aquele aperto e tal, nervoso, sem saber o que fazer, pensou que os humanos eram biologicamente meio parecidos até, né? Alguém teria que encarar a fera. Essa era a solução. Reuniu a diretoria pra tentar achar alguém corajoso, mas ninguém queria saber daquela bronca, né? Até que um dos funcionários deu a ideia... Oh, desculpa aí, chefe, tava falando aí, mas tem um cara que pode resolver isso aí, hein? Tá, mas quem que pode

0: resolver isso aí? Só o nego velho resolve isso aí. Aquele, qual o nego velho? Aquele lá do serviço lá. Ah, aquele ali traça tudo, qualquer coisa. Só conversar com ele. Aí o diretor, sem saída, mandou chamar o nego velho lá no escritório e jogou a proposta na mesa. Olá, tudo bem, nego velho? O negócio é o seguinte. Nosso gorila macho bateu as botas, tá sabendo, né? Precisamos de alguém que resolva o problema com a fêmea dele. E eu tenho R$100 aqui pra fazer esse negócio, né? O que que tu me diz? Ah, o nego velho deu uma cansada na cabeça, pensou um pouquinho, olhou pro teto e disse... Olha, chefia, eu topo esse desafio aí. Mas eu tenho 3 condições irrevogáveis. Não, pode falar, eu aceito aí. Primeira, meu querido, sem beijo na boca, né? Porque aí já é muito ser vergonhoso, eu sou um cara de muitos princípios e critérios, querido. Tá, e a segunda? Já a segunda, se a gorila ficar prenha, eu não vou assumir boneco nenhum, né, meu querido? Não vou pagar pensão de jeito nenhum. Tá, mas então tá, vai pra terceira então aí. Ah, eu preciso de uma semana, pelo menos, pra levantar os 100 pila pra ter pagar, né, meu? Mandou o Rogério lá de Ponte Nova, boa, Minas Gerais.
1: Boa, meu compadre. Lembra do Josias daqui a pouquinho aqui. 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
2: Hoje é direto e reto no clima de Copa, ó. Boa noite.
1: Boa noite.
2: Vendo o álbum completo original da Copa de 1994.
1: Boa!
2: 94? 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
1: 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Intervalo. Tem uma rodada de piada rápida. Não, já passou o intervalo.
3: Ah, é verdade.
4: Já não morreu. Tá focado no programa.
3: Não, cara, é o hábito.
1: Rádio... Não, não é, não é. Vou te dizer o que é.
3: É sacanagem.
1: Então. Não, tu é idiota, meu.
3: Ah, não.
4: Vá, que grosso.
1: Idiotão, idiotão, idiotão. É idiota. Idiotão.
3: Cara, os caras param, acontece. Fizeram um monte de merda. Aí eu sou idiota.
1: Sim, porque tu não viu o comercial passar agora? Passou 6 minutos de comercial.
3: O intervalo aqui, o nosso bastidor, parece ninguém que o programa tá
4: nada
3: rolando aí.
4: Ninguém, é, fala, né? Ninguém fala nada. Todo mundo fica no telefone.
3: Não,
4: no
3: eu
4: intervalo.
3: Conversei com o Neto.
1: Tô contigo, amarelinho, pra deixar de ser bobo. Bota uma pra nós aí, Rafinha.
4: Comecei a namorar uma menina linda, cheirosa, seios fartos.
1: Opa,
4: pernas
1: só torneadas. Um pouquinho, volta lá ali. Menina
4: linda, cheirosa.
1: Linda, cheirosa.
4: Seios fartos.
1: Seios fartos.
4: Pernas torneadas.
1: Pernas torneadas. Olhos. Me lembrei claros, agora, sabe de quem?
4: Davi Coimbra.
1: Davi Coimbra, cara.
3: Pernas torneadas.
4: Ah. Aí ele mete aqui, ó, tudo que satisfaz muito o gordo que ele escreve.
3: O gordo que ele escreve é muito bom.
4: Na primeira vez que ficamos, fomos pra minha casa. Rolou de tudo, foi muito legal, gostoso. Tudo ocorria em luzes apagadas. Na segunda vez, da mesma forma.
3: Isso é uma piada.
4: Não, não, é um caos. Ah, tá. Porém, no final de semana, Vini, que passou, estávamos à tarde vendo um filmezinho. Nossa. Filmezinho da tarde ali, começou a rolar um beijinho aqui, beijinho ali, mãos bobas.
3: Vai, vai, vai.
4: E quando vi, estávamos nus no sofá.
3: Pelado, pelado.
4: No, e aí mão. Se deu o problema, diz o gordão aqui. Quando ela virou... Nós temos que trabalhar bem.
1: Vai, vai, vai. Isso, confinte. Capricha, confinte também.
5: Metáfora.
6: Quando ela ficou de quatro...
1: Não, não, não, não, não, não,
3: não, não, não, não, não, não, caprichar não é fazer a volta do
1: mestre. O mestre que as crianças adoram o mestre.
6: As crianças adoram o mestre. Mestre pede desculpa pras crianças.
1: Que doente, cara. Oh,
3: não, não. Pegou do nada esse bordão.
5: Metáfora, metáfora. Ai, quando ela ficou de quatro...
6: As crianças adoram!
5: As crianças!
6: E os adultos também!
3: Era o Leonardo de quatro!
4: No ambiente mais claro, Alexandre, vindo à audiência...
1: De quatro no ambiente mais claro.
4: Eu enxerguei a porta dos fundos dela e vi que a região tinha pelos. Muitos pelos.
3: Ah, meu. Ah, tá bem disfarçado, tá bem disfarçado.
1: Não, só um pouquinho, vamos ouvir. Pera aí.
4: Alguns compridos.
1: Peraí, até... vamos ouvir.
4: Alguns compridos até, e aquilo, vamos dizer, me assustou um pouquinho a ponto de imaginar umas coisas e quase que
1: o Lelê, amigão... Olha a cara.
4: O amigão...
3: O Lelê se fazendo de louco.

0: você foi. Quase que o amigão você foi, Lelê.
1: É igual comer manga.
2: Para, meu.
0: Eu estou me complicando um pouco na hora do ato. Fico pensando no que vi. E isso está me prejudicando a minha performance. Ah,
3: Magrão, deixa eu te falar uma coisa. Futebol não é o teu negócio.
0: Então, teu gostaria da é opinião outro, de vocês. Falo para ela é outro, sobre Magrão. O assunto. Fico quietinho, tenho medo que ela se ofenda ou fique chateada. Ah, o que Magrão. Eu faço, meus ilustres amigos?
4: Ai, pai!
5: Não dá pra jogar assim nunca, concorda?
3: Não, Magrão, teu negócio não é esse.
0: É, teu negócio é pizza, né, gordão?
3: Teu negócio é hot dog, burger, pizza. Não.
1: Você deve amar as mulheres como as mulheres são.
3: Boa maionese.
5: Boa maionese.
3: Gostei, maionese, é isso aí.
4: Ah, esse é o maionese da...
1: É que eu penso ao contrário do Leão. Ô, Feter.
3: Oi, Leão.
5: Eu acho que cortou ali na hora que vocês estavam falando, só pra voltar uma casinha, que vocês falaram da Copa de 94, ali do anúncio. Eu não sei se tá rolando no Brasil também, mas aqui nos Estados Unidos, a Adidas fez uma coleção retrô com um monte de peças com aquele logotipo da Copa de 94.
1: Aqui também tem.
5: É muito massa. É muito legal. Tem aí, que bom.
4: Tem.
5: Muito legal mesmo. Muito legal.
1: Por isso tem.
3: Piada sobre o Josias. Aliás, do Josias. Do Josias. O Josias estava pescando no rio... com a vara de pescar na mão e uma folhinha de capim na boca. De repente, chega uma senhorinha com certa dificuldade na sua cadeira de rodas. Se aproxima do Josias, um mineiro bonito, forte, espadaúdo. Conversa vai, conversa vem, a velhinha lasca. Ai! Olha pra mim, meu filho! Eu... nunca fui abraçada!
1: Ah, que bonito!
3: Aí o Josias coloca a vara no chão, tira a folhinha de capim da boca, vai ali gentilmente, abraça a senhorinha e depois volta para sua pescaria. Depois de algum tempo, com a vara dentro d'água, a velhinha olha para ele e volta a dizer... Ai, meu filho!
4: Disparou! Porra!
3: Pô, mas não é possível!
4: Que loucura, né?
3: É possível.
2: Será impossível?
3: Será impossível? Mas será impossível?
0: E aí voltou.
3: A velhinha olha para ele e diz... Ai, meu filho, olha para mim! Eu nunca fui beijada de língua!
0: Ai, ai, ai. Tá bem, é?
4: Pra frente,
3: velho. Aí Josias pacientemente coloca a vara no chão. Que susto. Tira a folhinha de capim da boca, dá uma cuspida. Dá um beijo de língua na velha. Deixa a velha tonta. E volta pra pescaria.
4: Vara na água.
3: Vara na água. 3 minutos e a velhinha volta à carga e diz... Olha pra mim, meu filho! Eu nunca fui amassada! A Josias já meio puto. Coloca a vara no chão, tira a folhinha de capim da boca, dá outra cuspida... Dá um amasso na velha, daqueles de nunca mais largar.
4: De novela.
3: De novela. E volta pra pescaria. Vara na água. Porra. 4 minutos e a velha lasca.
6: Ai, meu filho. Eu não aguento mais. Eu preciso te dizer uma coisa. Porra, eu nunca fui fudido.
0: Depois é o mestre, né?
4: Depois.
6: Nunca, meu filho, eu fui fudido.
0: Nunca fizeram amor com ela.
3: Aí o caipira volta, bota a vara no chão, tira a folhinha de capim da boca, dá aquela cuspida, coloca a velha na grama, tira a velha da cadeira de roda dela, bota a velha na grama, quebra a cadeira de roda da velha, joga a cadeira de roda da velha no rio, olha pra velha e diz, agora a senhora tá fudida, quero ver voltar pra casa agora.
4: Meu, pega esse cara só.
0: Não, é, vai, esse cara aqui,
3: velho. Ah, que merda de piada essa aqui, cara.
4: Ô, Manoel, como é que tá teu show ontem em Jaguarão?

0: 9 em Jaguarão.
1: Então?
2: Vai ser dia 9.
1: Mas ontem era dia 9.
2: Não, mas é dia 9.
0: Mas eu estava em Jaguarão ontem?
1: Não, mas tu estava anunciando.
3: Ele estava aqui ontem.
0: Então eu não poderia estar em Jaguarão.
2: Meu Deus do céu. 2 minutos para 7.
0: Ele é teu produtor?
2: Vamos abrir. Ele é o produtor do programa.
0: Para tu ver só.
2: Para tu ver o quê?
0: Não é difícil.
2: O quê? O que que não é difícil?
0: Dia 9 em Jaguarão. Dia 9 é meu show.
2: Dia 9 em Jaguarão. Quando é teu show?
0: Dia 9 em Jaguarão.
2: Dia 9 em Jaguarão.
0: Eu e o Leão.
2: Que dia é hoje?
1: Hoje é 10.
2: Que dia é teu show?
0: Então
2: é dia 9 em Jaguarão.
1: Não tem como ser ontem, né? Ontem não dá.
4: Mas
1: eu perguntei como foi.
4: Mas dia 17.
1: Mas é dia 9, não é?
4: Encontraremos, 17 desse mês, encontraremos a audiência.
2: Dia 17. Onde vai ser?
4: Em Canoas, boteco.
2: Ô, legal,
4: hein? Sexto do PB.
2: Bacana. É
1: importante tu falar, porque dia 20 de novembro tem show do Pretinho em Floripa.
4: Novembro, né?
0: Organize pra
4: você. Dia 17 de julho tem.
2: Agora, você aí me lembrou aquela chefe, aquela líder, aquela gestora.
4: Qual?
2: Aquela gestora que diz assim: ai, turma, meu time, tô louca pra saber das dores de vocês, quero ouvir tudo que vocês têm pra me dizer.
1: Abra o seu coração.
2: Hoje é dia 7 de julho, vamos então marcar uma reunião para eu ouvir as dores de vocês dia 14 de novembro.
1: Isso. Véspera da eleição. O cara perdido.
2: As imitações do Rafinha.
4: Que é
2: o e-mail
4: isso,
2: que
4: amigo?
2: Manda aqui a nossa ouvinte, Marcela. Boa tarde.
1: Boa tarde.
2: Boa tarde. Ou, boa tarde. Boa tarde. Alguém avisa o Rafinha que as imitações do Galvão e do Luciano Huck...
4: Loucura, loucura, loucura, bicho.
1: E essa aí.
0: 7 horas.
2: Obrigado, maionese. Não tem a menor graça.
4: Que é isso, amiga?
2: Causa vergonha alheia.
4: Esse é o objetivo.
2: E olha que eu sou teu público, Rafinha.
4: Obrigado, gafanhoto. Já misturou todos.
2: Aproveita e vota, Rafael.
4: Vou votar. De primeira, Alexandre?
2: Não, de segunda.
1: Ah, o meu, por favor, meu.
4: É verdade, eu vou votar.
2: Vai votar em quem?
4: Observem.
2: Neto Fagundes.
4: A educação de Neto
2: é
4: Fagundes.
2: Isso aí que eu digo, rapaz.
4: Ele dá aula.
2: Ainda mais quando ele vem ao Black.
4: Não, é um privilégio, Neto. Como tu falou, uma das 5 celebridades, ele não sabe as 4 outras que tu acha, mas tá aqui com a gente.
1: Matou no 5, né?
2: Tu vota em quem, Neto Fagundes?
1: Cara, eu vou votar no Rafinha, cara.
2: Por quê?
1: Coragem,
4: como
1: né?
4: Por quê?
1: Coragem.
4: Ele enfrentou, ele enfrentou
1: as dificuldades hoje, cara. Foi complicado.
2: Mas, cara, isso é uma coisa que ele não tem na vida dele, é dificuldade, cara.
4: Quem te disse? Já fazia muito perrengue.
2: Eu te conheço há 30 anos, cara.
4: Do jeito que pode, né?
1: Boa sorte, Rafinha. Tamo junto.
4: Obrigado, Neto. Tu é pica demais.
1: Tu ia me perguntar um negócio do fim, acabou no
2: meio. Vini Moura vai votar em quem?
1: Ah, vou votar em ti.
2: Por quê?
1: Ah, essa piada aí.
2: Porque eu vim.
1: Não é por isso. Isso aí é...
4: Tu gostou da piada?
1: Gostou da vara na água. Né?
2: Não, ninguém deu bola, né? Ninguém prestou atenção.
1: É que essa piada, ela esteve comigo alguns dias também, eu não tive coragem. Mas tu contou e contou bem.
2: Essa piada teve comigo. O piada do Josias teve contigo.
1: Não, era Josias, era contra o nome,
4: mas era a produção. A produção tá jogando as piadas assim, ó.
0: Não é difícil.
2: Tu acabou de ganhar meu voto.
1: Olha a cara dele, ele cara
2: tu
1: dele.
2: Tu acabou de ganhar meu voto.
1: Aproveitamento de material.
2: Exatamente.
1: É isso.
2: Votou em quem? Em mim, então? Beleza, muito obrigado.
1: Alexandre.
2: Rafael Gomes vota em quem?
1: Eu voto no Maionese. Eu gosto muito quando ele vem no programa.
2: Tá bom, também gosto. Ele, então. Maionese vota em quem?
1: Vou dar pra ele e a pista pra ti.
2: Em quem tu vota, Maionese?
1: Peraí.
4: Se tu ouvisse eu sou expulso.
2: Quem falou? Quem foi que falou?
1: Ele?
2: Quem foi que falou?
1: Ele?
0: Foi o rapaz aí.
1: O teu produtor aí.
2: O teu que falou isso?
1: Eu só me defendi.
4: O teu. Só se defender.
1: Ou ele se defendeu do porão aquele dia.
2: Só vamos entender aqui. Tu vota em quem, Maionese?
0: Eu voto em nele.
2: Quem?
0: O homem.
2: Que homem?
0: No mito.
2: No mito.
0: A lenda.
2: A lenda.
0: O maior produtor de música deste estado.
2: Quem?
0: Lelê Bortolassi.
2: Tá certo, Lelê. Olha aí, ganhou um baita voto, Lelê.
1: O Lelê tá tão quieto que o Peter foi ver se o microfone dele tava aberto.
2: É não? Será que o Lelê tá no ar? Não, tá
4: não
2: no
4: mas,
2: ar.
4: É, mas mereceu o voto,
1: tá
4: né?
1: Não, tá no ar.
4: Não,
1: o Lelê
4: não
1: falou.
2: Tá no ar. Hoje o Lelê tá numa vibe espanhola.
1: Ele falou uns 12 metros do rio.
2: Olha a cara de safado do Lelê, cara.
4: O que o Lelê trouxe a informação da profundidade do rio? E ganhou o voto, mano.
0: E o filhinho dele que a gente conheceu.
4: É, e o filhinho dele espanhol.
1: O filhinho tá espanhol. Urafa.
4: Urafa.
1: Urafa.
0: Urafa Bortolassi.
2: Vota em quem, Lelê?
5: Ah, cara, eu vou votar mesmo sem ter observado, só pela audição eu vou votar.
2: Ô, Lelê, aquele careca lá atrás quer falar contigo, Lelê, entrevista ele, Lelê.
5: É, eu não sei, o pessoal para aqui, fica todo mundo abanando
4: ali
5: pra lá.
4: Ali também assim, é tal, da piada tal, do Josias, é sentado na cadeira. Então,
5: não, mas eu gostei muito da participação do Neto Fagundes hoje, a sobriedade no meio desse caos. E,

0: cada vez menoszinho, mas estão lá.
1: É. Não, a gente tá substituindo. Legal. Eu enchi as garrafas, coloquei tangue de uva.
0: Maionese votou no Gomes.
2: No Lelê
0: votou.
2: Presta atenção no programa.
0: Cala a boca. Tu vai votar em quem, Rafinha?
3: Ele já votou, ele foi o primeiro.
2: No Neto, eu fui
0: então
2: primeiro.
0: Só falta eu votar isso?
3: É. Tu já falou que ele vai ganhar.
0: Tu já votou no Vini? Voto no Gomes.
3: Mas não, tu vai deixar passar isso.
0: O meu voto é no Gomes.
3: Ele falou uma baixaria.
0: O meu voto é no Gomes.
2: Mas ele tá nessa puxar saquice.
0: Eu não preciso puxar saco de ninguém.
2: O cara fez um absurdo, tu ouve o que tu quer.
0: Aí sim.
3: Na ausência do Lelê, pelo amor de Deus.
0: O Gomes recebeu meu voto. Mas
1: o ancião.
0: O que que é?
1: Você é um ancião. Um ancião que está querendo se envolver amorosamente com o rapazote ali. A gente já percebeu, a pessoa no protocolo tem comentado isso. Não esperava isso de você. Ontem, 4 pessoas me ligaram para perguntar.
0: O que é?
1: Então, o Féter.
0: Quê?
1: É tia, que foi?
2: O Féter é tia? Meu Deus do céu!
3: Quantas pessoas? Quatro pessoas! Pessoal, como é que foi a pergunta? Mas foi uma pergunta meio. Foi um negócio meio intimista, assim.
4: Silêncio, voz, vai. Tira a trilha, silêncio pra pergunta.
0: Vai.
4: Alô, maionese? Alô? Olha, Ricardo. Ricardo, o Féter é tia?
2: O Féter é tia. Meu Deus do céu.
3: Tia Féter. Tia Féter.
0: Você vai morrer. E tu respondeu o que, maionese?
1: Que não.
0: Que não.
3: É um até verde. Onde tu sabe.
0: Pelo menos foi a primeira a responder o que não.
1: É só um verde. Só um verde.
0: Neto Fagundes é o craque do gol! Nós vamos embora, mas o Pretinho Básico vai ter amanhã esse domingo de novo no modo replay.
1: Que horas a gente tá aqui?
0: Oi?
1: Que horas a gente tem?
0: Não, amanhã é replay, amanhã não precisa.
1: Por que cala a boca? Eu
0: sei, é que amanhã... Ô, tá imbecil! Ô, idiota! Imbecilzinho, ó, presta atenção. Ô, ei, abobado.
1: Quem é abobado?
0: Tu. Amanhã não tem, Pretinho. Amanhã é gravado, é reprise.
1: 19 em Jaguarão.
0: Tá, dia 9 de Jaguarão. Segunda-feira a gente volta 1 da tarde ao vivo. Você pode nos streamar no YouTube, no Spotify, em todas as plataformas de áudio e vídeo. Esteja conosco também nas redes sociais da Rede Atlântida, do Pretinho Básico. Um abraço, bom final de semana e até segunda-feira ao vivo de novo. Tchau.
1: Beijo pro meu amigo Beto.
0: Que Beto?
1: Beto Siratsky,
0: né? Ah, teu amigão? É.
3: Abraço, Lelê.
1: Fiquem falando de mim agora.
4: Tchau, galera. Valeu.
0: Tchau, Lelê. Valeu, obrigado. Boa noite aí, Nova York. Tchau.
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6: Congestionamento dos grandes ainda na Avenida Bento Gonçalves para quem vai no sentido Viamão, pois é, desde a altura da Saldanha da Gama até o terminal de ônibus da Antônio de Carvalho, o motorista vai enfrentando alguns pontos de arranque para, vale a paciência maior. 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

Fala galera que tá curtindo o After, por aqui DJ Guzanotto, daqui a pouquinho tem ATL DJ, então fica sintonizado e vem comigo.

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6: Estamos no ar aqui na Atlântida com o ATL DJ, a sua festa oficial, fazendo a trilha sonora aqui nas noites da Atlântida. Muito boa noite pra você, uma ótima sexta-feira e um excelente início de final de semana. A gente começa já nessa vibe por aqui com muita música pra gente curtir a sexta-feira. Eu sou arroba Kuzanotto, obrigado pela sua companhia. Participe também comigo no arroba ATL DJ oficial pra gente tocar muita música por aqui, beleza? Antes de começar de músicas, quero reforçar o convite pra amanhã, edição do Atlântida Celebration na Arena Opus. Pra gente começar os sons, Swedish House Mafia e The Weeknd com Moth to a Flame.

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3: Originalmente lançada pela banda australiana The Temper Trap, a faixa Sweet Disposition ganhou um remix do sueco Axwell e do sérvio Dirty South. Esse remix se tornou um dos grandes clássicos do Progressive House, sendo presença constante nos sets de grandes festivais como Tomorrowland, Ultra Music Festival. Durante vários anos, a gente vai relembrar essa sonzeira para abrir o bloco do Memories, a versão de Axwell e Dirty South para Sweet Disposition.

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Esta é a faixa de Huggle junto com Topic e Arashi. O nome do som é I Adore You. Pra gente fechar mais um bloco do ATL DJ fazendo a festa aqui nas noites da Atlântida. Obrigado pela sua companhia, pela sua parceria. Você pode seguir conectado com a gente no @ATLDJOficial. Eu sou @Guzanotto, vou ficando por aqui. Voltarei daqui a pouquinho na madrugada com o ATL DJ Weekend. A gente segue tocando muita música aqui no final de semana da Atlântida. Também quero deixar o convite pra galera de Floripa. Amanhã nos vemos no Atlântida Celebration na Arena Opus. Pra fechar de sons, bora com a faixa de Anima, chamada Beautiful. Um ótimo início de final de semana pra você. Até mais!

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